0: campanha.
1: O intuito é chamar voluntários que saibam língua brasileira de sinais a Libras para ajudar nas eleições de 2026. Estevão Furtado.
2: O tema é Traduz a Cidadania em Libras. Seja apoio Libras nas eleições de 2026. A ação busca facilitar o voto de pessoas surdas ou com deficiência auditiva. As inscrições vão até 1º de junho pelo formulário disponível na área Mesários no site do Tribunal. Quem participar vai receber e orientar eleitores, mostrar onde fica a sessão eleitoral e tirar dúvidas no dia da votação. Além de ajudar a democracia, os voluntários recebem R$ 65,00 por dia trabalhado de auxílio à alimentação. Tem direito à folga em dobro pelos dias trabalhados, sem desconto no salário e podem usar as horas como atividade complementar na faculdade.
3: Justiça condena homem por apologia ao nazismo em rede social no Rio Grande do Sul.
1: A denúncia foi apresentada pelo Ministério Público Federal, Vanessa Pereira.
4: O cidadão foi denunciado à Justiça Federal Gaúcha pelo envio de uma mensagem com exaltação ao nazismo em um grupo aberto da plataforma Telegram, onde celebrava a memória de Adolf Hitler. O réu foi condenado à pena privativa de liberdade, que foi substituída por prestação de serviços à comunidade ou entidades públicas, além do pagamento de multa. Ainda cabe recurso da decisão.
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3: Uma boa noite.
1: Boa noite a você.
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7: Eu sou Paula Groba.
8: E eu sou Ricardo Nakaoka.
7: E estes são os destaques de hoje do Jornal do Senado, que começa agora.
8: Combustíveis mais baratos. Chega ao Congresso MP para reduzir preço da gasolina e do diesel.
7: Comissão vai votar proposta que destina 30 bilhões a produtores rurais afetados por eventos climáticos.
8: MP que zera taxa sobre compras internacionais de até $50 divide opiniões no Senado.
7: Boa noite.
8: Boa noite.
7: Já está no Congresso Nacional a medida provisória que pode reduzir o preço da gasolina e do diesel para o consumidor final.
8: Editada como resposta à alta do petróleo no mercado internacional em meio ao conflito no Oriente Médio, a MP já está em vigor. Mas para se tornar lei definitivamente, a proposta ainda precisa ser aprovada pelo Congresso. Reportagem de Alexandre Campos.
9: Segundo o governo, a medida no caso da gasolina representará uma redução de até 89 centavos por litro. Em relação ao diesel, 35 centavos. Para isso, será pago aos produtores e importadores de combustíveis o valor correspondente à dedução de contribuição para o PIS/PASEP, da COFINS e da CID Combustíveis incidentes sobre a gasolina e o diesel. Os produtores e importadores terão que comprovar, por meio de documentos fiscais, de que o total recebido foi efetivamente repassado aos consumidores. Líder do governo no Senado, Jax Wagner, do PT da Bahia, lembrou que a MP pode impedir uma alta generalizada nos preços.
10: O presidente tem que reagir para evitar que, inclusive, se comprometa a economia nacional, provocando uma inflação acima daquilo que a gente já tem da meta que está colocada.
9: Para os senadores Alci Lucas, do PL do Distrito Federal, a medida provisória será válida se houver fiscalização.
11: Só tem que ver agora o controle disso, né? Tem que controlar para ver se realmente, na bomba, se o consumidor vai sentir isso.
9: A subvenção terá vigência de 2 meses e poderá ser prorrogada por ato do Executivo.
7: A Comissão de Educação voltou a debater o projeto que proíbe a venda, publicidade e distribuição de alimentos ultraprocessados no ambiente escolar.
8: Entidades da indústria alimentícia afirmaram que o projeto ainda precisa de mais discussões, mas especialistas reforçaram que alimentos ricos em açúcar, gordura e sal contribuem para a obesidade, cáries e outros problemas de saúde. Repórter Rodrigo Rezende.
0: O projeto do senador Jacques Wagner, do PT da Bahia, proíbe a distribuição e a comercialização no ambiente escolar de alimentos ultraprocessados, preparações e bebidas com altos teores de calorias, gordura saturada, gordura trans, açúcar livre e sal. Bruna dos Santos Nunes, coordenadora de atenção à saúde dos adolescentes e jovens do Ministério da Saúde, defendeu a proposta.
12: Essa proposta legislativa é um instrumento que é bastante importante para a promoção da saúde, para contribuir com a saúde desses escolares, que valorizem a cultura alimentar local e que derivem de práticas que sejam ambientalmente sustentáveis.
0: Já o presidente executivo da Associação Brasileira da Indústria de Alimentos, João Dornelas, afirmou que o tema precisa de muita discussão, principalmente em relação aos conceitos presentes no projeto, caso da nomenclatura ultraprocessados.
13: É importante ressaltar que os alimentos industrializados, todos eles, são altamente regulados, passam por controle rigoroso de qualidade. Quando eu escuto falar sobre comida de verdade, o que eu ouço de fato é um julgamento moral disfarçado de critério técnico.
0: A senadora doutora Eudócia, do PSDB de Alagoas, ressaltou que a questão do conceito não pode maquiar os problemas que os alimentos possam causar e lamentou o excesso de açúcar, sal e gorduras saturadas em diversos produtos consumidos pelos estudantes.
7: O senador Hamilton Mourão, do Republicanos do Rio Grande do Sul, criticou as ações do governo nas áreas de segurança pública e economia. Segundo ele, o programa Brasil contra o Crime Organizado, com previsão de investimentos de 11 bilhões de reais, representa uma reação tardia ao avanço das facções criminosas.
8: Mourão também afirmou que o governo age com foco eleitoral e defendeu ações permanentes no combate ao crime organizado.
14: O que vemos agora é uma reação tardia, feita às pressas, há poucos meses do calendário eleitoral, porque perceberam que nada fizeram e nem a narrativa na segurança pública conseguiram manter.
7: E o líder do governo no Senado, Jacques Wagner, repercutiu em plenário a divulgação de uma gravação entre o senador Flávio Bolsonaro e o empresário Daniel Vorcaro, dono do Banco Master.
8: Em resposta, o vice-líder do PL, senador Alci Lucas, saiu em defesa de Flávio Bolsonaro. Pelas redes sociais, o senador afirmou que a conversa com Vorcaro teve como objetivo buscar recursos para um filme sobre o ex-presidente Jair Bolsonaro. Os detalhes com o repórter Márcio Maturana.
15: Repercutiu no plenário do Senado a divulgação de áudios do senador Flávio Bolsonaro, do PL do Rio de Janeiro, pedindo mais dinheiro a Daniel Vorcaro, dono do Banco Master, para financiar um filme sobre seu pai, o ex-presidente Jair Bolsonaro. O senador Jacques Wagner, do PT da Bahia, disse que a gravação revela uma relação próxima entre os dois.
16: O senador Flávio Bolsonaro, em diálogos muito particulares, solicitando 140 milhões de reais para terminar o filme sobre o ex-presidente seu pai. Eu não estou dizendo que tem dolo aqui, mas demonstra que ele tinha uma relação, senão não estaria ligando para ele, dizendo tamo junto sempre.
15: Isalci Lucas, do Distrito Federal, é vice-líder do PL e fez uma parte defendendo Flávio Bolsonaro.
17: O pedido de patrocínio é uma coisa que, se o cara patrocinava tudo, não quer dizer que houve, por parte do pedido, que houve corrupção. Muito pelo contrário, houve um pedido, como a gente recebe todo dia pedidos de patrocínio e também de emendas para determinados eventos. Então é só para colocar isso muito claro. Posição do PL.
15: Flávio falou nas redes sociais sobre o pedido de dinheiro.
18: Eu conheci Daniel Vorcaro em dezembro de 2024. Não tinha mais governo Bolsonaro, não tinha absolutamente nenhuma acusação contra ele. O que acontece é que, com o passar do tempo, ele simplesmente parou de honrar com as parcelas do contrato. Sim, tinha um contrato que, ao ele não pagar essas parcelas, tinha uma grande chance de o filme sequer ser veiculado, do filme sequer ser concluído.
15: Flávio Bolsonaro disse que é fundamental instalar uma CPI para investigar o Banco Master.
7: Produtores rurais prejudicados por enchentes, secas e outros eventos climáticos extremos poderão receber um apoio de 30 bilhões de reais.
8: A proposta, que busca amenizar os prejuízos no campo, deve ser votada na próxima terça-feira pela Comissão de Assuntos Econômicos. Os detalhes na reportagem de Maurício De Sante.
19: O projeto prevê o uso de recursos do Fundo Social do Pré-Sal para a renegociação de dívidas de produtores rurais que tiveram prejuízos nas safras em razão do clima, caso de enchentes, geadas e secas. O objetivo final é garantir juros baixos e prazos de 10 anos para quem comprovadamente perdeu mais de 30% da produção. O limite da ajuda aos produtores será de 30 bilhões de reais, como explicou o relator, senador Renan Calheiros, do MDB de Alagoas.
20: Com tetos de 10 milhões por beneficiário e de 50 milhões por associação ou cooperativa, com prazo de 10 anos, com 3 anos de carência e taxas de juros de 3,5% ao ano, para o Programa Nacional de Fortalecimento da Agricultura Familiar, 5,5% ao ano, para o Programa Nacional de Apoio ao Médio Produtor Rural e 7,5% ao ano para os demais produtores.
19: Um pedido de vista adiou a votação da proposta para a terça-feira da semana que vem, dia 19, data em que também deve acontecer a votação no plenário.
7: E o governo decidiu zerar o imposto sobre compras internacionais de até $50, a chamada taxa das blusinhas.
8: A medida provisória que acaba com a cobrança já chegou ao Congresso Nacional e agora será analisada por deputados e senadores. No Senado, a decisão do governo dividiu opiniões entre parlamentares. A reportagem é de Marcela Diniz.
21: Na época de sua criação, a equipe econômica do governo Lula argumentou que a tributação de 20% nas compras de pequeno valor protegeria o varejo nacional. Para o líder do governo no Senado, senador Jax Wagner, do PT da Bahia, a medida provisória é fruto de reavaliação interna, que considerou maior o prejuízo das famílias consumidoras do que a arrecadação com a taxa das blusinhas.
10: Na minha opinião, pela avaliação que o governo fez, a arrecadação não foi tão significativa quanto se imaginava e prejuízo, principalmente para as famílias mais humildes do ponto de vista financeiro, ou seja, que não tem tanto poder aquisitivo, foi muito grande.
21: O senador Efraim Filho, do União da Paraíba, aponta prejuízo à produção nacional e defende emenda de compensação.
22: Quem sabe a gente pode fazer uma emenda na medida provisória para que a mesma condição que está sendo dada para as compras internacionais seja dada também às empresas nacionais, às empresas brasileiras.
21: A MP que permite o fim da taxa das blusinhas será analisada primeiramente por uma comissão formada por deputados e senadores.
8: Com edição de Paula Groba e trabalhos técnicos de João Lira, o Jornal do Senado fica por aqui. Acompanhe agora as notícias da Câmara dos Deputados. Boa noite.
7: Boa noite e até amanhã.
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23: Câmara aprova marco legal para o transporte público coletivo urbano.
24: Plenário cria regime especial de tributação para entidades desportivas.
23: Deputados modernizam a lei das sociedades anônimas do futebol.
24: Boa noite. O plenário da Câmara aprovou projeto que deixa claro que as sociedades anônimas de futebol não respondem por dívidas antigas dos clubes. O repórter Marcelo Larche explica a nova lei.
25: A Câmara dos Deputados aprovou o projeto que muda as regras das chamadas sociedades anônimas do futebol, conhecidas como SAFs. Esse modelo foi criado em 2021 para permitir que clubes de futebol se transformassem em empresas com entrada de investidores e gestão mais profissional. O projeto foi apresentado pelo senador Rodrigo Pacheco, do PSD de Minas Gerais, também autor da lei original que deu origem às SAFs. Uma das principais alterações é deixar claras as responsabilidades do clube original e da empresa criada. A SAF não responde automaticamente pelas dívidas antigas do clube, a não ser quando isso for definido em contrato. Ao mesmo tempo, o projeto cria mecanismos para ajudar no pagamento dessas dívidas. Parte das receitas da SAF, como uma parcela do faturamento e dos lucros, deverá ser destinada ao clube original para quitar débitos anteriores. O texto também traz mudanças na gestão dessas empresas. Passa a ser obrigatória a presença de membros independentes nos conselhos e aumenta a exigência de transparência com divulgação de atas das reuniões e da lista de acionistas. Outra medida é a exigência de que administradores estrangeiros tenham um representante legal no Brasil, responsável por responder a processos na justiça. O projeto ainda prevê que as SAFs desenvolvam programas sociais e educacionais em parceria com escolas públicas, usando o futebol como ferramenta de formação. Mas o trecho que exime as SAFs de se responsabilizarem pelas dívidas dos clubes, com exceção daquelas acordadas entre as duas partes, foi criticado pelo deputado Bongás, do PT do Rio Grande do Sul.
26: Diz o seguinte: a Sociedade Anônima de Futebol não responde às obrigações, exceto quando as obrigações que lhe forem expressamente transferidas. Então, se um clube anterior não transferiu expressamente a situação de delito que tinha em relação a um jogador de futebol, por exemplo, que não foi feito feito o seu pagamento devido, a SAF não tem responsabilidade com isso. Mas isso nós não podemos aceitar.
25: Relator da proposta, o deputado Fred Costa, do PRD de Minas Gerais, afirmou que as mudanças fortalecem o modelo das SAFs e ajudam a atrair investimentos para o futebol brasileiro. Ele diz que responsabilizar as sociedades anônimas por dívidas antigas dos clubes é um risco para o investimento nas empresas esportivas.
1: Se um clube mal gerido tiver mais uma vez dívidas de milhões e milhões administrando-se um clube de lazer, por exemplo, a SAF vai ter que se responsabilizar. Isso é uma tremenda aberração. Isso é uma insegurança jurídica descabida, onde ninguém vai querer investir no futebol.
25: O projeto que atualiza as regras das sociedades anônimas do futebol, depois de aprovado pela Câmara e pelo Senado, seguiu para a sanção presidencial e já pode virar lei. Da Rádio Câmara de Brasília, com informações de Daniela Lessa, Marcelo Larcher.
2: Esporte. Os deputados também aprovaram um regime tributário especial para clubes esportivos sem fins lucrativos. A repórter Daniela Lessa acompanhou a votação.
3: A Câmara dos Deputados aprovou o projeto que cria um regime tributário especial para associações esportivas sem fins lucrativos, como clubes que mantêm equipes de futebol, vôlei, natação e outras modalidades. O projeto foi apresentado pelo deputado Roberto Duarte, do Republicanos do Acre, e cria o chamado RETAD, um sistema simplificado para o pagamento de tributos federais, estaduais e municipais. O novo regime será opcional e valerá para entidades esportivas certificadas ligadas aos movimentos olímpico, paralímpico, clubístico e educacional. Os clubes poderão recolher vários tributos em um único pagamento mensal, com cobrança de 5% sobre a receita bruta. Esse percentual reúne impostos federais, a nova contribuição sobre bens e serviços, a CBS, e o imposto sobre bens e serviços, o IBS, criado pela reforma tributária. Entre as receitas que não entram no cálculo dos tributos estão doações, recursos de loterias, patrocínios incentivados e contribuições pagas por associados. Na prática, o projeto cria para os clubes associativos um modelo parecido com o já existente para as SAFs, as Sociedades Anônimas do Futebol. As SAFs funcionam como empresas, enquanto muitos clubes tradicionais continuam organizados como associações sem fins lucrativos. Segundo o relator da proposta, deputado Dr. Luizinho, do PP do Rio de Janeiro, a reforma tributária poderá aumentar a carga de impostos desses clubes tradicionais, criando diferença de tratamento entre os dois modelos. Ele destacou também que os clubes poderão reduzir parte do imposto devido caso invistam em modalidades olímpicas e paralímpicas além do futebol, desde que mantenham pelo menos 6 modalidades esportivas diferentes.
4: Se a dedução fica condicionada à comprovação de investimento contínuo e da participação regular em competições oficiais de âmbito nacional ou internacional, de no mínimo 6 modalidades olímpicas ou paralímpicas distintas do futebol.
3: O deputado Luiz Lima, do Novo, do Rio de Janeiro, defendeu a proposta, destacando a importância dos clubes na formação do esporte brasileiro.
6: Se a gente vê o Grêmio Náutico União, se a gente vê o Corinthians, o Pinheiros, se a gente vê o Sport Recife, se a gente vê os clubes aqui de Brasília, são eles que levam os atletas olímpicos, são eles que fazem as equipes esportivas. Então esse projeto é muito oportuno, porque eu vou repetir, no Brasil a base esportiva é realizada nos clubes.
3: O projeto que cria um regime tributário especial para associações esportivas sem fins lucrativos seguiu para análise no Senado. Da Rádio Câmara de Brasília, Daniele Lessa.
2: Segurança Pública.
9: Márcio Gerri, do PCdoB do Maranhão, defende o programa Brasil contra o Crime Organizado, lançado pelo governo federal. Ele explica que o plano prevê ações integradas entre os entes federados, inteligência policial e combate ao financiamento do crime.
2: O deputado sustenta que o fortalecimento das instituições de segurança é essencial para reduzir a violência e conter a influência do crime organizado. Márcio Gerri ressalta ainda a importância da cooperação entre os três poderes para fortalecer o enfrentamento às facções criminosas.
24: Na opinião de Sargento Gonçalves, do PL do Rio Grande do Norte, o programa do governo de combate ao crime organizado não é eficaz porque prioriza medidas de desencarceramento. Ele acrescenta que a flexibilização de punições enfraquece a atuação das forças de segurança.
2: Sargento Gonçalves também questiona o investimento de 11 bilhões de reais na área, ao afirmar que parte dos recursos viria de empréstimos do BNDES e de fundos já existentes. Para ele, a crise de violência no Rio Grande do Norte reflete falhas nas políticas de segurança adotadas pelo PT.
24: Já Benedita da Silva, do PT do Rio de Janeiro, celebra o lançamento do programa Brasil contra o Crime Organizado e defende os investimentos do governo federal na segurança. Ela ressalta que a iniciativa prevê recursos e ações articuladas para enfrentar as facções criminosas.
2: A deputada observa que o programa foi construído em diálogo com governadores e autoridades da segurança pública. Benedita da Silva entende que o fortalecimento das polícias e o combate ao suporte financeiro das organizações criminosas podem contribuir para reduzir a violência no país.
24: Luiz Carlos Rauli, do Podemos do Paraná, questiona a demora do governo federal para lançar um programa de combate ao crime organizado. O deputado ainda alerta que a maior parte dos investimentos consiste em empréstimos que deverão ser pagos pelos estados.
2: Na opinião de Luiz Carlos Rauli, o governo prioriza estratégias eleitorais em vez de soluções estruturantes para o futuro do país. O parlamentar responsabiliza gestões petistas pelo aumento da violência e pelo endividamento da população.
24: Heloísa Helena, da Rede do Rio de Janeiro, defende mais investimentos em políticas sociais e ações de prevenção à violência em áreas vulneráveis. Ela observa que a ausência de políticas públicas permanentes facilita o recrutamento de crianças e jovens pelo crime organizado.
2: Para Heloísa Helena, nenhum governo brasileiro investiu de forma adequada no fortalecimento das polícias e em políticas sociais eficazes. A parlamentar acredita que a vulnerabilidade social favorece a cooptação de jovens pelo narcotráfico.
24: Fernando Rodolfo, do PRD de Pernambuco, assinala o início dos trabalhos da Comissão Externa sobre a Exploração Sexual Infantil durante a campanha do Maio Laranja. O deputado aponta o aumento dos registros de estupro de vulnerável como sinal de falhas no sistema de proteção.
2: Fernando Rodolfo cita casos recentes de violência sexual contra crianças para defender uma atuação mais firme do parlamento. Ele explica que a comissão temporária vai apurar denúncias e promover audiências públicas para sugerir medidas de enfrentamento à exploração sexual e ao tráfico infantil.
5: Transportes.
24: A Câmara aprovou um marco legal para o transporte público coletivo urbano. O repórter Antônio Vital acompanhou a votação.
0: A Câmara dos Deputados aprovou o projeto que cria uma rede única e integrada de transporte público coletivo envolvendo o governo federal, estados e municípios. O projeto, que já passou pelo Senado, cria um marco legal do transporte público coletivo urbano, com inovações como gestão compartilhada, previsão de recursos no orçamento para cobrir os custos de gratuidades e tarifas reduzidas, metas de universalização e transição energética, além de transparência sobre custos e fiscalização. De acordo com o relator da proposta, deputado José Priante, do MDB do Pará, a integração física, operacional e tarifária é essencial para o aumento da oferta e para a melhoria da qualidade do serviço prestado à população. O projeto também separa a tarifa cobrada do passageiro da remuneração da empresa de ônibus, que ficará vinculada ao cumprimento de metas de desempenho e qualidade. A medida pretende evitar que o usuário arque com custos que não estão relacionados diretamente com a prestação do serviço. Da mesma forma, ao prever que gratuidades e descontos devem ser cobertos por recursos do orçamento, a medida impede a transferência desses custos aos demais passageiros. O projeto inicial chegou a prever regras para a criação de tributos locais para financiar o transporte, mas esse trecho foi retirado depois de críticas de diversos partidos, como o Missão e o Novo. Para o deputado Gilson Marques, do Novo de Santa Catarina, criar uma legislação única para o transporte coletivo urbano de todas as cidades não vai melhorar o sistema atual. Já o deputado Kim Kataguiri, do Missão de São Paulo, disse que o projeto não facilita a entrada de novas empresas de ônibus no setor e dificulta a operação de empresas de transporte por aplicativo ao exigir o regime de permissão no lugar da modalidade de autorização, mais simples, em vigor hoje.
11: O texto acaba com esse regime e exige, no mínimo, um regime de permissão que hoje não está sendo exigido pela NTT para esse transporte, principalmente por meio de aplicativos de ônibus interestaduais. Na minha avaliação, esse é um modelo que ajuda a quebrar um transporte que hoje é menos previsível, tem uma tarifa mais cara e tem ônibus de menor qualidade do que hoje são prestados por aplicativos.
0: O texto inclui diretrizes de sustentabilidade, como a redução dos impactos ambientais do transporte e o incentivo à modernização da frota com tecnologias mais limpas. O projeto foi defendido pela maioria do plenário. Para o deputado Hildo Rocha, do MDB do Maranhão, a proposta prevê repressão ao transporte ilegal, moderniza o sistema e favorece os municípios.
12: Nós temos que reconhecer que o transporte público em quase todas as cidades é um verdadeiro caos. Ônibus velho, ônibus sucateado, não tem horário de saída nem de chegada, não tem respeito aos usuários, mas tudo isso porque há, de fato, uma falta de interesse por parte dos municípios de bancar o déficit que existe, o déficit tarifário.
0: O projeto que institui um marco legal do transporte público coletivo urbano seguiu para a sanção presidencial e pode virar lei. Rádio Câmara de Brasília, com informações de Daniele Lessa, Antônio Vital.
13: Desenvolvimento Regional.
2: De acordo com Jorge Araújo, do PP, o governo da Bahia enfrenta dificuldades nas áreas de segurança pública, saúde e infraestrutura. Segundo o parlamentar, o aumento da violência na capital e no interior ampliou a sensação de insegurança no estado.
24: Jorge Araújo também acusa o governo da Bahia de fazer promessas sem apresentar resultados concretos. O deputado cita problemas na regulação da saúde, critica as condições da BR-324 e questiona o andamento das obras da ponte Salvador-Itaparica.
13: Política.
2: Jorge Sola, do PT da Bahia, denuncia o que considera uso político da decisão técnica da Anvisa sobre o recolhimento de lotes de detergente fabricados por uma empresa de doadores da campanha de Jair Bolsonaro em 2022. Ele pede o fim dos ataques a órgãos de fiscalização.
24: Para Jorge Sola, o discurso de perseguição política e o incentivo ao uso de produtos interditados ignoram riscos à saúde, demonstram irresponsabilidade da oposição com a vida dos brasileiros e visam apenas encobrir denúncias de corrupção e falhas em privatizações.
13: Justiça.
2: Érica Cocai, do PT do Distrito Federal, associa integrantes do campo bolsonarista ao caso do Banco Master e defende o aprofundamento das investigações sobre irregularidades financeiras. Segundo ela, documentos e diálogos divulgados pela imprensa apontam relações políticas e econômicas entre investigados e aliados do ex-presidente.
24: Érica Cocai também critica o financiamento de campanhas e operações financeiras envolvendo agentes públicos e privados ligados ao Banco Master. A deputada cobra a punição dos envolvidos no que ela classifica como um dos maiores escândalos financeiros do país.
2: Padre João, do PT de Minas Gerais, apoia a decisão do STF de suspender a lei da dosimetria e critica iniciativas para alterar a legislação. Para ele, é inaceitável que mudanças aprovadas pelo Congresso possam beneficiar condenados por crimes graves e investigados por tentativa de golpe de Estado.
24: O deputado também elogia a atuação do governo federal na área de segurança pública e defende mais participação da União no setor. Padre João pede ainda mais emendas parlamentares e apoio das prefeituras para a compra de equipamentos policiais para o estado de Minas Gerais.
13: Turismo.
2: Os deputados aprovaram dedução do imposto de renda para doações ao setor de turismo. A repórter Maria Neves explica quais são os limites.
3: Aprovado na Comissão de Constituição e Justiça da Câmara dos Deputados, projeto que permite deduzir do imposto de renda doações e patrocínios para incentivar o turismo, seguiu para análise do Senado. Pela proposta, tanto pessoas físicas quanto empresas poderão descontar do tributo devido até 100% do valor doado e até 75% do investimento em patrocínio ganhos a atividades turísticas. Autor da proposta, o deputado Felipe Carreiras, do PSB de Pernambuco, argumenta que o turismo representa uma atividade relevante para a economia porque permite a entrada de capitais de forma mais rápida que outras formas de investimento. Além disso, ressalta que o setor tem potencial para a criação e manutenção de empregos, geração de renda e indução do desenvolvimento regional. Felipe Carreiras explica como o projeto, se for aprovado também pelo Senado e entrar em vigor, poderá beneficiar o setor de turismo.
14: No mundo é o setor que mais gera emprego e agora o setor turístico poderá fazer a reforma em equipamentos turísticos, publicidade institucional de regiões de interesse turístico, poderá patrocinar festas e eventos de atividades turísticas, poderá patrocinar feiras, convenções, promoção de programas para propiciar a detecção de desenvolvimento de novos potenciais turísticos, capacitação de mão de obra de interesse turístico e obras de infraestrutura turística, ou seja, toda a cadeia produtiva do setor será beneficiada com essa lei histórica.
3: Ainda de acordo com o texto aprovado,

0: do turismo e da economia. Também ficarão obrigados a apresentar demonstrações financeiras anuais certificadas por auditores independentes e comparecer do Conselho Fiscal. Da Rádio Câmara de Brasília, Maria Neves.
1: Eduardo Bismarck, do PV, comemora a realização do 10º Salão do Turismo, que aconteceu de 7 a 9 de maio no Centro de Eventos do Ceará, em Fortaleza. O deputado lembra que essa é a primeira vez que o Nordeste recebe o evento.
2: Eduardo Bismarck ressalta o potencial da região no turismo, com geração de emprego e oportunidades que impactam diretamente no comércio local. Ele também aponta que o evento fortalece a circulação de recursos na economia ao reunir empresas, trabalhadores, visitantes e representantes do setor.
1: Termina aqui o Jornal Câmara dos Deputados, com trabalhos técnicos de Everson Urani e apresentação de José Carlos Andrade e Luciana Vieira. Uma boa noite para você.
2: Uma ótima noite. A Voz do Brasil volta amanhã.
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sucessão dessa noite aí, do nosso querido e saudoso Teixeirinha, aquela história daquele cavalo cujo pelo era...

chegando o fim. Antes, quero ver toda essa gente bonita cantando bem alto, bem forte, com emoção, a primeira estrofe dessa canção comigo. Vamos ver se sai bonito.

0: E agora, mais um sucessão do Serrano chegando aí. Cão Bicho!
1: Vamos segurar a galera com a mãozinha pra cima, Luciano?
2: Isso, todo mundo assim, cadê
1: a mesma energia?
2: Quero ver!
1: Vamos lá, vamos lá!

0: deixa ele em paz, vai.
1: Live do senhor explodindo aqui em casa. Bom demais.
2: Próxima!

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3: Fala galera, beleza e firmeza? Tá começando por aqui o Hora Sertaneja, edição de quinta-feira, 14 de maio de 2026. Eu sou o Paulinho, é um prazer ter a sua companhia. Bora começar o programa de hoje com Mariana e Matheus, o amor e o poder.
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0: fecharia tudo, João Bosco, Vinícius e Leonardo, teve seu oposto com Jorge Henrique e Rodrigo e discutidas com o Zezé de Camargo. Volto já.
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3: 10:15.
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0: No ar em todo lugar, Equivocada, Traia Véia e Gustavo Lima.

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4: No ar em todo lugar, João Gomes, vou gritar que te amo.
5: Vamos falar de amor.

0: deixando pra gente escalada pra jogar. Também teve o som da Manu, Batidão, Daqui Pra Sempre, História Pra Boa Dormir com Léo Magalhães. A gente volta já.
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2: Cidadão FM, 10:43. 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
0: No ar em todo lugar, Lucas Luco. Depois de mim, só eu.

0: Eduardo me deu sinal, teve Cleiton Mica Amargo, meu ponto fraco e mais Yasmin Santos, colabora comigo, a gente volta já.
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No ar em todo lugar, Cléo Tibá, Mulher de Verdade, participação da Marília Tavares, teve Chorei no Mudo com Felipe e Ferrari, mais Mariana e Matheus, eu sou ela e Porcelanato do Panda, eu volto já. Hora sertaneja. 11:09.

0: Fechando pra gente, onde nasce o sol, Bruninho, Davi, Jorge Matheus, teve Gustavo Lima, Vagabundo, participação do Luiz Fonsi, mais Marcos Belucci, Dias é Esquecido. A gente volta depois do intervalo. 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
1: 11:23. 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
4: No ar em todo lugar, Marília Mendonça, Graveto.

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0: Gabi Martins, dor de cabeça, participação do Edson e Hudson, teve Munhoz e Mariano, se bobear, você já me ama, e mesmo pedido com PPA, eu volto já com as saideiras. Hora sertaneja. 11:35.
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0: No ar em todo lugar, Gustavo Lima e o apelido carinhoso.

fechando todas e hoje Garrafa Verde, João Bosco e Gabriel, teve Rio Negro e Solimões chorando e dançando, Bipolar, Wesley e Safadão, fechou? Beijo no coração e até amanhã, tchau. 11:40

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2: 11:48.
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2: 11:49. 11:49. 11:49.

sucessão dessa noite aí, do nosso querido e saudoso Teixeirinha, aquela história daquele cavalo cujo pelo era... Bandido Negro!

pode chegar no fim. Antes, quero ver toda essa gente bonita cantando bem alto, bem forte, com emoção. A primeira estrofe dessa canção comigo. Vamos ver se sai bonito.

0: E agora, mais um sucessão do Serrano chegando aí. Cambicho!
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nosso Songs of Love para todo o Brasil. E que prazer imenso de estar com vocês a partir de agora, trazendo os grandes hits, os grandes sucessos e convidando você para viajar comigo no planeta chamado amor. E você, como é que você está por aí? Tudo bem? Então aumenta o volume que tem muita música pra gente tocar por aqui. Nesta quinta-feira, hoje dia 14 de maio de 2026. Começando com Hurt, Wind and

0: Baby Michael Jackson, aqui no nosso Songs of Love para todo o Brasil. Demais essa música, hein? Eu fico muito feliz de trazer os grandes hits, os grandes sucessos e convidando você para viajar comigo no planeta chamado amor. E você, está curtindo
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4: Meia-noite e 25.
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0: Olá, voltamos. Aumenta o volume que tem muita música pra gente tocar por aqui, hein? Esse é o nosso Songs of Love.

0: Que é o Baby Jordan Rivers, Look Do Your Soul, aqui no nosso Songs of Love. E você curtiu? Bom demais, hein? Uma atrás da outra aqui na nossa programação mais gostosa do seu rádio. Continue com a gente, mandando aquele alusão. A gente vai dar uma paradinha agora, rapidinho, tá bom? Não sai daí.
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1: Yeah, baby. Esse é o nosso Songs of Love para todo o Brasil. Que prazer imenso de estar com vocês, hein? Brenda Russell, So Good, So Right.

0: Still.
1: Yeah, baby, Commodores Still, aqui no nosso Songs of Love para todo o Brasil, hein? Demais essa música. E você tá curtindo por aí? Eu fico muito feliz de estar aqui com vocês, hein? Obrigado mesmo pelo seu carinho, obrigado mesmo pela sua audiência. Uma paradinha daqui a pouquinho, tem mais.
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1: Olá, voltamos aqui no nosso Songs of Love. E você, como é que você está por aí? Tudo bem? Stevie Wonder, Overjoyed.

0: Baby, demais, hein? BJ Thomas, a Rock and Roll Lullaby. Aqui no nosso Songs of Love. Sucesso atrás do outro, hein? Para falarmos de amor e música. A gente vai voltar daqui a um
1: pouquinho. 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
1: 1:17.
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3: Esse é o nosso Songs of Love para todo o Brasil. Beijo no seu coração, hein? Aumentei, que agora tem ele, o Elvis Presley.

0: Demais em The Rolling Stones Angel, aqui na programação mais gostosa, e você curtiu? Fico felizão, hein, de estar aqui juntinho com vocês. Obrigado mesmo pela sua audiência, pelo seu carinho. Vamos fazer o seguinte, vamos dar uma paradinha rápida. Daqui a pouquinho estou de volta com muito mais músicas e muito mais sucesso pra você, combinado?
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0: acabando por aqui mais uma edição. Valeu, obrigado pelo seu carinho, obrigado pela sua audiência. Fiquem todos com Deus e a gente volta amanhã com muito mais sucesso aqui na nossa rádio. Eu espero você por aqui, combinado? Beijo, muita paz, muita luz, muita alegria. Fiquem todos com Deus e até amanhã. Tchau, tchau.
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5: 1:51. 1:51.
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5: 1:52.

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3: 1:54.

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1: Oi, gente, no ar o Viagem Musical, prazeraço chegar com você, chegar com essa super edição, principalmente nessa quinta-feira, e trazendo música que pode ter passado, mas tem música que fica na nossa memória, na nossa lembrança, e hoje é o dia das que ficam, tá bom? Então, a partir de agora, você ouve aqui muito som legal, muita música boa, aquela programação que contagia na sua quinta-feira. Hoje é 14 de maio, a gente segue nessa semana linda, desejando uma quinta especial para você e que você também aproveite cada momento aqui ao som, né, de grandes vozes, duplas, grupos, parcerias, combinações aqui que fazem desse Viagem Musical a sua companhia. E a nossa quinta vai começar. Titãs cantando Epitáfio.

0: Muito legal a nossa primeira sequência com Rio Negro e Solimões. Ou de casa ou de fora. E teve Blur com Song 2 aqui na programação do Viagem Musical. Já já, gente, tem mais, tá? Daqui a pouco, uma daquelas que nunca saiu da playlist da sua vida.
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3: Para embalar nossa quinta, nós estamos de volta com você. Mesmo quando o tempo muda tudo, algumas músicas permanecem exatamente como eram. E a gente vai ouvindo A Mordida na Maçã.

0: tarde, a gente ouviu César e Paulinho, da Água pro Vinho. E teve Thriller com Michael Jackson, aqui na nossa super quinta. Fica por aqui, tá? Já já tem aquela que atravessa gerações.
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0: Nós estamos contigo, viagem musical de volta com você. Talvez seja isso, né? A música, ela não envelhece, ela só encontra novos momentos. Humberto Gessinger cantando ao vivo, pra ser sincero.

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0: Ouviu, gente? Ouviu metade de Um Abraço com Zé Vaqueiro? E Nirvana por aqui com aquele som da pesada pra gente ouvir. Em instantes tem o último trecho com aquela sensação de quero ouvir de novo. Não sai daí.
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2: A gente está de volta, chegamos ao último bloco do nosso viagem de hoje. E a gente quer Titãs Enquanto Houver Sol. Eles que abriram e vão fechar hoje o último bloco também.

0: Você ouviu Não Vai Guiar Recuerdos aqui na edição. E o Red, Red Wine aqui também na programação para fechar hoje a nossa quinta. Leva essa trilha contigo e fica com aquele sentimento de que amanhã tem mais na expectativa. Beijos para você, amanhã sexta estaremos de volta aqui com muito mais Viagem Musical. Espero você.
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0: 2:42.
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0: 2:44.
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0: 2:45.

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2: 3 e 3.

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0: do nosso sexteto aqui. Obrigado. Bem, gente, esse convidado agora, mais um super especial, né? Porque, inclusive, ele deixou a cidade maravilhosa, né?
1: É.
0: Pra trazer sua arte, seu talento.
1: É um prazer, uma honra receber aqui no nosso rancho, nesse nosso encontro. Vamos receber com o maior carinho que ele merece. Com vocês,
0: Lulu Santos.
2: Alô.
0: Demais, Lulu. Bem-vindo, pessoal.

3:33.

0: 4:20.
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1: Olá, minha gente. Alô, meu povo. Estamos de volta com mais um programa Sertão Caboclo. A partir de agora, os modão mais bonito da viola. Aqueles ponteados que a gente gosta, né? Aqueles ponteados que quando toca, faz arrepiar até a alma. Obrigado pelo carinho, pela companhia de todo mundo que tá aqui junto com a gente. Você que tá nessa empreitada aqui do Sertão Caboclo. Tem muita gente que tá no trabalho, tem muita gente que tá em casa, tem muita gente que tá no automóvel. A você de toda a região, tá preparado para esta sexta-feira, 15 de maio? É, meus amigos, prepara mesmo o fôlego aí, porque é só moda bonita pra gente fechar a semana. Começando o programa de hoje com Mocaque Paraíso, o IP e o Prisioneiro. Seja bem-vindo a mais um Sertão Caboclo.

0: Rock da Moeda. Adoro essa música aqui. Mike Lian, teve Paiozinho, Zé Tapera, Mulher de Ninguém, Garcia Zé Matão, Cartão de Visita e o IP e o Prisioneiro, Mocoque Paraíso. É modão de qualidade, modão de categoria aqui no Sertão Caboclo. E daqui a pouquinho tem Tião Carreiro e Pardinho.
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2: Ei, minha gente, já estamos de volta com Sertão Caboclo, abrindo mais um bloco aqui do nosso programa nessa sexta-feira, hoje dia 15 de maio, sexta-feira recheada de moda boa, de viola chonada aqui na nossa programação. Por aqui tem Pintando Dino Franco e Moraí agora, Caboclo Centenário.

0: bonita, todavia do Sino de Três Lagoas, Luizinho Limeira, teve Moreno e Moreninho, Lembrança de Boiadeiro, Caminhos da Glória, Goiânia e Paranaense, Caboclo Centenário, Dino Frank, Moraí, só modão, né? Que delícia! Sertão Caboclo é o seu programa de viola todos os dias com 2 horas de duração aqui na sua rádio. Vem com a gente que daqui a pouquinho tem mais 60 minutos de muito modão.
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2: Já voltamos aqui na programação da sua rádio. Este é o Sertão Caboclo, sexta-feira gostosa, 15 de maio, e a gente está abrindo a segunda hora. Tá preparado para muita moda de viola? Lembrando que o último bloco é para os corações apaixonados. Agora tem Franguinho na Panela, Serjão Reis.

0: Berrante da Saudade, Nenete Dourinho. Passou por aqui também o Pedro Bento e Zé da Estrada, Carta do Pracinha, A Grande Mulher, Lourenço e Lorival e Serjão Reis, Franguinho na Panela. É o Sertão Caboclo, né? Sempre tocando pra você o que há de melhor na música sertaneja.
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0: 5:19.
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2: Já voltamos aqui com o Sertão Caboclo. Eu quero mandar um abração bem especial, bem carinhoso para todo mundo que tá aqui na nossa audiência, para todo mundo que tá aqui nos acompanhando. Jonas, mandando lá pro Arlindo, pro Davi, quem mais? O Clemair, junto com a gente, acompanhando também o nosso programa. Obrigado pelo carinho, pela sintonia. O Ariovaldo tá com a gente. Quem mais? A Cidinha, muito obrigado, Cidinha, pela audiência, pela participação, pela companhia. Abração para você, abração para todo mundo aí e toda a galera que tá curtindo a gente, né? Se emocionando e cantando aqui na nossa programação com o melhor da viola. Agora tem Cascatinha, né?

0: Impossível. Poeta e trovador, teve João Mulato e Douradinho, Escola do Mundo, Flor de Cuiabá, Breno Reis e Marco Viola, Cascatinhana, Você Pra Mim É Tudo. É um sucesso mais bonito que o outro, numa moda mais jeitosa que a outra, né? E daqui a pouquinho o Sertão Caboclo continua. Já já tem Pena Branca e Chavantinho.
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2: 5:34.
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6: Ô, paixão, sertão caboclo, é o melhor da música sertaneja aqui na sua rádio, já estamos de volta para mais uma rodada, mais quatro músicas que eu tenho certeza que você vai amar ouvir aqui no nosso programa de viola. A gente toca viola do passado, viola do presente, viola moderna, a gente toca e manda boa, essa que é a verdade. Muito obrigado a você que já tá preparando o seu final de semana, engatilhando tudo e contando aqui com a nossa programação para trilha sonora. Escolheu bem! Escolheu bem! Vamos juntinhos, aqui tem mais modão, Pena Branca e Chavantinho, eu, a Viola e Deus.

0: A vida sem amor não vale nada. Vieira e Verinha, tivemos aí no Peão, Carreira e Zé Paulo, Amor Vadio, Valderi e Misael, Estou Te Perdendo, Eu, a Viola e Deus, Pena Branca e Chavantinho, muita moda sertaneja de qualidade aqui no Sertão Caboclo, né? Daqui a pouquinho tem as saideiras, daqui a pouquinho tem as apaixonadas.
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0: Vem comigo que o Sertão Caboclo já tá de volta. Eu quero muito abraçar todo mundo que tá aqui na nossa audiência, ó. O Valdemar, a Sandra, grande abraço para vocês, o Devair, o Adilson, Cleito, o pessoal que trabalham aí na construção civil, meus amigos, valeu. Quem mais aqui com a gente? A Márcia, a Rita de Cássio, o seu Osvaldo, toda a família aí também na audiência junto com a gente, muito obrigado. É pedidomusical.com.br, hein, gente? Vamos lá que tá na hora das apaixonadas do Sertão. É hora de Paulo e Paulino e Maida e Marcelo.

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1: Bom dia, irmãos e irmãs em Cristo. Estamos finalizando mais uma semana nesta sexta-feira que se iniciou com a graça de Deus. E com esta mesma graça de Deus, somos convidados então a louvar ao Senhor pelo dom da vida, mesmo em meio às dificuldades, agradecer, pois temos a oportunidade de realizarmos os nossos sonhos e alcançarmos as metas almejadas. Para a nossa reflexão do dia de hoje, nós temos o Evangelho de nosso Senhor Jesus Cristo, segundo São Mateus, capítulo 2, versículo 13 ao 23, onde nós ouvimos a seguinte mensagem. Depois que os magos partiram, o anjo do Senhor apareceu em sonho a José. Ele disse: levante-se, pegue o menino e a mãe dele e fuja para o Egito. Fiquem lá até que eu avise, porque Herodes vai procurar o menino para matá-lo. José levantou-se de noite, pegou o menino e a mãe dele e partiu para o Egito. Aí ficou até a morte de Herodes, para se cumprir o que o Senhor havia dito por meio do profeta: do Egito chamei o meu filho. Quando Herodes percebeu que os magos o haviam enganado, ficou furioso. Mandou matar todos os meninos de Belém e de todo o território ao redor, de 2 anos para baixo, calculando a idade pelo que tinha averiguado dos magos. Então se cumpriu o que fora dito pelo profeta Jeremias. Ouviu-se um grito em Ramá, choro e grande lamento. É Raquel que chora seus filhos e não quer ser consolada, porque eles não existem mais. Quando Herodes morreu, o anjo do Senhor apareceu em sonho a José no Egito. Ele disse: levante-se, pegue o menino e a mãe dele e volte para a terra de Israel, pois já estão mortos aqueles que procuravam matar o menino. José levantou-se, pegou o menino e a mãe dele e voltou para a terra de Israel. Mas, quando soube que Arquelau reinava na Judéia como sucessor de seu pai Herodes, teve medo de ir para lá. Por isso, depois de receber aviso em sonho, José partiu para a região da Galiléia e foi morar numa cidade chamada Nazaré. Isso aconteceu para se cumprir o que foi dito pelos profetas. Ele será chamado Nazareno. Palavra do Senhor, graças a Deus. Caros radiovintes, a mensagem que finaliza para nós esta semana apresenta o enredo de uma nova história e, ao mesmo tempo, de um novo êxodo. Assim como o povo saiu do Egito da opressão, assim também o menino precisa fugir para não sofrer um atentado contra a sua vida. Olhando a mensagem do Evangelho, nós vemos que a terra prometida tornou-se Novo Egito, lugar de opressão. Mateus apresenta o significado da vida e ação de Jesus. Ele será o novo Moisés. Vai liderar o processo de libertação das estruturas que oprimem e escravizam, simbolizadas pela Judeia e Jerusalém. A Galiléia, terra dos pagãos, será o ponto de partida para esse novo êxodo que Jesus realiza através do seu ensinamento e atividade. Outrora, o Egito era lugar de opressão, agora é lugar de proteção, porque protegeu a vida do Filho de Deus. Esta passagem que acabamos de ouvir traz para nós justamente essas temáticas que fazem alusão aos acontecimentos iniciais da vida de Jesus. A fuga para o Egito como sinal de que Deus guia mesmo diante de todos os empecilhos que podem surgir na nossa vida. Ele nos guia em silêncio. Depois nós temos também a questão do luto, onde é apresentado o massacre dos inocentes, que demonstra justamente a violência humana por conta da não compreensão ou até mesmo diante da falta de fé ou da falta de Deus. E por fim, a simplicidade do plano de Deus que se apresenta justamente no menino e até mesmo no seu retorno à cidade que ele deveria ir, trazendo para a nossa vida hoje. Somos convidados a observar que Deus acompanha seus filhos e filhas mesmo nos momentos mais difíceis e pelos caminhos mais conturbados. Demonstra para nós que a obediência de fé abre o espaço e até mesmo traz a certeza da proteção divina. Outra questão que podemos observar e é muito forte na atualidade é a de que o sofrimento não significa abandono por parte de Deus, mas sim um distanciamento humano por parte de cada indivíduo. Enfim, esta reflexão nos lembra a questão da simplicidade que pode se esconder em grandes manifestações, em grandes obras de Deus. Caríssimos, às vezes estamos em fugas, nos escondendo em fases inseguras, mudanças ou medos. Outras vezes, estamos em Nazaré, períodos simples, silenciosos e aparentemente comuns. Em ambos os lugares, Deus continua conduzindo e agindo em nosso meio, para que possamos reconhecer a presença de Deus. Que a bênção de Deus Todo-Poderoso desça sobre cada um de nós e permaneça conosco para sempre. Em nome do Pai, do Filho e do Espírito Santo. Amém. Louvado seja o nosso Senhor Jesus Cristo, para sempre seja louvado. Um ótimo final de semana a todos e até a nossa próxima reflexão diária.

0: Ei, te mudou, velho.
1: Chovendo aí, aqui tá chovendo. Tá chovendo aí, aqui tá chovendo. Aqui tava chovendo e agora já choveu.
2: Tá chovendo só fora, dentro de casa tá tudo seco ainda, por enquanto.
1: Tá chovendo sim, querida, tudo molhado pra fora, uma barreira, não dá nem de caminhar pelo redor de tudo.
3: Tá chovendo sim, mas ainda não tá correndo água na estrada.
1: Tá chovendo, choveu a noite inteira e tá chovendo.
0: Tá chovendo aí, aqui choveu, hein? Que começou de madrugada pra variar e chuva na Saruba, né? Minha gente, muito bom dia, Malé, bom dia, região, bom dia, meu povo, bom dia, minha pova, como é que vocês estão? Sextou, sextou, sextou, 15 de maio, sexta-feira, 15 de maio de 2026. Bom dia, pessoal do campo, bom dia, pessoal da cidade, bom dia, você do interior, do bairro das Vilas, bom dia, você do centro, bom dia, você em Dorizol, você em Rio Claro do Sul, você lá de cima da serra, bom dia, você nas cidades vizinhas, bom dia, bom dia, bom dia, bom dia, sexta-feira, vai se animando, minha gente, com chuva e tudo, não dá nada, o que que vai fazer? Quem fez, fez, né? É assim mesmo, minha gente, é tudo no tempo de Deus, na vontade dele, e obrigado, meu Deus, por mais este dia de vida, estarmos reunidos por aqui. Bom dia, bom dia, bom dia, levanta, desperta, acorda pra vida, se mexe, abençoado, vamos que vamos, dele que dele, toca, toca, ira, ira. Que tar, né? O menino da porteira já na sexta-feira pra abrir bem o programa, né? É, Tonico e Tinoco, é só aqui com o Graia, minha gente. É só aqui com o Graia, mas que beleza, dona Tereza, que alegria, dona Maria. Bom dia, bom dia, bom dia. Vai se mexendo e o nosso tradicional, tradicional pensamento do dia. Olha, obrigado, senhor, pelos lugares que eu não entrei, pelas alianças que eu não fiz, pelas pessoas que eu não conheci, pelas lágrimas que eu não derramei, gratidão pelos livramentos vistos e os no que nunca chegaram ao meu conhecimento. Eu sei que sua mão sempre esteve sobre mim. Bom dia, obrigado, meu Deus, né? Obrigado, senhor, que belo pensamento do dia, dona Edineia. Chuva aí pelos Dorizão também. Barbaridade, tchê. Dona Tereza Orne, muito bom dia, dona Tereza Orne. Alô, seu César Schmick, uma abençoada sexta-feira pro senhor também, pra toda a sua família, pedindo Santa Maria do Brasil. Bom dia, seu Sérgio Gibosca, abençoada sexta-feira para todos nós. E a dona Marta, bom dia, dona Marta Nianiak, dona Lídia Ferençovic, bom dia, dona Lídia. Bom dia, seu Nelson Ivanchuk, um abençoado dia para todos nós, amém. E o Nhenhé corintiano tá aí faceiro, né? Faceiro, mas o Flamengo também foi pro vinagre, Botafogo também foi pro vinagre, e o Corinthians passou também, né, com o Tardo. Como é que é? Santa Clara? Não, nem lembro o nome que jogou ontem lá, mas também, né? Também, né? Alô, P1, como é que você tá, P1? A dona Pedra lá do Taquari já mandou um bom dia de com chuva, né, dona Pedra? Bom dia, tudo beleza? Toca música, cavalo tostado. É o Lucas Roguski que já tá por aí loqueando cedo. Bom dia, Pia Velha, você tá bom? Como é que tamo aí, de pé na patrola? Então tá louco de bom, minha gente. Vamos que vamos, dele que dele, o pessoal vai pedindo música e vamos rodando, vai acordando, tá, minha gente? Sei que tá dormindo, né? Por causa dessa chuvinha aí, diga, hoje eu vou dormir um pouco mais, né? Hoje eu vou dormir um pouco mais com essa chuvinha, mas que é bom pra você. Eu não posso, eu tenho que vir aí, ó, tenho que vir aí, rodar uns modão pra esse povão animado, pra esse povão aí, ó, bom dia!

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0: essa, nosso amigo Lucas Roguski que pediu e não é por falar, mas o que que tá dando aí fora, minha gente?
1: Tá chovendo aí, aqui tá chovendo. Tá chovendo aí, aqui tá chovendo.
0: É, aqui tá chovendo, aí tá chovendo também? Quando recebi. Ah, chuva e chuva e chuva, né? Chuvarada, né, coisa? Barbaridade, tchê, mas é outono, previsões, né? Previsões, é El Niño e tudo mais. Bom dia, bom dia, bom dia. Bom dia, quem tá por aqui? A dona Sueli Tchestla, que tá acordadinha, tá ligadinha conosco, o seu Alberto, a dona Maria, seu Alberto tá pedindo a música Cadela Baia. Bom dia, seu Alberto, você tá bom? O Marcos Ivaniski, bom dia, Marcão, como é que tamo? De pé na patrola. E o João, como é que tamo, João? Bom dia, João, você tá bom? E a Márcia Benartiuk, bom dia, dona Márcia, seu Edson, Pedro Henrique, toda a família, bom dia, dona Estela Travinski, Skutniski, bom dia, bom dia, bom dia, bom dia, sextou, deixe que chova, bom final de semana pra todos. É o seu Geraldo Borrum, o seu Geraldo tem uma estrada pra vender aí, tá? Você é interessado? Você é interessado, tá querendo comprar a estradinha? É, coisa chique, revisadinha, sempre, é, preço abaixo da Fipe, é só me avisar que eu já mando os dados pra você aí, tá bom? Na hora dos avisos eu já vou passar tudo ali, uma estradinha, eu sei que tá precisando de uma estradinha, cabine simples, tá aí, seu Geraldo Borrum tem uma pra vender, no capricho. Bom dia, dona Vera, como é que tá? Uma ótima sexta-feira para todos nós, toque a música Moça do Sul, dona Vera, vamos rodar por aqui, já vamos achar ela. E o Wellington do Amaral, é o tal do japonesinho, como é que você tá aí, minha velha, bem bom? É, se ajeitou as coisas? Responder celular que é bom, nada, e o Pix, nada, pior ainda, né? Ela e a Denise, como é que tamo, tudo bem? Tudo certo? Bom chimarrão, bom café da manhã pra vocês, e daqui a pouco eu chego lá, tá bom? Alô, dona Marta Baniuk, bom dia, bom dia, bom dia. Olha, o Xandão apareceu, e não esquece, lá na Felipe's Distribuidora, tem espetinho hoje, tem espetinho lá na Felipe's Distribuidora. 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Alô, seu Ezequias, bom dia, bom dia. Dona Ana Zavali, bom dia, dona Ana. Tudo bem? Tudo certinho? Tudo em ordem? Então vamos escutar a música aí que o Lucas Roguski pediu, né? Senão não dá, né, Lucas? Então é só abertura ali, mal é mal, né? Bom dia!

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Calçado Sul, Paulinho Mocelin. Como é que vocês estão aí? Tudo bem? Tudo certo? Tudo em hora? Tranquilo? Beleza? Pura? Joia? Legal? Bom dia, levanta, esperta a preguiça e vamos pra peleia. Bom dia, seu Miguel Cordeiro, lá da Colônia Dúcio, chove por aí também pela Colônia Dúcio? Bom dia, Graia, deixa que chova, quanto chove, não falta água aí, é verdade, seu Dirceu Frank, bom dia. Só fica um pouquinho ruim pra trabalhar no mato, né? Mas um pouquinho, né? Barbaridade, patina um pouco, não, patina bastante. Bom dia, Graia, tô na escuta aí na serra, seu Mariano mandou um abraço pra você aí, aquele abraço, Mariano e Vasco, alô Ney. Arrasa, olha, tava por lá o bicho velho, tava por lá, e um abraço pra ele aí, Deus abençoe vocês aí, bom trabalho aí na serra, chove também, Ney, velho. E a Sandra tá por aí? E o Luca, como é que tá, Luquinha? Bem bom? Tudo certo, ferinha? Esse Luca acorda cedo. E o Beronha, como é que tá, Samuel? Popular Beronha, você tá bom? Algum carro pra lustrar hoje? Ah, vai lustrar carro hoje de que jeito, né, Beronha? Não tem tipo, não tem tipo, forga hoje então, né? Eita, mundo velho, bom dia, minha gente.

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Vamos embora, minha gente, vamos embora, meu povo, bom dia, Malé, bom dia, região, como é que vocês estão por aí, tudo bem, tudo certo, chuvinha, chuvinha, chove, chove, chove, deixa que chova, né, deixa que chova. Alô, seu Leio Márcia, como é que o senhor tá, seu Leio, tudo bem por aí, sua alegria, 100%, e o seu Aguinaldo dos Santos, grande Aguinaldo, já tá por aí conosco. Cedinho, com chuva e tudo, não temo que ter medo, né? Temos que sair pro limpo, né, minha gente? Bom dia, Grai, estamos tomando um mate na escuta, é a Marli, o Edemilson Estefaiac, lá da Vera Cruz, um forte abraço e tudo de bom, alô Marli, alô Edemilson, bom dia pra vocês aí, Deus abençoe, chuvarada por aí também, deixa que chova, né, minha gente? Não tem o que fazer, não adianta espernear, se for sair, bota de borracha, capa de chuva, né? E um guarda-chuva bom, né? Uma sombrinha, né? Tá, e vai se protegendo, né? E não esquece da japona, né? Não esquece da japona, que tá frio, né? Tá friozinho, né? Tá fresco, né? Tá mais fresco. Bom dia! Sexta-feira, 15 de maio, minha gente, daqui a pouquinho tem os avisos e os recadinhos do Graia. Chegando mais um final de semana numa leve de guerra. Pessoal de Dorizão, Rio Claro do Sul, bom dia pra vocês aí, tudo bem? Pessoal das cidades vizinhas, pessoal lá de cima da serra, né? Elas divisa com Cruz Machado, divisa lá com União da Vitória. Bom dia pra vocês aí de cima da serra, tudo certo por aí? Chove também? Então tá, vamos mandar um abraço pro pessoal lá da fazenda, bom sucesso. Aquele abraço, tudo de bom, pessoal lá da Linha Louro, pessoal lá do Taquari, pessoal lá do Arroizal, mais ou menos, bom dia.

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2: Agora eu tô fazendo barbaridade. Comprei uma picape F-75.
3: É, minha gente, hoje é só de picape por aí, né? Chuvarada, né? Moiado, vai patinar, só de picape, picape, pneuzuda e assim por diante, né? É, não é fácil, mas também não é muito difícil. Vamos embora, minha gente, vamos acordando, levantando, vamos se mexendo. Alô, seu Hélio Ferreira, como é que o senhor tá aí, tudo bem? Um abraço pra toda a família aí, seu Hélio, um grande abraço. Bom dia, Graia, chuva, chuva, chuva, dia de folga, mas que beleza pro senhor, seu Antônio. Jashla, como é que tá o seu Antônio? Tudo bom aí? Tudo certo, seu Antônio? Professora Vilma, tudo bem? Tudo bem? Folga hoje, que tarde o senhor, seu Antônio? Pouco bom, né? E a dona Eulália Kurzidroski, bom dia, dona Eulália, tudo certinho? Um abraço pra toda a família, Deus abençoe, bom dia, abençoada sexta-feira pra tudo nós, é a Rosa Inharek, lá da Vila Mariana, é hoje dia 15 de maio, dia da família, a dona Rosa mandou aqui, é, e o meu bom dia hoje vai especialmente para todas as famílias, que Deus abençoe a minha família e a sua também, um feliz dia da família, Deus abençoe a todas as nossas famílias, obrigado, meu Deus, pela minha família, né? Esse é o bem mais precioso que a gente tem no mundo. Bom dia, tudo bem? Sextou com chuva e tudo, né, dona Elizabeth? Chove aí nos Rio Azul também, então é chuvarada pra todo lado e não tem chororô, é assim mesmo, né? Sextou, minha gente, dele chuva e deixa que chova. Eu já volto com os avisos e recados do Graia. Bom dia!

0: Muito bem, minha gente, muito bom dia, Malé, bom dia, região, bom dia, meu povo, bom dia, minha pova, como é que vocês estão por aí, tudo bem, tudo certinho, tudo em ordem, beleza, pura joia, legal, vamos iniciando os avisos e os recados do Graia, avisos e recados do Graia, hoje, nesta manhã de sexta-feira, dia 15 de maio de 2026, dia 15 de maio de 2026, 135 dias do ano se passaram, 230 para findar o mesmo, estamos no período da lua minguante. Estamos no período da lua minguante. Do sacrifício mútuo é que nasce a felicidade doméstica. Do sacrifício mútuo é que nasce a felicidade doméstica. Machado de Assis, quem escreveu este belo pensamento do dia? Santos do dia para suas orações, agradecimentos e pedidos de bênçãos. Hoje é dia de Santa Dionísia, São Cássio, Santo Torquato, Santo Isidoro Lavrador, são os santos do dia de hoje. Rogai por nós. Hoje é dia do assistente social e dia internacional da família. Deus abençoe as nossas famílias, a minha família, a tua família, a nossa família. Deus abençoe. Muito obrigado, meu Deus, pela minha família maravilhosa. É, Deus abençoe a todas as famílias. Hoje, dia internacional da família. Certo, minha gente? Bom dia, bom dia, bom dia. 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arroba do boi, R$345, arroba da vaca, R$305, suína em pé, tipo carne, o quilo, R$5,45, e a erva mate em folha, posta lá na indústria, posta lá na ervateira, R$18, arroba da erva mate, esta foi a cotação agrícola. 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Previsão do tempo, minha gente, chuva forte de manhã, com possibilidade de aberturas de sol à tarde, com mais pancadas de chuva que vão até a noite. 18,4 milímetros é a previsão para hoje, máximas de 16, mínimas de 11. Amanhã, sábado, sol com algumas nuvens, chove rápido durante o dia, à noite, 5,5 milímetros, previsão para sábado, máximas de 20, mínimas de 14. No domingo, sol com algumas nuvens, chove rápido durante o dia, à noite, 8,2 milímetros é a previsão para domingo, máximas de 18, mínimas de 14 graus, tá aí a previsão do tempo, marcando chuva para o final de semana, hoje, amanhã, hoje, sábado e domingo, né? Na segunda, sol com algumas nuvens durante o dia, período de nublado, noite com muitas nuvens, máximas de 17, mínimas de 8. Na terça, dia de sol com nevoeiro ao amanhecer, as nuvens aumentam à tarde, diminui a temperatura, máximas de 17, mínimas de 4 graus, é a previsão para terça-feira. Previsão do tempo, segundo o site Climatempo, só tô lendo, só tô repassando, não sou eu que tô afirmando. Bom dia! 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Olha, atenção, contribuintes de Malé. 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Olha, atenção, mês. Ainda não fez a sua declaração anual? Evite multas e problemas com o seu CNPJ. Compareça ou entre em contato pelo WhatsApp com a Sala do Empreendedor em Malé. Avisamos que ainda tem vagas para o curso de bolos e tortas em Dorizon com início dia 2 de junho. É, então tá aí, inscrições 42-31-32-67-36. Esse é o telefone WhatsApp da Sala do Empreendedor. 42-31-32-67-36. Olha, atenção, estão abertas as inscrições para o programa Castra Pet Paraná. É, as inscrições acontecem do dia 11 de maio até o dia 12 de junho, ou enquanto durarem as vagas. As vagas são limitadas. Lembrando que as inscrições são feitas na Secretaria de Agropecuária e Abastecimento, na rua Rui Barbosa, número 149. Podem participar do programa Castra Pet Paraná somente famílias inscritas no CAD único e com renda familiar de até um salário e meio e mínimo, um salário mínimo e meio. Para fazer a inscrição é necessário levar RG, CPF e o comprovante do cadastro único e a folha resumo atualizada de 2026. É, poderão ser inscritos cães e gatos de 6 meses a 8 anos. Lembrando que na hora da inscrição não precisa levar o animal, né? Lembrando que as castrações serão somente no dia 18 de julho, lá na quadra de esportes do Jardim Emília. Passe na Secretaria de Agropecuária para maiores informações, dúvidas, 31-32-67-80. WhatsApp 42-31-32-67-80. Vagas de emprego na Agência do Trabalhador. Estagiário para o setor de RH. Vaga para entregador. Vaga para estoque. Vaga para auxiliar financeiro. Conferente de cargas. Operador de empilhadeira. Caseiro para chácara. Motorista de caminhão. Mecânico. Professor com estágio. Cozinheira. Auxiliar de produção. Auxiliar de cozinha. Garçons. Pedreiro. Auxiliar de pedreiro. Operador de caixa. Auxiliar de limpeza. Vendedora de lojas. Atendente de restaurante. E operador de caixa para cooperativa. Todas essas vagas disponíveis na Agência do Trabalhador de Malé. Todas essas vagas disponíveis na Agência do Trabalhador de Malé. Só não trabalha quem não quer. Vaga de emprego tem aos punhados, né? Inclusive, minha gente, atenção, a Central Autopeças comunica que tem vaga para um jovem, né? Para trabalhar como estoquista ou repositor de mercadorias ali na Central Autopeças com Leonardo Banhuc. Pode levar diretamente o seu currículo. Já converso lá com Leonardo Banhuc diretamente lá na Central Autopeças. Avisos das igrejas, Matriz São Pedro. Hoje às 10 horas da manhã, tem missa no Hospital de Caridade São Pedro, hoje às 10 horas da manhã. Amanhã, sábado, 8 horas da manhã, missa lá na Colônia Dúcio. Às 9:30 da manhã, missa na Colônia Rio Bonito. Às 11 horas da manhã, missa na Colônia Santa Cruz do Monte Claro. Às 19 horas, no sábado, missa na Matriz. Domingo, 8 horas da manhã, missa na Matriz, e às 9:30 da manhã tem missa lá na Capela São Sebastião, lá na Vila Caroline, com primeira Eucaristia, com primeira comunhão, missa nesse domingo na Capela São Sebastião, lá na Vila Caroline. Lembramos ainda, minha gente, avisos aqui, matrículas e rematrículas da catequese da Matriz São Pedro serão feitas no dia 6 de junho. 6 de junho serão feitas as inscrições aí, as matrículas e rematrículas da catequese, 6 de junho da Matriz São Pedro. Olha, ainda temos aqui, no dia 12 de junho serão recebidos os novos membros do apostolado de oração. Caso alguém queira fazer parte deste movimento, deixar o nome com os membros do apostolado ou na secretaria paroquial. Até hoje, sexta-feira, é o último dia para deixar o nome, quem quiser participar do apostolado de oração. Também convidamos aí para o momento de imensa graça, fé e espiritualidade, a reza das mil ave-marias. Será feita no dia 23 de maio, com início às 6 horas da manhã na Igreja Matriz São Pedro. São os avisos da Igreja Matriz São Pedro. Aviso da paróquia Nossa Senhora do Rosário, lá de Rio Claro do Sul. Temos aqui, neste domingo, dia 17, às 9 horas da manhã, tem missa na Matriz. Nesse domingo, dia 17, às 9 horas da manhã, tem missa na Matriz. Na terça-feira, dia 19, tem missa na Capela Santana, na Colônia 2. Dia 19, às 19 horas, missa na Capela Santana, na Colônia 2. Dia 20, às 19 horas, missa na Capela São Pedro, lá no Palmital. Dia 20, então, missa na Capela São Pedro, no Palmital, às 19 horas, aviso da Igreja Nossa Senhora do Rosário, de Rio Claro do Sul. Aviso da paróquia Sagrado Coração de Jesus, aqui de Malé, temos aqui amanhã, sábado, às 17 horas, tem Divina Liturgia lá na capela, lá na Igreja Divino Espírito Santo, lá na Colônia 5. Divina Liturgia, lá na Colônia 5, amanhã às 5 horas da tarde, sábado, né? Na Igreja Divino Espírito Santo, lá na Colônia 5. Às 19 horas tem Divina Liturgia na Matriz. Domingo, 8:30 da manhã, tem Divina Liturgia na Matriz Sagrado Coração de Jesus, aqui em Malé. Aviso da paróquia Sagrado Coração de Jesus. Essa semana aqui não recebi os avisos do Padre Michael, né? Não recebi. Recebemos aqui, tá aqui abaixo, minha gente, corrigindo em tempo, corrigindo em tempo, e já estamos aqui, ó, Padre Michael. Sábado, às 19 horas, Divina Liturgia em Rio Azul, na Igreja Santa Terezinha, aqui em Rio Azul. Domingo, temos aqui às 9 horas da manhã, Divina Liturgia na Paróquia São José em Dorizon. Domingo, às 9 horas da manhã, Divina Liturgia na Paróquia São José em Dorizon. São os avisos do Padre Michael, certo, minha gente? Também, deixa eu dar só mais uma conferida aqui. Eu acho que seriam aqui, olha, aviso da Capela São Sebastião, na Vila Caroline, domingo às 9:30 da manhã, Santa Missa com Primeira Eucaristia. Santa Missa com Primeira Eucaristia é aqui na Capela São Sebastião, na Vila Caroline. Olha, convite para a missa de sétimo dia, atenção, temos este convite para a missa de sétimo dia. Mãe, seu amor, seus ensinamentos e sua presença permanecerão eternamente em nossos corações. A saudade é grande, mas a fé nos conforta na esperança da vida eterna. A família convida para a missa de sétimo dia pela alma da mãe, Cecília Chicliste Vichurkowski, será celebrada no dia 15 de maio, sexta-feira, às 19 horas, na Capela Santana, na Colônia 2. Agradecemos a todos que estiverem ao nosso lado neste momento difícil, especialmente aos médicos, enfermeiros, motoristas da ambulância, Padre João Francisco, ministro, funerária São João, ao Sérgio Rolinski, amigos, vizinhos, pelo carinho e apoio e orações. A presença de todos será uma homenagem de amor e fé em sua memória. Olha, minha gente, temos aqui convite para a missa. Atenção, temos aqui, só um minutinho, minha gente, convite para a missa e agradecimento. Agradecimentos e convite para a missa de sétimo dia de Nelson Giboschi e Tereza Giboschi. Eu tento fazer várias coisas para poder me distrair dessa saudade que aperta o meu coração e que falta o faz. Mas a vida é cheia de momentos e momentos nos trazem lembranças. E aí eu me lembro que você se foi, pai, e me deixou aqui morrendo de saudade e querendo você aqui. Não tive tempo de dizer meu último adeus, de te abraçar e de dizer que eu te amo infinitamente. Oh, pai, como eu te amo. Sei que o Senhor está ao lado de Deus agora e olhando nós aí de cima. A saudade é o jeito que o amor encontrou de permanecer quando a presença se foi. Sempre vamos te amar, Nelson Giboschi. Amada avó, dizem que Deus leva os melhores para perto dele. E só isso me dá um pouco de paz nesse momento. Nosso coração está em pedaços. Mas vamos nos reerguer, pois sei que a senhora sempre fez de tudo para deixarmos felizes. E é isso que você merece, vozinha. Que sejamos exemplos de tudo aquilo de bom que nos deixou. Descanse em paz, vó, na certeza de que um dia vamos nos reencontrar. Até logo. Gostaria de agradecer primeiramente aos primos Dirceu Giboschi, Ivo Giboschi e Nilson Giboschi, que não mediram esforços para ajudar. Aos bombeiros comunitários de Malé, à Polícia Militar, em especial aos soldados Krieger e soldado Passos, que tentaram salvar a vida da dona Tereza. Ao Hospital de Caridade São Pedro, ao padre Daniel, aos amigos, parentes que os confortaram nesta hora tão difícil que acabaram de passar. E convidamos todos para a missa, participarem da missa de sétimo dia em suas memórias. Será rezada na Igreja Sagrado Coração de Jesus, no sábado, neste sábado, amanhã, dia 16, às 19 horas. Por mais este ato de fé e amor, agradecemos a todos. Repetindo, convidamos a todos para participarem da missa de sétimo dia, pela alma de Tereza Giboschi e Nelson Giboschi, neste sábado, dia 16, às 19 horas, na Igreja Sagrado Coração de Jesus. Por mais este ato de fé e amor, agradecemos a todos que comparecerem. Certo, minha gente, temos aqui convites para festas também, convite para a festa do Padroeiro Divino Espírito Santo, lá na Colônia 5, na Igreja Divino Espírito Santo, dia 24 de maio, marca na sua agenda, semana que vem, 24 de maio, animação Vento Sul, lá na Igreja Divino Espírito Santo, na Colônia 5. Dia 31 de maio, nós temos festa em louvor à Nossa Senhora do Perpétuo Socorro, lá na Vera Cruz, dia 31 de maio, animação Compasso Crioulo e Paula Gaiteira, barraquinha, dia 28 de junho, na Capela São Pedro Palmital, na Colônia 4, Linha Norte, dia 28 de junho. Barraquinha do Hospital de Caridade São Pedro, sábado, dia 30 de maio. Completo serviço de bar e cozinha, dia 30 de maio, logo após a Santa Missa da Igreja Sagrado Coração de Jesus. Pedimos aos corações bondosos doações de produtos aí para a fabricação das delícias aí para a barraquinha do hospital. 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Olha, atenção, internados do Hospital de Caridade São Pedro. Cleonice Lucindo da Vila Maria está na mesma. Josefa Sokolowski do Charqueada está bem. Os demais internos não querem seus nomes divulgados. A todos boas melhoras, uma ótima recuperação. A toda a equipe do hospital, um ótimo dia. Bom trabalho a toda a equipe do Hospital de Caridade São Pedro. Bombeiros Comunitários de Malé nos informam que sem ocorrências, sem alterações, nas últimas 24 horas. Obrigado aos Bombeiros Comunitários pelas informações repassadas. Aniversariantes do dia, hoje, dia 15 de maio, aniversário da Elisa de França. Alô, dona Elisa, parabéns, pessoal, lá na Barra Grande, né? É, toda a família França. Bom dia, parabéns pra Elisa de França de aniversário. Hoje também o Ednei Antônio Rusinski, Diego Maurício Kotian, Iracime Gongaioski, Rodrigo Anzilheiro, aniversário do Carlinho Kozlovski, do Altamir Nepomuceno, popular Coquinho de aniversário hoje, o Hélio Nhaniak também de aniversário, a Larissa Baran, o Luiz Felipe Abib, alô, Gordo, parabéns, você, tudo de bom. João Augusto Lima, Rodrigo Ferreira de Almeida, Maria Solange Basto, aqui a Rita Castro, Daniel Lucas Cordeiro, Márcia Ogrodowski, Gustavo de Lima e o Samuel Chipiloski, né? Parabéns, felicidades, saúde, paz, alegria, sucesso, parabéns aos aniversariantes do dia e tudo de bom. Muito bem, minha gente, já estamos correndo aqui porque o tempo velho tá voando, né? Tá voando, barbaridade, tchê! Olha, vamos aqui com as notícias da nossa região, bem ligeirinho, conferindo os principais destaques. Olha, tempo muda a partir de hoje, sexta-feira, previsão de frio e chuva em toda a região sul. Olha, a operação policial resulta em prisões no bairro Ponte Nova. Drogas, munições e ligação com facção foram os alvos dessa ação. Olha, a comandante do 27º Batalhão da Polícia Militar fala sobre a intervenção em Cruz Machado que deixou um homem morto e um ferido, né? Nessa apreensão aí, é atualização, jovem com extensa ficha criminal morre em confronto com a polícia em Cruz Machado. Morador é atingido por bala perdida, está na UTI. Aconteceu lá em Cruz Machado essa ação aí de quarta para quinta-feira. Motorista de 44 anos morre em grave acidente na BR-153. Lá aconteceu próximo entre General Carneiro e União da Vitória. Neto é acusado de ameaçar a avó para pegar o cartão da aposentadoria em Rebouças. Após se envolver em acidente, motorista foge e abandona veículo. Furto de animal termina com prisão após anúncio em rede social. Homem é preso por ameaça e violência doméstica e arma ilegal em Bituruna. É o que mais por aqui, minha gente? É, são esses os destaques, notícias que eu tinha para contar para você. Notícias do Brasil e do mundo. Olha, Vorcaro pagou bônus de final de ano a grupo que intimidava desafetos. É o que mais aqui? China pede trégua em guerra. Trump cita armas do Irã. É o que mais aqui? Flamengo também foi desclassificado aí, né, eliminado aí da Copa do Brasil pelo Vitória. Quem mais aqui? Botafogo também foi eliminado pelo Chapecoense. É, o Corinthians passou ganhando do Barra. É isso? Acho que é isso, né? Também temos aqui quem mais? O Atlético Paranaense também passou ganhando nos pênaltis do Atlético Goianiense. E Dorival Júnior, a princípio, parece ser o novo técnico do São Paulo. E seriam isso, as notícias e tudo que eu tinha para contar para você. E bem ligeirinho ainda aqui, minha gente. Bom dia, o Lauro Glústica, Adriana, Ivanil Soares, o Márcio, Joelcio Miranda, Edson, da loja Valentina, o Heraldo Lima, Terezinha Drevenoski, o Simão Scutinski, Teia Paim, Ismael Kulish, a Rosa em Casmierte, a Cláudia Rio Claro do Sul, a Cláudia Topunia Klelak, Dona Teodósia, Maria de Mil, a comadre Iracema Castilho, todo mundo na sintonia, todo mundo ligado, aquele abraço para todos vocês. E eu já volto, minha gente, e eu já nem volto. Eu já vou dizer um tchau diretamente aqui por causa do nosso horário, já tem programa de esportes, né? Tropa de Elite, já aqui o pessoal tá chegando. Um grande abraço, fica todo mundo com Deus, beijo no coração dos maletenses e até segunda-feira, se nós, se Deus assim nos permitir. Um bom final de semana, abençoado, iluminado, uma ótima sexta-feira para todos e para todas. Tchau, obrigado, bom dia, Malé, já finalizamos, já são 7h27, hoje o tempo correu aqui, pasta cheia de avisos, graças ao bom Deus, então só tenho a me despedir. Bom final de semana, fica todo mundo com Deus e até segunda-feira. Tchau, obrigado.
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1: Bom dia, ouvintes da Rádio Cidadão. Bom dia, ouvintes do programa Tropa de Elite. Está com vocês aí novamente o Luiz Antônio, o professor Daniel. Sejam todos bem-vindos.
2: Bom dia pessoal. Bom dia ao Wagner, à prof. Roseli, ao professor Luiz Antônio.
1: Exatamente, hoje também vamos estar conosco aí a Roseli, também minha esposa, né? Que a gente vai estar conversando um pouquinho sobre o que aconteceu de bom essa semana aí, que a gente andou pela... Teve o do SESC, que ela foi homenageada, né? Então vamos iniciar nosso programa hoje conversando com a Roseli, falando um pouquinho do esporte, da corrida, né? O que traz de bom aí para nós, né? Para os maletenses, né? E o trabalho que ela faz também junto à associação, um trabalho social, né? Então seja bem-vinda, Roseli.
3: Bom dia a todos. Bom dia, Luiz Antônio. Bom dia, prof. Daniel. Bom dia, Wagner.
2: Bom dia.
1: Exatamente. Vamos, Roseli, a gente queria conversar um pouquinho assim sobre... Também pode falar um pouquinho, ficar à vontade, sobre o projeto, sobre o atletismo, o que traz de bem aos atletas, o evento de Guaratuba também, né? Quiser entrar um pouquinho em detalhe ali. Então, fica à vontade aí conosco aí. Pô.
3: Pessoal, antes de tudo, abro o convite para todos que quiserem participar. A gente faz aula de atletismo na segunda, quarta e sexta, a partir das 17 horas, tá? Estejam convidados, é gratuito, não cobro nada, tá? Sem contar que é um excelente exercício para a saúde, tá? E vamos falar um pouquinho ali, essa semana eu estive em União da Vitória, participando da abertura da semana do dia D, e fui convidada para fazer para falar um pouco lá. Fiquei muito feliz, tá? Porque as minhas corridas estão sendo visualizadas, né? Estive participando da prova de Guaratuba, fui correr os 5 km, que na verdade era quase 6, e consegui ficar em quinto lugar no geral, tá? Uma alegria muito grande, porque nem eu sabia que ia conseguir, tá? Tinha quase 6.000 inscritos e você correr no meio de uma multidão daquelas e conseguir se destacar, então eu fiquei muito feliz mesmo.
2: Prof, então, primeiro, parabéns pelos resultados, não foi o único recentemente, venho carregando belos resultados em provas aqui regionais e agora uma prova de nível, vamos dizer, nacional. A abertura da Ponte de Guaratuba, né, que reuniu vários atletas de todo o Brasil, e a gente ter uma maletense entre os primeiros colocados é motivo de muito orgulho da gente. Falando do projeto social, tem alguma idade para começar, sim, uma idade mínima nesse sentido?
3: Na verdade, eu tenho crianças a partir de 4 anos, tá? Menorzinhos até podem, assim, mas eles ainda não conseguem levar isso muito como um treino. Então, um dia eles conseguem treinar, o outro eles talvez não queiram, tá? Mas a partir de 4, 5 anos já conseguem treinar certinho.
2: Ah, legal. Outra coisa que eu ia perguntar. Tem mais algumas provas aí no calendário que a prof vai estar participando nos próximos dias, que a gente pode estar... Ou quem sabe até provas que a gente possa estar se inscrevendo aqui na região?
3: Então, eu tenho uma prova amanhã em Porto Vitória, tá? Também tem amanhã em Rebouças, mas não vou conseguir ir nas duas. Então, como já estava escrito em Porto Vitória, estou indo para lá amanhã. Mês que vem tem Paula Freitas, que é começo do mês, não lembro a data agora, mas é começo de mês, já estou inscrita. E mês de julho tem São Mateus do Sul, 7K.
2: Olha que legal. E a gente vê que é um esporte totalmente acessível para todos, né? O valor dessas inscrições, elas giram em torno de que valor? Você consegue adiantar para a gente? Supondo, quero participar da minha primeira prova. Quanto que eu vou pagar para se inscrever nessa prova?
3: Então, os valores variam bastante. Assim, tem provas que a gente vai, como eu estive agora, acho que há 2 ou 3 semanas atrás, em Teixeira Soares, era R$40 a inscrição. A maioria na faixa dos 60, R$70, a maioria aqui. Algumas, como Guaratuba já era um preço mais carinho, né? 170. Mas na região aqui é tudo na faixa de 70, 80 reais.
2: Ah, que legal. E outra coisa, para praticar corrida, preciso comprar um tênis super bom ou eu posso começar com um tênis que eu já tenho em casa ou, quem sabe, até descalço? A gente vê que os treinamentos são ali no campo municipal, ou no campo de cima, ou no campo de baixo. Geralmente correr na grama dá pra gente correr descalço. Mas...

0: gente até treina descalço mesmo, tá? Mas assim, para iniciar, pode ser com o tênis que você tem. E não precisa, nossa, eu vou começar a correr, eu vou ter que comprar um tênis muito caro. Não, não tem necessidade, tá? Hoje, assim, tem uns, quem quer correr, tem uns tênis a partir de 200, 300 reais, são tênis muito bons e dá para correr bem.
1: Seguindo ainda mais nessa troca de perguntas e respostas também, a gente vai levantar a questão do Ali, né? O filho de vocês, que ele está atingindo resultados muito, muito expressivos, né? Sendo campeão sul-mato-grossense dos 800 metros, fazendo tempos impressionantes, né? Para a categoria e tudo mais. Você consegue adiantar alguma prova que ele vai ter aqui nos próximos dias ou meses, que a gente possa, ou quem sabe está acompanhando pela internet, ou quem sabe já está assistindo uma possível transmissão ao vivo?
0: Antes de eu falar um pouquinho do Ali, eu esqueci de convidar. Pessoal, a gente vai lá para correr, mas tem muitas pessoas que vão lá e caminham, tá? Não necessariamente só corrida, tá? Tem várias pessoas que vão lá e caminham. Então, faz parte também do atletismo, tá?
2: Exatamente. Um exemplo bem claro disso aí é o pai do Graia, né? Seu Ney. Seu Ney lá, eu não sei a idade dele, né? Mas o senhor bem de idade, né? E tá muito ativo, né? Ele faz suas caminhadas, tá todo dia, corre, faz um pouquinho de corrida, ele iniciou caminhando. Agora, eu acho impressionante, agora já vi que ele já tá dando umas voltinhas correndo, né? E quantos quilos ele já emagreceu, né? Então o seu Ney deve estar aí com 70 anos ou mais, né? Não sei se podia falar, né? Mas tá aí, vamos falar um pouquinho, né? Mas é a pessoa ali que tá todos os dias conosco ali, né? A gente vai, eu também pratico um pouco da corrida, também para a saúde, também tenho que fazer, né? Tenho que praticar algum esporte diário, né? Então, também tô lá e sempre eu vejo o seu Ney também tá lá, e seu Abrão também aí, todo mundo aí com seus 70 mais anos, né? Então lá, e desde as criancinhas lá, tem menino lá com 4, 5 anos e estão participando também, né? Então, voltando aí, acho que a Roseli vai comentar um pouquinho mais.
0: Então, como o professor Daniel perguntou, o Ali vai estar participando esse final de semana, a Copa Brasil, em Bragança Paulista. Ele já chegou ontem lá, ele tem uma prova no sábado à tarde, a prova dos 800 metros, e no domingo do 1500, tá? Pena, assim, que ele está sentindo desconforto na panturrilha, mas vamos torcer que ele consiga finalizar bem as provas, tá? Então, esse final de semana, ele está competindo em Bragança Paulista. Não sei ainda responder se consigo um link para assistir ele, mas provavelmente já vai ter. Amanhã de manhã consegue já passar para nós. E geralmente a gente assiste ele ao vivo por link, tá bom?
1: Ah, que legal. Mais alguma coisa, mais alguma consideração que a prof queria fazer, reforçar o convite e tudo mais? Mesma coisa que o Luiz Antônio falou ali, a ideia da corrida não é que a gente forme uma equipe super forte de Malé que vá disputar títulos para lá e para cá, mas sim questão de saúde mesmo, né? A prof, como professora de educação física, eu também, a gente sabe que a questão do esporte, ele ser algo recorrente na nossa vida, é muito importante para a questão de saúde mesmo, longevidade. E daí, quando a gente vê pessoas mais velhas começando o esporte, mesmo que estejam mais velhas, mesmo que não estejam em sua forma física, estejam sobrepeso e tudo mais, é muito importante para essa continuidade, né? Tendo uma qualidade de vida maior. Prof, mais alguma observação a ser feita, ou reforçar o convite? Por favor, fique à vontade.
0: Então, assim, eu tenho atletas que começaram a correr por problemas de saúde mesmo. Até conversaram comigo, falei, não, vamos lá. Por insônia, pressão alta, até por colesterol. Então, assim, é uma coisa que se você fizer, que nem eu sempre falo, tem que ser persistente. Porque você vai um dia, no outro você tem preguiça, é frio, é não sei o quê. Eu falei, vá, caminhe, não está disposto a correr, vá lá e caminhe, mas tem que, para a saúde, tem que ser persistente, tá? Melhora muito, tá? Atletas que começaram a correr ali porque tomavam remédio para poder dormir, hoje estão felizes que não precisa tomar remédio, estão dormindo, me agradece sempre, mas assim, e a gente vai lá em grupo, até mais gostoso você participar, porque às vezes você sozinho, você acaba desanimando.

0: vai, corre um pouquinho, cansa, volta embora. E em grupo não, um incentiva o outro, a gente está lá sempre incentivando, falando, conversando, tirando dúvidas. Então, quem quiser participar, reforço o convite, esteja convidado, pode ir lá conhecer, ver, fazer uma aula experimental, tá? Esteja convidado. E desde já agradeço muito o convite aqui da Cidadão, para estar vindo aqui conversar um pouco. Agradeço ao prof. Daniel, ao Luiz Antônio, ao Wagner. Muito obrigada.
1: Ok, obrigado, Roseli, pela presença. Também vai estar sempre aberto a todo o pessoal da caminhada. E lembrando também que até mesmo o pessoal que sempre é nossos patrocinadores aí, né, os apoiadores do nosso programa, e sempre estão também, agora o Alvin Sokolowski também, estava conversando comigo essa semana, está com uma ideia também de ajudar esse pessoal também que pratica, ó, as corridas, a caminhada, né? Então ele vem ajudar bastante aí o pessoal, sempre está apoiando nós, né? Até mesmo no programa também, né? Então são pessoas aí que estão apoiando sempre nós. E a Milkmoney também, para semana que vem, já está com... 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Então vamos aos nossos apoiadores aí.
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0: É, a gente tem que agradecer. Então, voltando um pouquinho ao assunto que a Roseli tocou no dia do desafio, a gente esteve presente em União da Vitória nessa semana, na quarta-feira. É, o dia do desafio sempre acontece na última quarta-feira de maio, e Malé foi premiado lá por estar sempre presente e muito atuante no dia do desafio. Esse ano, novamente, a gente vai estar fazendo algum evento ali, já estão se planejando já para o dia do desafio. E o dia do desafio, para quem não sabe, são poucos minutos ali de atividade física, né? Que a gente tenta, assim, mostrar à população, né, a importância, né, e da atividade física, né? Então seria, por exemplo, uma primeira semente ali que a gente estaria plantando, né? Para ver se a população volta e não sai da vida sedentária, né? Isso que a gente sempre fala, busca aqui no programa, né? O intuito do programa desde o início é esse, né? Mostrar como é importante o esporte, né? Então, em todas as modalidades, a gente já falou aqui desde bike, de pescaria, agora do atletismo, sempre tem um assunto que a gente vem falando do futebol, vôlei, né? Então, sempre a gente vai estar trazendo pessoas de áreas diferentes. Então, e lá no dia do desafio foi muito bacana, assim, teve vários depoimentos lá na União da Vitória de atletas, né? Até a Roseli foi convidada a participar também. Então, e várias idades, né? Teve uma menina lá de 13 anos que participou, e o depoimento dela foi muito bonito também, e como que ela iniciou também, né? Então são, assim, valores, assim, que a gente tem que dar ao esporte, né? Então a gente valoriza muito, e isso é o que eu sempre falo, né? A gente tem que aproveitar a cada minuto, a cada segundo a gente tem que aproveitar, né? Que o tempo é igual ao vento, passa muito rápido, né? Então a gente tem que aproveitar e tem que ter história para contar. Igual eu falo, se você não faz nada, não pratica nada, não tem nada, você não tem o que falar, você não vai lembrar de nada, você não amanhã ou depois você não tem uma história para contar. Então você tem que aproveitar aí a cada minuto do seu tempo aí, né? Agora, falando um pouquinho do, o nosso tempo passa muito rápido também, né? E hoje estava bom para dormir o Sérgio, o Chayana, acho que ficaram tudo por casa hoje, que nós estamos correndo aqui quanto tempo hoje aí, né? É o Campeonato Brasileiro aí, né? Na parte de cima ali não teve muitas mudanças, né? Tá o Palmeiras ainda líder, Flamengo, Fluminense, São Paulo, né? Tá aí o Palmeiras com 34, teve uma coisa, melhorou um pouquinho ali pro lado do Flamengo, que tá com um jogo a menos, tá com 30, né? Então, se vencer num jogo ali que tem a menos, chega a 33, tá um ponto de diferença, né? Então, o campeonato aí tá pegando fogo no Brasileiro, igual ano passado lá. Na parte de baixo, a surpresa ali, mas é muito perto ali do... O Grêmio caiu para a zona do rebaixamento, a Grêmio, Mirassol, Remo e Chapecoense agora, né? Mas é muito pouco a pontuação, por exemplo, 17 pontos ali do Grêmio, que é o em primeiro que entrou na zona de rebaixamento, mas se ele ganha uma, vai para 20 pontos, ele está 20 pontos lá em cima da tabela, está o sétimo colocado, né? Então, essa briga do rebaixamento esse ano está muito forte. Então, está ali, tem Grêmio logo subindo, mas tem Corinthians, Santos, Internacional, Atlético Mineiro, Botafogo, Cruzeiro, né? Tudo com um ponto, dois pontos ali para cair na zona do rebaixamento, né? Então, acredito que esse campeonato, esse ano, vai ser essa briga até para não cair ali, né? Porque é muito, muito equilibrado, né? Então, os jogos que aconteceu durante a semana ali, Curitiba 2x2 com o Inter, Fluminense 2x2 com o Vitória, Bahia 1, Cruzeiro 2, Atlético Mineiro empatou aí com o Botafogo 1x1, Remo 1x1 com o Palmeiras, também aí ninguém imaginava esse jogo aí, né? Do Palmeiras perdeu 2 pontos nessa rodada, né? Santos 2x0 no Bragantino, Corinthians 3x2 no São Paulo, Mirassol 1x1 com a Chapecoense, Grêmio perdeu aí pro Flamengo de 1x0 e Vasco ganhou do Atlético Paranaense de 1x0, né? Então, acho que o primeiro ali um pouquinho, o que deu de zebra um pouquinho ali foi do Palmeiras com o Remo também, né? O Remo em penúltimo na tabela e o Palmeiras líder, né? Deixou escapar esses 2 pontos aí, né? E com certeza vai fazer muita falta pela frente aí, né? E muita zebra aí essa semana, assim, para quem aposta aí na loteca, né? Como eu, né? Faz o jogo aí, mas a semana não teve fácil, né? Errei bastante aí. Muito empate, eu não jogo muito empate, então não deu para ficar rico dessa vez ainda. Nem ganhar uns trocadinhos aí, né? Mas essa semana acho que tá melhor, vamos apostar novamente aí, né? O 16ª rodada... Tem aí Atlético Mineiro e Mirassol, Inter e Vasco, Fluminense e São Paulo, Palmeiras e Cruzeiro. Também jogo difícil para o Palmeiras aí novamente. Santos e Curitiba, Botafogo e Corinthians, Bahia e Grêmio, Bragantino e Vitória, Chapecoense e Remo, Atlético Paranaense e Flamengo. Também jogo difícil para o Flamengo, jogando fora de casa, né? Falando em Atlético Paranaense, lembrando aí, dia 30/5, né? aí o pessoal do, da Escolinha Furacão, né? Acho que o senhor pode falar um pouquinho mais. Novamente foram lá sorteados lá para assistir o jogo de, deixa eu lembrar aqui, Mirassol, né?
1: Mirassol, Atlético Mirassol.
0: É, o professor então já vai estar, tá, pode comentar um pouquinho para nós aí?
1: É muito legal, hoje a gente participa do grupo do, das Escolinhas Furacão. Aí eles mandam sempre quem tem interesse em participar e a gente se candidata à vaga. Então, dessa vez a gente ganhou novamente, é a segunda vez no ano que a gente vai. A gente foi assistir Atlético Paranaense contra Foz do Iguaçu pelo Campeonato Paranaense nas quartas de finais. A gente viu uma goleada 5-0, foi bem legal. A criançada, primeira vez que entrou no estádio, desceu lá embaixo no túnel de acesso dos jogadores no estádio, cumprimentou, foi bem, bem bacana, uma experiência única para a criançada. E agora no dia 30/5 a gente vai novamente com 35 alunos para assistir agora pela Série A, Atlético Paranaense e Mirassol, no dia 30 às 16 horas, lá na capital.
0: Ok, e lembrando, até a Roseli me comentou comigo agora, é totalmente gratuito, né? O pessoal não paga nada para ir lá, o Atlético fornece, né, devido a ser a Escolinha Furacão Malé, então já a segunda vez esse ano, já que o Malé está indo, né? E vai ser bom, sempre vai uns alunos diferentes, e agradecer aí a esse projeto Furacão aí que está dando certo na cidade. Falando um pouquinho rapidinho da Série B, porque o tempo está voando aí, a Série B, a gente sempre tenta falar um pouquinho do pessoal dos clubes aí do Paraná, mas está feio, o Operário ultimamente não está ganhando de ninguém aí, né? E na Série B também perdeu aí pro CRB fora de casa, 3-0, né? E está caindo na tabela, né? Parou ali nos 12 pontos e não sai dali, né? Então faz, acho que duas ou três rodadas aí que tá parado. E joga ne sábado agora contra o Náutico, né? Um jogo difícil também, né? Então vamos, a gente torce pelo Operário ali, mas não tá conseguindo se levantar ali. Mas a Série B é assim, você ganhou duas, como veja, tá lá em cima novamente, né? E o Londrina, infelizmente, também parou na tabela, lá embaixo, penúltimo colocado, com 5 pontos, né? Então essa aí, mais ou menos, ó, o que a gente tem um pouquinho aí da Série B, né, para falar para vocês. O professor Daniel vai entrar no assunto um pouquinho agora aí do Copa do Brasil, né? Também tem uma zebraça aí, né? Eu sou do Flamengo também, principalmente, São Paulo, esses times grandes aí que perderam na noite aí.
1: Assunto que a gente poderia pular, né? Hoje, né? Flamengo eliminado, São Paulo eliminado, várias zebras aí na semana. Só completando a onda dos eliminados da Série A, então foi Bahia, Botafogo, Curitiba e Bragantino e o... Peraí, são seis. Bahia, Botafogo, Curitiba, Bragantino, Flamengo e São Paulo. São os clubes da Série A que foram eliminados. Os classificados foram Atlético Paranaense, eliminou Atlético Goianiense, Atlético Mineiro eliminou o Ceará, a Chape eliminou o Botafogo, o Corinthians eliminou o Barra de Santa Catarina, o Cruzeiro eliminou o Goiás, o Fluminense eliminou o nosso Operário aqui de Ponta Grossa. Operário que lutou forte, foi em 2-1 ali, com dois pênaltis a favor do Fluminense, mas um discutível, outro nem tanto. O Fortaleza eliminou o CRB, o Grêmio eliminou o Confiança, o Internacional eliminou o Atletic de Minas Gerais, o Juventude eliminou o meu querido São Paulo por 3-1, jogão de bola o Juventude, amassou o São Paulo. O Mirassol eliminou o Bragantino, o Palmeiras eliminou o Jacupiense, o Remo eliminou o Bahia, o Santos eliminou o Curitiba no Couto Pereira, com uma boa atuação do Neymar, Vasco eliminou o Paysandu, e o Vitória, na noite de ontem, eliminou o Flamengo por 2-0. Então segue, as próximas datas vai ser de jogos, vai ser só em agosto, das oitavas agora. O sorteio vai ser no dia 26, que a gente vai saber quais vão ser os confrontos dos 16 times que sobraram. Falando em Copa do Brasil, vamos falar do Brasil também, né? A gente tem a lista definitiva na segunda-feira agora com os 26 jogadores. E aí, será que Neymar vai pra Copa, não vai pra Copa?
0: Esse é o que todo mundo fala, né? E tá difícil, né? Também, voltar um pouquinho ali no teu que eu falei, você tava falando da Copa do Brasil, né? É impressionante os valores, né? Agora na oitava de final ali, os times que passaram da oitava é 3 milhões para cada equipe que passa, né? Na quarta de finais ali, final, né? 4 milhões. Na semifinal, 9 milhões. Vice-campeão, 34 milhões. E o campeão da Copa do Brasil, 78 milhões, né? Então, para quem pensa que eles estão jogando ali qualquer joguinho, né? É, milhões que está valendo ali cada partida, né? Agora a partir de agosto, né? Acho que tem a parada por causa da Copa, né? Então, depois da Copa que volta a Copa do Brasil. E falando, você está falando do brasileiro, né? Ontem a gente viu a notícia aí do Carlos Ancelotti, né? Que renovou o contrato aí, vai até 2030, né?
1: É uma boa... É o que a gente comenta, né? É um ciclo curto, tem menos de um ano que o Ancelotti assumiu, ou quem sabe um pouquinho mais, são poucos jogos pela seleção. A gente já vê uma ideia de uma seleção mais forte. Eu que gosto muito de futebol, acompanho bastante a seleção, ele já tem uma ideia de jogo, mas o que todo mundo quer saber, o Neymar vai ou não vai para a Copa, né? Só segunda-feira. Vamos ficar com essa ansiedade no sábado e no domingo, fazer bolão e tudo mais.
0: Eu sou um que não votaria para ele não ir, né? Mas a gente vê tantos jovens aí que estão muito novos ali aparecendo na seleção, né? Eu acho que teria que amadurecer eles, levar eles para a Copa, né? E na próxima Copa ele está voando aí, né? Aí isso vai levar o Neymar, que está em fim de carreira. Tem muita gente, claro, são várias opiniões, né? Que vai ajudar muito, eu não vejo onde, né? Mas tudo bem, é a opinião, vamos lá. E tem também a mídia que vai cobrar, tem patrocinadores, né? Eu sei que não é só a questão também do Ancelotti querer ou não querer também, né?
1: É, envolve muita coisa, né? Muita coisa. Desde, igual você falou, patrocinadores, audiência, sem falar tirar uma vaga, quem sabe, do Endrick, que tá jogando muito lá fora. Tem tudo isso. Mas já pra gente não ficar com ansiedade no sábado e domingo, conta aí, professor, o que a gente tem de estreia pro sábado e domingo aí?
0: É, agora, igual a música nossa aí, né? O bicho vai pegar, né? Não sei. Aí agora vai começar, eu não sei nem por onde falar aqui, vai começar o Campeonato Municipal de Futsal. Surpreendeu a todos, né? Como a gente tentava buscar assim um campeonato com 30 equipes, né? E corremos atrás para isso e tal, e fechou o campeonato em 33 equipes participando, né? Não é um campeonato só. A gente criou ali na Secretaria de Esportes, né? Tem o aberto, que é o livre, né? O interior, daí a gente criou a Nata também, que joga, quem não tá nenhum time participando, a gente criou a Nata também, deu bastante equipe no Nata, e o feminino também, que surpreendeu também com 9 equipes no feminino, né? Então, totalizando aí 33 equipes, né? Então, ficou excelente o campeonato, até a gente teve muita dificuldade agora para arrumar a tabela, né? E vai acabar no mês de agosto esse campeonato, vai ficar bem longo pela quantidade de equipe que tem e muitos jogos que vai estar acontecendo aí, né? A partir de sábado agora, né? Então tá todo mundo convidado aí no ginásio ali, a partir de 18 horas no sábado, né? Então vou estar passando um pouquinho aqui do jogo, vamos fazer a abertura do campeonato com o jogo do interior, que é o Magnatas B contra Cruzeiro, o Fúria, que é de Dorizon, que já é o do Livre, né? Do Livre agora. Primeiro jogo tem o Magnatas e Cruzeiro do interior. Segundo jogo, às 19 horas, Fúria contra a Autoelétrica São José. Às 20 horas, Palmeirinha A contra Lajeado de Baixo. No interior, esse Palmeirinha vai vir com a equipe, que é o time do Évio ali, né? Contra o Lajeado. O Lajeado é o atual campeão, né? Time forte, muito forte a equipe do Lajeado. Vai vir bem esse ano, a gente já viu ali a equipe deles, tal, a ficha de inscrição deles, né? Então, vem praticamente com o mesmo time do ano passado e vem forte para brigar pelo título novamente, né? Daí, às 21 horas no sábado, o Magnatas A no Livre contra o Atlético Dorizonense. Aí vai dar um clássico de Dorizon aí, né? Magnatas e Atlético Dorizonense no sábado aí. E no domingo, vai iniciar um pouco mais cedo, que é muitos jogos, né? Então, vai dar praticamente quase 10 jogos, né? Nesse final de semana. Então, domingo a gente vai iniciar às 15h30. Aí vem já a novidade aí, que é o Anata, né? Até um nome engraçado aqui. O Que Fase, esse aí, abrindo o primeiro jogo do Anata, o Que Fase contra o Q5 Futsal, às 15h30. Aí também outro jogão do Anata aí, ó. Esse cara me coloca cada nome aqui, eu tenho que me segurar para não ficar rindo aqui, ó. Porco da Gama versus Zezinho Futebol Clube, às 16h30. Aí vamos pro feminino, também jogão aí, ó. União da Vitória, Jardim Milha, às 17h30. 18h30, Ajax versus Cosmos. No livre, no interior agora, Atlético do Horizonense versus Serra do Tigre. 19h30 esse jogo aí do interior aí. E o último para fechar a noite no domingo, Casa das Bicicletas e Jardim Emília. Então esses aí são os jogos desse final de semana aí, professor.
1: É, vale também ressaltar aí a qualidade do campeonato feminino. O campeonato feminino vem com equipes aqui da nossa região, vem com equipes de Irati, Rio Azul, Fernandes Pinheiro, General Carneiro, Paula Freitas, União da Vitória. Então a gente percebe que é um campeonato de um nível muito, muito alto, sem deixar de citar o nosso Jardim Emília aqui, também representante da cidade, e a equipe da Águia Futsal, que também estão aí erguendo o sarrafo lá em cima, e vai ser um campeonato disputadíssimo.
0: Exatamente, então a ideia no início era fazer uma rodada completa no final de semana, mas a gente não conseguiu, porque daria praticamente quase 20 jogos no final de semana, né? A gente não consegue, né? Teria que jogar aí sábado, o pessoal geralmente trabalha depois do almoço também, fica mais difícil, né? Então vai ser um campeonato um pouco mais longo, várias equipes não vão estrear nessa semana, mas estreia na outra semana, né? E é isso aí, eu acho que o campeonato ficou bacana, deu oportunidade a todos para participar, né? Mesmo do Anata ali, que foi uma brincadeira que a gente fez, deu 6 equipes do Anata. Você vê a quantidade de pessoas que ficam fora, e eu acredito que pro ano que vem, mesmo no Anata, vai entrar muita equipe, né? Porque o pessoal fica meio assim, de entrar, o meu time é muito fraco, igual teve um pessoal que ligou para mim, ó, a gente não tem nem uniforme ainda. Ele falou, não, a gente presta o colete para vocês, joga de colete o primeiro jogo, e uma brincadeira saudável, né? E todo mundo volta a praticar, né? E com certeza desses 6 equipes ali, que dá praticamente ali quase 70 atletas que vão estar participando, que estão iniciando agora, né? E vai surgir, vão participar de outras equipes, as equipes não vão parar, né? Mesmo que sejam os nomes ali que foi de brincadeira, umas coisas assim que saem, mas eu acredito que muita gente ali vai continuar nos outros campeonatos e vai aumentando esse número, né? A gente consegue talvez aí pro próximo ano iniciar a série ouro e a prata, né? Vai talvez sonhar ali quem é 10 equipes na ouro, 10 na prata, né? Eu acho que o caminho principal é isso aí. E também o trabalho de base, né? Que a gente vem fazendo e para buscar essas equipes não parar, né? Então, como esse ano todo mundo está percebendo, as crianças estão indo jogar em vários campeonatos, então tem jogo hoje também, né? Tem que lembrar todos aí, acho que o professor pode falar um pouquinho aí o que vai acontecer hoje no ginásio de esporte, e a gente está buscando muitos jogos para as crianças, para não parar, né? Para a gente ter continuidade no esporte, para não cair no como estava antes, né? Você vai montar um campeonato, uma ouro com 4 equipes, uma prata com 6, né? Então, e cada vez menos equipe, um futebol de campo com 3 equipes, né? Então a gente tenta buscar agora levantar esse número, né? E chegar num teto aí que a gente consiga dizer, ó, a nossa região tá no top de todas as regiões em volta aqui, a gente consegue competir com todo mundo, né? E melhorar cada vez mais, né?
1: A ideia é sempre melhorar, né? A ideia é essa. Até a ideia da Nata surgiu com, apesar de ser uma brincadeira, é pra gente puxar aquele cara que faz 20, 25 anos que não joga bola, aí o filho tá com 16, convida o pai, viu, vamos fazer um timinho aí, reúne 2, 3 amigos ali, já faz um time, já dá um bem bolado, não precisa ser uma baita qualidade técnica, mas só pra gente se divertir, pra brincar ali, pra sair do sedentarismo, igual a prof. Roseli falou no começo do programa, né, sempre importante estar praticando alguma atividade esportiva. Das categorias de base, a gente está com a escolinha de vôlei, escolinha de futsal, a escolinha Furacão no futebol, a escolinha de futsal e a escolinha de escolinha Furacão no futebol estão participando do campeonato Integração, que é um campeonato com 4 cidades, nós, Malé, Fernandes Pinheiro, São João do Triunfo e Rebouças, onde a gente joga tanto o futebol 7 quanto o futsal. Então hoje a gente tem, pode anotar aí na agenda de todo mundo, hoje tem Malé contra São João do Triunfo, no nosso ginásio municipal ali, as 4 categorias, o sub-7, o sub-9, o sub-11 e o sub-13. É só jogão, e Malé tá bem nessa copinha aí, tem vitórias no sub-9, vitórias no sub-7, vitórias no sub-11, então tamo quase a pé de igualdade, né? Apesar do projeto ser recente, a gente está conseguindo disputar de igual para igual.
0: Exatamente, então tem que dar os parabéns aí à prof. A Chayana também, que está à frente do futsal ali também, que deve estar nos ouvindo agora, né? O professor Daniel, que está na parte de futebol de campo, né? Então, isso que a gente sempre tem que levar em consideração, né? E estamos buscando sempre melhorar, né? E o impressionante é a quantidade de meninos, meninas, né? Que do sub-7 ali que estão jogando, né? É gigantesco a quantidade de crianças que estão iniciando, né? Então, é um ano, assim, para nós que surpreendeu muito com o iniciante, né? Mesmo no vôlei também. Então acho que o pessoal está voltando, está tirando um pouquinho o celular, deixando um pouquinho o celular de lado, né? Os pais, eu acho também, principalmente os pais, né? Conscientização aí para fazer voltar o esporte, tirar o celular um pouquinho, né? Atividade física é super, hiper importante, né? Eu acho que a gente está no caminho certo. Esse ano a gente já sentiu isso, né? Então a gente tem que continuar nessa mesma foco que a gente vem fazendo aí, né?
1: Ó, só repassando o horário aqui dos jogos hoje à noite. Então, às 19 horas começa com o sub-13, às 19h40 o sub-7, às 20 horas o sub-9 e às 20h20 o sub-11. Então, são quatro categorias, quatro jogaços de futsal. Malé contra São João do Triunfo.
0: Ok, acho que é mais ou menos isso aí. O Évio não mandou nada hoje, não deve... esse final de semana não tem rodada, né? Pelo jeito aí tá, o tempo também novamente não vai estar tá colaborando com ele lá, né? E já vi que essa semana não sai rodada, deve sair para a próxima aí, a final do Campeonato da Marcela, mas ele sempre tá me atualizando ali. Eu vi que a semana não postaram nada, tá todo mundo quieto, ele não mandou nada, e acredito que não vai ter por causa do também do tempo aí, né? Que tá marcando chuva aí para esse final de semana, a partir de amanhã, hoje, amanhã, domingo tem um pouco de chuva também, né? E também o pessoal do Águias futsal ali, que estão indo para fazer um campeonato lá no interior de Irati, né? Também, talvez, não vai por causa do tempo, né? Mas boa sorte aí às meninas aí do Águia também aí. Acho que vamos ficando por aqui, né, professor Daniel?
1: Eu acho que seria isso mesmo, professor. Agradecer aí aos ouvintes, ao pessoal da Secretaria, mandar um abraço aí a toda a nossa equipe da Secretaria de Esportes, mandar um abraço aos ouvintes, e acho que é isso. Até mais.
0: Exatamente, hoje a Chayana não está aí com a sua lista de abraços, né? Ela que gosta de mandar abraço para todo mundo, hoje ela não está por aqui, né? Aproveitar um pouquinho do tempo para descansar também, merecido, né? Porque é corrida e hoje à noite ela vai estar no ginásio até altas horas aí, né? Então, ficamos por aqui, um forte abraço a todos e até o próximo programa, se Deus quiser.
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9: Simbora, meu povo! Excelente manhã pra você de sexta-feirosa, dia 15 de maio de 2026. Eu cheguei, claro, cheguei com a garrafa de café debaixo do braço, a garrafa de chá do outro, não é mesmo? Meu remedinho para o rinite alérgica, de Godói na área nessa sexta-feirosa, dia de tomar o suco da confusão. Só que não, o Godói não tá podendo, né? O Godói praticamente nem bebe o suco da confusão. Vou manter suspenso por enquanto, viu? Bora? Simbora jogar pra cima, independente aí de como que você tá, tá meio constipado, né? Esse nariz tá meio entupido, a garganta tá meio arranhando, parecendo que uns 5 gatos desceram, brigando, rolando goela abaixo, né? Mas a gente tá aqui como firme e forte, né? Igual prego no angu. Simbora! pedidomusical.com.br ou através do Insta de Gil Godoy. Bora limpar essa remela no canto do olho, essa baba no canto da boca, acordar pra cuspir, pentear esse cabelo, né? Dar um jeito nesse tupete. É dia de felicidade sem motivo, é sexta-feira, finalzaço de semana começou e por aqui o bom dia também. Bora arrepiar? Gustavo Mioto, Ana Castela, princesa, o bom dia tá no ar.

0: Por aqui a nossa resenha do finalzaço de semana tá rolando quente, viu? Independente de como é que tá a temperatura, meio em queda, por aqui a gente eleva ela, nem que seja na base da música. Guilherme Benuto, com Hugo e Guilherme, haja colírio pra esse olho, né, que tá aí lacrimejando por conta da rinite, por conta da gripe. Hoje eu tô demais, viu? Seguimos por aqui com spoiler de A Nobreza do Amor.
1: Por aqui, seguindo nosso resumo de novelas, hoje em A Nobreza do Amor, sexta-feira, dia 15 de maio, onde José afirma a Lica que ela o colocará em risco caso revele a verdade a Tonho. Graça incentiva Mirinho a se concentrar em seu casamento com Virgínia. Pascoal alerta Imani sobre Quênia. Dume avisa Buraque que em breve um plano de fuga para Omar será colocado em prática. Olha o que esse povo já está aprontando, gente. Eu fico por aqui, um beijo, obrigada pela companhia. Daqui a pouquinho tem Coração Acelerado.
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5: Gabi, tô nem aí.

0: Encerrando assim já o primeiro bloco do Bom Dia com Gabi Martins e Luan Pereira. Errado perfeito, excelente manhã de sexta-feirosa pra você. Vem comigo que aqui você brilha, meu chuchu. É! Muito obrigada sempre pelo carinho da audiência, tá? Você que tá aí juntinho de Jugodói, aquele abraço pro José Antônio. José Antônio, já fez aquele chazinho de alho, aquele chazinho de hortelã com gengibre, mel, hã? Compra aquele chazinho Vick, viu? Você que tá aí trabalhando na obra e tá aí, né, com a voz fanha, parecendo o quê? Uma mistura de Mickey Mouse. Melhores pra você, José Antônio, dos brutão da obra, né? Fala pro Elton cuidar aí de você, viu? Né? Também aí, o queridão do Jesus, pede Jesus pra te abençoar, pra você melhorar logo, viu? Melhores pra você, meu querido. Valeu demais sempre pela companhia, viu? Boa sexta!
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1: 8:30.
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3: 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Quem é a atriz de 44 anos flagrada aos beijos com o recém-divorciado Mel Gibson? Eita, o ator Mel Gibson foi flagrado em meio aos beijos com a atriz, modelo e apresentadora italiana Antonella Salvucci. Os registros feitos por paparazzi mostram um astro de 70 anos com a celebridade europeia.

Antonella começou sua carreira como modelo. Mais tarde, ela atuou em séries de TV italianas como Carabinieri e também Il Maresciallo Rocca, Distretto di Polizia, Un Medico in Famiglia, Era Mio Fratello e Bello delle Donne. O que, que a Ju Godoy tá falando, gente? São... os lugares onde ela já apareceu nas telinhas e nas telonas, viu? No cinema, ela trabalhou em longas como Amigo da Família, de 2006, e L'Edecuzione Sentimentale de Eugenie, de 2005. Não sei falar nada italiano. Atualmente, ela tem uma coluna sobre cinema no canal virtual Primo d'Italia TV. O cara já tem 9 filhos. Já pensou, gente? Mel Gibson tem 9 filhos, todos com parceiros diferentes, viu? Vamos acompanhar, né, gente? Se realmente isso daí vai virar ou não. Parece que já virou, gente. É, se abriu alguém, não espero nem acessar. Ai, meu Deus, a música continua por aqui nessa sexta-feirosa. Sexta, sexta de suco da confusão, sexta de sexy, sexta de... Sai pra lá, Ju Godoy. Ferrugem, Sorriso Maroto, Apaguei pra Todos.

0: Raíssa e Bruno aqui no Bom Dia, sua manhã de sexta-feira muito mais feliz e animada, com a locutora mais maluquete, mais fora do padrão do seu rádio. Bom, seguimos por aqui, bora, o programa não pode parar não, pra ver se dá uma aquecida nessa friaca, né, meu bem? Horóscopo do dia.
1: Pessoal, tudo bem? Hoje é sexta-feira, dia 15 de maio de 2026. Eu sou a Suzy Luz e as previsões astrais estão chegando para esse dia 15 de maio. Vida longa, próspera e muito feliz para quem dá mais um giro em torno do sol. Hoje, 15 de maio. Quem nasce, gente, dia 15 de maio é do signo de touro, com a personalidade do signo de gêmeos. São pessoas espertas, inteligentes, ativas, dinâmicas, tudo de bom para você que faz aniversário hoje, dia 15 de maio. Começando falando com Áries, touro e gêmeos. Nesse primeiro bloco, Áries, nascidos de 21 de março a 20 de abril. Arianos e arianas, vocês vão ter atenções voltadas para os interesses financeiros hoje e devem ligar as oportunidades para faturar. O conceito de que tempo é dinheiro vai fazer todo sentido e você tem mais é que agir rápido. A cor para hoje é o bege, números da sorte 33, 59 e 41. Touro, nascidos de 21 de abril a 20 de maio, touro, é hora de mostrar os seus talentos e as suas habilidades, já que as suas qualidades estão tinindo. Aposte no seu taco e foque nos seus planos. Cor para hoje, touro rosa, números da sorte 15, 42 e 31. Gêmeos, nascidos de 21 de maio a 20 de junho, gêmeos, a lua fica no seu signo, além de indicar um marasmo. Diz que seu pique vai oscilar um pouco, então tudo fica meio lento pro seu gosto. Talvez você não tenha tanta vontade de socializar, mas pode e deve aproveitar esse momento. A cor para hoje é o cinza, números da sorte gêmeos 54, 27 e 41. Eu já volto em mais um bloco de previsões e falo com câncer, leão e virgem.
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0: que tá rolando um bom dia, excelente sexta-feirosa pra você que tá aqui juntinho de Jugodó, né? Em pé sem caída e tá sem dormir. Excelente manhã pra você, viu? Aquele abraço para o Guilherme, que tá sempre aqui com o Jugodó e também, viu? Ligadinho sempre toda a galera do Espírito Santo. Pra você que sambou, pagodeou ao som de Turma do Pagode, fora dos stories. Valeu demais pela companhia, você de Abre Campo, você de Matipó. Aquele abraço para a Nayara Costa maravilhosa, de Vargem Grande, de Pedra Bonita. Aquela beijoca pra você, viu, Nay? Também pra Elimar, que mandou mensagem de voz pra Jugodói. Adoro suas mensagens, viu, Elimar?
1: Oi, Ju, bom dia, tudo bem? Aqui é Elimar do Matipó, do bairro Quelé. Manda um bom dia pra nós aqui no bairro do Quelé, pra todos os ouvintes, pra todos meus parentes de Coque, São Paulo, Carapina, pra toda a galera do Italogade Clube e todos os ouvintes. Tchau, fica com Deus, tenha um bom dia.
0: Amém, Elimar. Muito obrigada sempre pelas suas mensagens, viu? Muito obrigada pelo carinho da sua audiência. Aquele abraço pra você e pra todos os seus familiares, todos os seus amigos, sempre ligadinho aqui no Bom Dia.
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4: 8:53.
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1: Dando sequência por aqui em notícia pra você que adora, né? De moletom e sem make, Bruna Marquezine recebe delivery na mansão de Chalmers. Pelo visto, nem ela cozinha e muito menos o Chal, né? Ai, meu Deus, Bruna Marquezine, que está hospedada na mansão do namorado Shawn Mendes, de 27, foi fotografada recebendo delivery de café da manhã na mansão do músico canadense que fica em Los Angeles, na Califórnia. Gente, delivery de café da manhã, meu Deus, nem um café dá pra fazer, gente? Às vezes o cara não tem, né? Uma cafeteira, não tem um pó. De moletom cinza e sem maquiagem, a atriz foi clicada por paparazzi na porta da entrada da residência de luxo do amado, conferindo as sacolas de entregas pro casal, que está reunido desde a última segunda-feira, quando a brasileira desembarcou em Los Angeles e foi recepcionada pelo namorado com abraços e cheiros no cangote. Que bonitinhos, né? Pois é, pelo visto o café da manhã é reforçado, né, gente? Porque pelo tamanho da sacola, deve ter muita gente que tem croissant, será que tem o quê? Salsichas assadas, bacon? Confira a foto nas redes sociais. Que casal bonitinho. Esse daí eu chipo e chipo com gosto, viu? Bora de música por aqui. A gente segue a nossa sexta-feirosa jogando sempre pra cima. Sem preguiça, sem rabude, desfazendo a cara de limão azedo. Limão capeta, limão chupado, viu? Israel e Rodolfo voltou com quem não voltava. É, deve ser porque vale a pena, né? Porque não ia voltar à toa, né?

0: Continua rolando por aqui em volume máximo, nosso bom dia. Muito obrigada pelo carinho da audiência. Você que tá aí mergulhado dentro da sua xícara de café pra ver se você desperta e tira as pregas do olho, né? Porque tá difícil. Depois dessa sonzeira aí que você curtiu na voz de Bruno Marrone, Vidro Fumê, a gente segue com mais Coração Acelerado.
1: Sextou por aqui em Coração Acelerado. Vou te contar detalhes desse dia 15 de maio, sexta-feira, onde a Lana contata Laurzinho e gosta de saber que o empresário separou-se de Zilá. Zilá pensa em como se reaproximar dos Amaral e tenta conquistar a simpatia de Zuzu. Nayane se decepciona com João Raul e admira Gael. Eduarda ajuda Leandro a comprar o anel de noivado de agrado, mas a joia acaba presa em seu dedo. Olha aí. Isso. Fico por aqui, amores. Obrigada pela companhia. Olha, último resumo de novelas que seria em Três Graças, mas a Rede Globo não disponibilizou. Então vamos te contar um pouquinho sobre Quem Ama Cuida, a nova novela. É já já, eu volto.
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0: Encerrando assim, mais um bloco aqui do Bom Dia, enquanto você tá aí misturando esse toddy, esse achocolatado, porque assim, eu falo, cara, tem a galera do achocolatado aqui no Bom Dia. Ah, a gente não tem nada contra você, tá? Mas a gente prefere café. É, puro, saindo fumaça, aquele pretinho nada básico. Pra você que tá ouvindo aí, volume máximo, nosso bom dia, pra ver se você desperta. Para de pescar sem vara dentro do busão. A gente encerra mais um bloco por aqui com Evelyn Duarte, Futuro Amor de Alguém. Daqui a pouquinho eu tô de volta, tá? Com mais som, com mais música, sua participação pelo pedidomusical.com.br ou também pelo Instagram de Ju Godoy. Sempre que a galera participa, interage, sabe? Bomba o meu Instagram de participações. Inclusive, eu tenho que mandar um abraço aqui pra ela que é novata no meu Instagram. É o Sandra Silva. Oi, Ju, maluquete, manda um alô aqui pra mim, tô ligadinha com você na melhor, te adoro. Ah, eu também adoro os ouvintes que vão chegando por aqui, viu, os ouvintes novos. Aquela beijoca pra você, viu, Sandra? Não falou de onde você tá ouvindo o programa, depois você me conta, tá maravilhosa? Aquele abraço também para o Ítalo, né? Andrade, aquele abraço pra você, viu? Muito obrigada sempre pelo carinho da sua audiência. Aquele abraço para o Edmar e sua filhota Estela, sempre ligadinhos aqui na programação. Ô, coisa boa, aquele abraço aí pra toda a família, viu? Sueli Lima, minha queridona. Bom dia, Ju Godoy, minha diva da locução. Diva é você, Sueli. Sempre carinhosa comigo, meu. Muito obrigada, viu? Claudinha Isabel, de Abre Campo. Aquele beijo pra você. E também para o Sérgio Reis. Não, não é o cantor, mas é tão famoso quanto. Mandou mensagem aí no meu Instagram, Sérgio Reis. Aquele abraço pra você. Diz que é meu fã, que adora o programa. Valeu demais, Sérgio. Bom fim de semana.
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5: Lady Gaga no cinema, saiba como conseguir ingressos para My Ham Hacken. Ah, que nome, hein? O especial da Lady Gaga para Apple Music, My Ham Hacken, ganhará sessões especiais nos cinemas em 6 cidades brasileiras. São elas: São Paulo, Rio de Janeiro, Belo Horizonte, Brasília, Salvador e Recife. As sessões são únicas, exclusivas e com ingressos limitados. É, limitadíssimos, viu? Mas parece que tá rolando aí uma forma de você conseguir ingressos. Cliente Vivo que ativar em Apple Music através do aplicativo Vivo até o dia 17 de maio. Se você é cliente Vivo, é claro, né? E não tem aplicativo, só precisa baixar no iOS ou Android, pode resgatar o ingresso. Clientes Controle Música já possuem, se já possuem, né, o Apple Music no plano, é só ativar através do aplicativo Vivo. Demais clientes Vivo de qualquer serviço ganham até 4 meses de Apple Music e também fazem a ativação da assinatura através do aplicativo Vivo. Entrando no aplicativo da Vivo, acesse a área Benefícios para encontrar mais informações. Os resgates estarão disponíveis a partir do dia 20 de maio. Cada cliente pode solicitar apenas um par de convites por CPF, viu? Um par, tá? Vai você e vai eu. É importante dizer que a Apple Music funciona tanto nos celulares com sistema iOS quanto o Android. Gostou? Se informe melhor, confira os detalhes no site do portal Popline para você garantir o seu ingresso para Lady Gaga. Os monstrinhos vão se reunir no Show da Loira, viu? No Show da Loira, né? Quer dizer, o dia segue que segue por aqui, sempre em volume máximo nessa sexta-feira gostosa, apetitosa, na voz de Manu Batidão, Matheus e Cauã, Universo.

0: aí pra você que adora uma moda de viola, né? Logo cedinho, tomando um café, né? Derretendo esse queijinho aí pra colocar no pão. Ô, delícia! Excelente manhã de sexta-feira pra você que curtiu o Ícaro Wiz de Marco Eduardo Costa, viola e eu. E seguimos por aqui com mais dicas da astrologia. Sexta-feira, o Jesus terrível, viu?
1: Tô de volta, mais um bloco de previsões astrais por aqui. Agora eu falo com Câncer, Leão e Virgem. Câncer, nascidos de 21 de junho a 22 de julho. Câncer, boas novas chegam das estrelas. O seu jeito vai ficar mais receptivo, sociável, o que anima e amplia suas relações. Você vai se entrosar numa boa com os colegas. A cor para hoje é o branco. Números da sorte 61, 34 e 28. Leão, nascidos de 22 de julho a 22 de agosto. Leão, as suas ambições se fortalecem. Você não vai medir empenho para chegar onde quer. Use a sua autoconfiança e seus talentos para se destacar. Cor para hoje é amarelo. Números da sorte 25, 18 e 45. Virgem, nascidos de 23 de agosto a 22 de setembro. Virgem, as estrelas se inspiram em enviar boas vibrações para você e para o seu signo, garantindo mais sorte e criatividade na vida pessoal e profissional. Cor para hoje, Virgem Rosa. Números da sorte 02, 47 e 61. Eu já volto e falo com Libra, Escorpião e Sagitário.
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0: por aqui continua rolando, viu? O seu Sapeca Yaya matinal, esse daqui é o Bom Dia, encerrando por aqui mais um bloco nessa sexta-feira, pra você que tá afim só de curtir, né? Tá afim só de aproveitar o finalzaço de semana. Fechando esse bloco com Alan Jackson, com o Leonardo, meu grito de amor. Curtiu esse sonsaço, acordou pra cuspir? Então simbora, viu? Mandando aquele abraço mais do que especial pra galera que interage, participa com o Gil Godoy pelo meu Instagram. Te mando um abraço aqui pro Rudinei, né? E toda a sua família aí, sempre ligadinhos aqui no Bom Dia, né? Aquele abraço pra você, Rudinei, também para o Adilson Moretson, Jandair Soares, Jeremias Silva, a galera que tava meio sumidinha, né? É, manda um abraço aqui pra você também, Ione Fagundes, maravilhosa, viu? Aquele abraço apertado aí em você e toda a sua família, a Maria também, que tá sempre ligadinha com o Gil Godoy em São Sebastião do Grota. Ô, oh, lugar bonito, viu? Led Bruno, aquele abraço pra você, Regina Amorim, Levi Vieira de França, né? Que nome chique, né? Ah, oh, meu Deus do céu, de Castilho, Edson de Souza também, sempre ligadinho na sua oficina de motos, né? Em Airwalk, Edinho Moto, se sua motoca estragou, tá com um problema estranho, tá fazendo um barulho, leva no Edson, viu? Cirlei Martins, aquele abraço pra você, viu? Maravilhosa. Nilda Alves, também aquela beijoca pra você, Nilda, também sempre na escuta. Maria dos Anjos, também o Thiago Ricardo, a Newton, queridão, a Newton César Castro também, ligadinho com o Gil Godoy. Isabel Soares, aquele alô pra você em São Miguel do Guanta, aquela beijoca pra você, pra toda sua família, viu? Pra você que tá afim de ouvir seu nome aqui no ar, como é que faz? Bom, manda aí, pedidomusical.com.br ou no Instagram de Gil Godoy, que sempre bomba por aqui.
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4: Acertando os ponteiros, confira a hora certa, 9:32.

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3: Hora de falar da estonteante Shakira, que emplaca duas músicas na Hot 100 da Billboard Brasil após show em Copacabana. Não poderia dar outra coisa, né? Poucos dias após fazer 2 milhões de fãs vibrarem na praia de Copacabana, a colombiana Shakira permanece como uma das vozes mais presentes na playlist, né, Brazuca? Na parada Hot 100 da Billboard Brasil, a cantora é duplamente mencionada com as faixas Choca, Choca, Bela, Bela, Boca com Boca. Música que tem a cara do finalzinho de semana, curtição, etc e tal. Ao lado de Anitta, claro, né? E Hips Don't Lie. Isso mesmo, essa música também está por lá. A colaboração entre Anitta e Shakira em Choca Choca estreou no 54º lugar na parada. Parte do álbum Equilibrium, lançado no dia 17 de abril, a colaboração ultrapassa os 18 milhões no Spotify e é a segunda faixa mais popular da brasileira em seu perfil na plataforma. No YouTube, a canção já conta com 3 milhões de acessos. A canção fez parte do repertório da colombiana durante no Todo Mundo no Rio. E Hips Don't Lie, um dos maiores hits da cantora, né, lançada há 16 anos, ocupou o 84º lugar na parada de sucesso da Billboard, com mais de 2 bilhões de reproduções no Spotify. A parceria de Wycliffe Jim é a faixa mais popular da cantora na plataforma. Já no YouTube, os números também são impressionantes, quase 2 bilhões de acessos no videoclipe. Pra você que tá afim de inserir uma das duas músicas, por favor, me faça essa caridade. Peça aí pedidomusical.com.br o seu pedido musical encaminhado para o programador e ele decide quando que vai tocar o seu som, porque não sou eu que mando, como eu já frisei aqui, não é mesmo? Ou então você pode mandar aqui no Instagram de Ju Godoy, que eu toco um trechinho pra você curtir, viu? Então bora mandar ver. Hã? Bom, ainda tem o Dai Dai, né? Porque a Shakira também surpreendeu os fãs ao anunciar Dai Dai, sua nova música ligada à Copa do Mundo FIFA 2026. Pois é, também essa novidade. Bora inserir uma das sonzeiras da colombiana aqui na nossa programação, então não perde tempo não. Para de ficar vendo shorts aí, vídeo aleatório no celular e manda ver aí no seu pedido musical. Enquanto isso, tem Felipe Rodrigo, Banquinho.

0: dia, segue por aqui. Agora, meu chuchu, depois do som de Jefferson Moraes, Péssima Hora, a gente tem o quê? Tem spoiler de Três Graças. Por aqui, seguindo nosso resumo de novelas, vamos te contar detalhes sobre a nova novela Quem Ama Cuida, gente. Olha, a história foca na disfuncionalidade da família Brandão, liberada por Arthur Antônio Fagundes, marcada por disputa de herança, interesse, além de trajetórias de superação de Adriana. Isabel Teixeira interpreta Pilar Brandão, a vilã da trama, descrita como alguém que não consegue enxergar outro ponto de vista. Olha isso. Um pouquinho pra você, lembrando que amanhã eu volto com mais resumos e novelas. Um beijo.
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0: Encerrando assim mais um super bloco do Bom Dia nessa sexta-feirosa gostosa, Zé Neto e Cristiano. Resumindo, pra você que manda mensagem aí pra Jogodói no meu Instagram, meu muito obrigada, sinta-se abraçado nessa sexta-feira, pra você que tá aí, né? Só curtindo o finalzaço de semana, só pensando na resenha, só pensando no rolê com a galera. Aquele abraço especial para a Vânia Aparecida Lopes. Aquela beijoca para você, viu, Vaninha? Boa sexta-feira. Bom início de finalzaço de semana. Aquele abraço para o Elton César e os Pedreiro Bruto. Bora cuidar aí do José Antônio, hein, galera? Que tá ruim aí da voz, tá ruim da garganta. Henrique Pereira e sua mamãe Sueli, aquele abraço para você. Mando também aqui o meu abraço para o Marcos Becker. E também você do Paraná, ligadinho em Planalto. Aquele abraço de Jogodói. Bom início de finalzaço de semana. Segura aí que eu volto já e jogo rápido.
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3: Aqui na Cidadão FM, agora 9:47. 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
2: Seguindo com as nossas notícias por aqui nessa sexta-feira, hoje, quando você tá aí tomando um cafezinho quentinho, né? Pra ver se esquenta a goela por dentro. Seguimos por aqui falando de Rafa Kalimann, que negou. Não entendi, foi nada, gente. Primeiro ela falou que sim, depois ela falou que não. Negou ter sido abandonada por Natan durante a gravidez. Narrativas distorcidas. Após a repercussão das falas sobre sua gestação no documentário Tempo para Amar, Rafa Kalimann usou as redes sociais para negar que tenha sido abandonada por Natan durante a gravidez da filha do casal, Azusa. Segundo ela, cortes compartilhados na internet criaram uma narrativa distorcida sobre o relacionamento dos dois. Eu não fui abandonada, o Natan não me abandonou. Essa palavra não existiu no documentário, afirmou a atriz e a influenciadora. Não sei não, viu, gente? A ex-BBB explicou que o projeto foi pensado justamente para mostrar os desafios reais enfrentados por casais durante a maternidade e a paternidade, fugindo de uma visão idealizada. Eu não queria um documentário comercial de margarina que eu mostrasse uma coisa utópica que não existe, declarou Rafa Kalimann. No primeiro episódio da produção, Rafa parece emocionado ao falar sobre momentos em que se sentiu sozinho durante a reta final da gravidez, principalmente por conta da agenda de shows do cantor. Em um dos trechos que viralizou nas redes sociais, ela diz: tô no nono mês de gestação e em vez de você vir ficar comigo, você foi curtir. Gente, se o cara foi curtir, isso não quer dizer que ele abandonou a menina? Ah, gente, pra mim foi, pra mim, ó, ah, fica aí que eu vou curtir, que eu vou fazer show, que eu vou cair na estrada. Isso pra mim, não é que abandonou, largou ela, sepa, não é isso, né? Vamos compreender melhor a situação. Ele ia curtir e deixava ela em casa, cara, era isso. Agora ela reforçou que o sentimento relatado era sobre solidão emocional, algo que, segundo ela, muitas mães vivenciam mesmo estando cercadas de pessoas. Eu acho que não foi isso, não. Ela quis dizer o que ela quis dizer, sim, e agora tá arrependido que queimou o filme do Natan, né? Agora que saiu mesmo o documentário, deu uma queimada, uma turriscada de que o cara não esteve presente durante a gestação. Momento que geralmente a gente se sente, né? Triste, se sente feia, se sente, né? Precisando mesmo de apoio. E pelo visto o cara não ficou 100% do lado dela, não. Ah, eu acho que foi isso sim, ela tá querendo agora passar o pano pro cara. Pronto, falei. Confira aí todo o relato no site da Quem, tá? Confira você também e dê você também o seu pitaco, assim como o Jogodói, porque sim, eu sou dessas. Depois desse momento, metendo minha colher de pau na vida alheia, Jorge e Matheus, chega aí com Henrique e Juliano. Chonei, chonei, chonei.

Volta mais previsões astrais por aqui. Libra, Escorpião e Sagitário. Oi, Libra, nascidos de 23 de setembro a 22 de outubro. Libra, sua capacidade de concentração aumenta e nada deve desviar sua atenção. Então, bora pra luta para alcançar o que você deseja e mergulhar em suas atividades. A cor para você é o azul turquesa. Números da sorte 50, 40 e 22. Escorpião, nascidos de 23 de outubro a 21 de novembro. Escorpião, a lua envia proteção para suas relações e promete um dia sossegado. Isso revela que as coisas vão caminhar do jeito que você espera. Cor para hoje, escorpião amarelo. Números da sorte 46, 30 e 28. Sagitário, nascidos de 22 de novembro a 21 de dezembro. Sagitário, existem tendências de se preocupar mais com seus compromissos e você só vai sossegar quando as coisas estiverem encaminhadas e resolvidas. Cor para você, azul. Números da sorte, Sagitário 11, 47, 07. Daqui a pouco tem o último bloco e eu falo com Capricórnio, Aquário e Peixes.

0: É sexta-feira e você tá aí, né? Só pensando no suco da confusão. Mas enquanto isso, você dá aquela turbinada na sua playlist, conferindo bom dia. Roupa nova, meu universo é você. Essa é aquela ou nada pra você aí enfiar o chifre no asfalto, abraçar a garrafa de gananá, né? E ficar pensando nela, pensando nele nessa sexta-feira. Ah, meu povo, viu? Valeu demais pelo carinho da audiência, William Pereira. Aquele abraço para Neiva Zanardi, Elisângela maravilhosa também. Sempre na escuta, Mira, Miranildo e toda a sua família, seus filhos, seu esposo. Sidney Luciano, aquele abraço pra você, viu? Você de Edson Lobão, você de toda a Grande Vitória, Espírito Santo, aquela beijoca de Jogodói.
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0: A assessoria de Virgínia nega a vitória judicial contra Luana Piovani, mas confirma processo em andamento. Eita, processou a mulher, viu? A assessoria de Virgínia Fonseca negou a quem na última quarta as informações que começaram a circular nas redes sociais sobre uma suposta vitória judicial da influenciadora contra Luana Piovani. Apesar disso, a equipe confirmou que existe sim um processo em andamento entre as duas. Sim, em curso, informou a assessora de Virgínia ao ser questionada pela reportagem sobre a existência de uma ação judicial envolvendo a atriz. Deu treta mesmo, né? Mais cedo, perfis de entretenimento publicaram que a justiça teria condenado Luana ao pagamento de uma indenização de 250 mil, além de determinar multa de 25 mil caso ela voltasse a citar publicamente o nome da influenciadora. As postagens também afirmavam que a atriz estaria proibida de mencionar Virgínia. Procurada pela Ken, a equipe da apresentadora negou a veracidade das informações divulgadas nas redes sociais. Vamos continuar acompanhando, né, gente? A Luana Piovani, a gente sabe, não tem papas na língua, vai pra internet mesmo, fala o que dá na telha, doa quem doer, né? É, não estou defendendo ela não, mas ela é muito, acho ela muito real, assim, ela fala o que dá na telha, sem papas na língua, sem maquiar, e é isso aí mesmo. Não seja muito amigo de Luana, porque se um dia vocês brigarem, ela joga tudo no ventilador. Pronto, falei. Vamos acompanhar, né? E tendo novidades, a gente te conta aqui pra ver no que vai dar tudo isso. Enquanto isso, tem João Bosco e Vinícius com Gustavo Lima. Medida protetiva. Enquanto você toma aí esse cafezinho com leite e canela.

0: Encerrando assim mais um super bloco do Bom Dia com Harry Styles. 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Todo mundo dançando com o Jogodói. As he was. Entra no clima, entra na vibe. Pra você que ainda não pegou no tranco, nem na base da força, ladeira abaixo, tá na hora, viu? O programa já tá no finalzinho, já eu tô de volta com o último bloco. Então bora jogar pra cima, bora animar. Tá difícil, tá complicado, tá sem dinheiro. Não adianta você ficar com essa cara aí de Gargamel dos Smurfs, que não vai resolver, meu querido. Não adianta, viu? Não adianta ficar aí xingando, brigando com todo mundo, fazendo cara feia, que isso não vai fazer aparecer dinheiro na sua conta. Pronto, falei. Tá apertado? Se continuar com essa cara, fica pior ainda. Hashtag fica a dica, positividade e fé acima de qualquer suspeita.
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2: Hora de falar de Shawn Mendes, que foi flagrado com a mão ensanguentada e Bruno Marquezine leva a cantora ao hospital. Tadinho! Shawn Mendes passou por um susto na última terça. O cantor canadense foi visto chegando a um centro médico de urgência em Beverly Hills, nos Estados Unidos, acompanhado da namorada, a atriz Bruna Marquezine, após machucar a mão. De acordo com informações divulgadas pela agência Crossby, o artista tentou conter o sangramento antes de receber atendimento. Nas imagens feitas na última terça e divulgadas apenas na quarta, Shawn Mendes aparece pressionando a mão ferida enquanto seguia para a emergência. Apesar do susto, não foram divulgados detalhes sobre como aconteceu o acidente, nem o estado de saúde do cantor após o atendimento. No entanto, o casal foi flagrado voltando para casa pouco depois e Shawn Mendes apareceu com um curativo no dedo. Provavelmente rasgou o dedo, né? Deu uma talhada, levou uns 3 pontinhos e agora tá tudo bem. Bruna Marquezine e Shawn Mendes estão juntos desde 2025 e, claro, a namorada está cuidando do seu boyfriend. O que será que ele aprontou que ele rasgou o dedinho, hein? Tava mexendo onde não devia, né? Devia estar mexendo aí num carro, alguma coisa, porque aparece ele antes, né, mexendo ali no carro, olhando pro carro, aliás, pode ter sido naquele momento que ele cortou a mãozinha. Sorte a dele que Bruno Marquezine estava por lá. Vamos de música, último bloco por aqui, Fidu Mijeca, bora viver! Como... Meu Deus, empolguei, hein?

0: seu danado.
1: O Bom Dia segue que segue por aqui, enquanto você tá aí tentando lavar o rosto, né? Tentando dar aquela acordada, aquela despertada, apesar de que a sexta-feira já tá rolando quente lá fora e você aí, né? Deixando o cachimbo cair. Depois do som de Maiara e Maraísa, as maluquetes, vai lá, não vai não, fica aqui, porque agora tem dicas astrologias, se liga.

0: Tô de volta, último bloco de previsões astrais para essa sexta-feira. Bom final de semana para você, Capricórnio, Aquário e Peixes. Capricórnio, nascidos de 22 de dezembro a 20 de janeiro, a lua duplica a sua simpatia, Capricórnio. O seu carisma, a sua criatividade, isso indica um dia perfeito para arrasar na vida pessoal e profissional. Cor para hoje, branco, números da sorte 33, 60 e 32. Aquário, nascidos de 21 de janeiro a 19 de fevereiro, Aquários, as atenções ficam concentradas em assuntos de casa e o seu espírito prático se fortalece, o que vai ser uma boa para resolver esses assuntos. O trabalho tá bem produtivo hoje. Cor para você, dourado, números da sorte 10, 19 e 01. E para finalizar as previsões, peixes, nascidos de 20 de fevereiro a 20 de março, imaginação é seu forte hoje, peixes, e você vai contar com a sua capacidade criativa para se destacar e brilhar. Os astros revelam que é hora de transformar projetos em realidade e também empoderar a sua comunicação. No amor, abre o coração. Cor para você, cinza, números da sorte 40, 49 e 05.
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0: assim chegamos ao final de mais uma super edição do Bom Dia nessa sexta-feirosa com S de suco da confusão, Adriana Ribeiro. E agora eu vou embora, né? Não adianta chorar, não adianta ficar triste, não adianta me chamar pra tomar um café, porque agora eu preciso ir embora. Agradeço demais toda a galera que mandou mensagem pra Gil Godoy. Aquele abraço para o Gui, o Guilherme Moreira e todos da DI Construções. É isso mesmo, Gui? Se eu tiver errado aqui, depois você me corrige, tá? Aquele abraço aí pra galera que está sempre trabalhando, sempre na escuta, né? Sempre aí nas obras do mundão afora, do Brasilzão afora. Inclusive a galera da DI Construções. Valeu demais sempre pela companhia, pelo carinho com o Gil Godoy, viu, Gui? Bom finalzaço de semana pra geral. Se cuidem, tenham juízo, por favor, tá? Bebam água, se hidrate, não somente com o suco da cevada. Tô indo nessa, mas encontro vocês, se Deus quiser e assim me permitir, na segunda-feira, cedinho, pra gente tomar café junto, tá? Boca da preguiça, mastigar o mato e cuspir o gafanhoto aqui no Bom Dia. Aquele beijo instalado, valeu demais, até segunda, tchau!
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0: Bom dia, bom dia. 5 minutinhos faltando para as 11 da manhã. 5 para as 11. Tá na Cidadão? Claro que tá numa boa. Indo longe para ficar aí pertinho de você.
4: Juliano Luz.
0: Soy Jó.
4: Alegria e alto astral. Na Cidadão FM. deixa eu dar bom dia pra turma arada, confirmando a audiência conosco, Nildo Sobieski, bom dia. Elizabeth de Rio Azul pediu bom dia, toca a música Anjo Protetor com o Eduardo Costa pra curtir. Elizabeth de Rio Azul, sextou e deixa que chova, verdade, deixa que chova. Janina Cloda, bom dia também, Janina, obrigado pela audiência. Sérgio de Bosque da Vila Carolina, aquele abraço. Todo mundo ligadinho conosco aqui na programação da Cidadão FM. Hoje tem sorteio de caixinha de cerveja da Barão Distribuidora, 2 quilos de costela do Mercado Eldorado. 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

Eduardo Costa ganhou por aqui, o Anjo Protetor. São 10 horas e 58 minutos agora. Vem cá, meu dengo, Tânia Mara.

0: Vem cá, meu dengo, 11 horas, 2 minutinhos, porque o relógio aqui não para, 11 e 2, bom dia. Eu vou pro intervalo bem rapidinho, já volto, sair daí não.
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1: 11:04.
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0: 11 horas e 7 minutinhos agora. Bom dia, bom dia. Deixa eu dar bom dia aqui também. Votou na 2 aqui. Que tipo isso? Você nem começou, melhor de 3 ainda. Bom dia, Cid Jorginho, obrigado pela audiência. Alô, Terezinha Vanchuk, sextou, né, Terezinha? Bom dia, Vitoldo, bom dia, Vitoldo.
1: Bom dia, Juliano, bom dia, Eliana, é uma ótima sexta-feira. Eu e a Vera Lúcia, votamos no número 3.
0: Como, se não começou, já melhor de 3 ainda, meu Deus do céu, meu Deus do céu. Bom, vó, fiquem ligados na programação, tem que esperar começar.

0: E na Cláudia, bom dia também, obrigado pela audiência, bom dia pro Luiz Robaschetti, que tá conosco aqui. Oi, Rosângela, lá do Terra Nova, bom dia.
1: Bom dia, Juliano, uma excelente sexta-feira.
0: Obrigado.
1: Toca pra mim Cheiro de Culpado, Júnior e César, na escuta aqui no Terra Nova.
0: Cheiro abraço, de Culpado, ai, deixa eu ver aqui. Cheiro de Culpado, tchau pra nós aí, Rosângela, pessoal do Terra Nova, bom dia, obrigado pela audiência, tá na Cidadão, tá numa boa.
2: O que será que tinha naquele áudio, hein, meu irmão?
3: César, eu também quero saber, viu?

0: Cheiro de culpado aqui com Júnior e César, pedido da Rosângela lá do Terra Nova. E o Giovanni lá do Eldorado já chegou aí. Bom dia, Giovanni.
1: Bom dia, Juliano. Bom dia, ouvintes da Rádio Cidadão FM. E quero fazer uma pergunta. Alguém de vocês está com gripe? Aí, porque, gente do céu, começou a esfriar. Pegou gripe você, Juliano?
0: Usa aquele negócio, esfriou, né, coisa?
1: É.
0: Ai, ai, ai, eu tive já, mas não é aquela gripe, assim, porque eu pegar de gripe é difícil, viu?
1: Olha, não eu é? Eu tô, olha, tá triste o dia hoje, meu Deus do céu.
0: Não, mas mesmo assim tá aí, não.
1: Tô aí, não falhamos, e tem uma novidade, né, Juliano?
0: Ah, tem, não sei se você vai contar já ou não.
1: Deixamos pra depois, né?
0: Ah, é?
1: Aham, deixamos pra depois.
0: Então tá bom, então, por mim eu já ia contar. Vamos lá, minha gente, 11 horas mais 13 minutinhos agora. Deixa eu ver quem mais tem comigo por aqui na manhã de sexta-feira. Ô, Vitoldo, bom dia, Vitoldo. O que que deu?
2: Bom dia, Juliano. Eu não vou pedir música porque meu mano faleceu.
0: Ah.
2: Eu tô de luto.
0: Meus pêsames.
2: Beleza? Abraço.
0: Meus pêsames. É, Damiano tá por aí também, bom dia, bom final de semana, com chuva, valeu Damiano, obrigado pela audiência, tá bom? E a Janina Cloda ligada conosco também na manhã de sexta-feira.
3: Bom dia, Loriane, bom dia, Gael, bom dia, Juliano, mando um abraço e uma música pra José Fuxico, mando um abraço pra todas as minhas amigas e mando um abraço pra todos os meus amigos.
0: Tá mandando abraço pra todo mundo. Alô, Edson, Loja Valentina, bom dia, pessoal na loja lá, Loja Valentina, curtindo a programação, aquele abraço, obrigado pela audiência.
1: Sábado, domingo, eu tomar com gripe.

0: Irmão da Lua, amigo das estrelas, 11:18, intervalinho rápido, daí eu volto com o melhor de três.
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1: 11:21. 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
5: 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Tá no ar o melhor de três da sua sexta-feira, hoje 15 de maio. Vamos de música aqui, vamos conhecer as opções de hoje. Opção número 1, Paula Fernandes com Beijo Bom. Opção 2, Amado Batista com Seresteiro das Noites. E a opção 3, Os Serranos com Criado em Galpão. Vai votando na sua favorita, 3542-1832. Enquanto você vota, vamos de opção 1 de hoje, Paula Fernandes, Beijo Bom.

0: Paula Fernandes, beijo bom, opção número 1 de hoje, aqui no melhor de 3, confere, Giovanni.
1: Confiro, com certeza.
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0: Valeu, Giovanni. Vamos de opção 2 de hoje aqui. E hoje, inclusive, tem sorteio de costela lá do Mercado Eldorado. A costela tem 2 quilos. E caixinha de cerveja da Barão Distribuidora. Se beber, não dirija. Beba com moderação. Opção 2, Amado Batista. Fui seresteiro das noites. Cantei vendo a...

0: Seresteiro das Noites, Amado Batista, opção 2 de hoje aqui no Melhor de 3. Você segue votando na sua favorita pelo 3542-1832. Lembrando que a semana que vem, além dos prêmios aqui, vai ter o suco de uva, oferecimento lá do Sérgio da Saúde. O homem é fissurado em suco de uva, então sempre que ele vai dar prêmio aqui, ele dá suco de uva. Não sei se é ele mesmo que extrai esse suco, ou ele faz com pó. Será que não é do que suco?
1: Não sei. Pode... Temos que descobrir, né?
0: Não é. É suco bom, tô brincando. É suco natural. É, porque ele é tudo naturalista e tal.
1: Cheio de saúde, bem-estar.
0: Cheio de frescuras, quer dizer? E aí, gente, opção 1 de hoje, beijo bom, Paula Fernandes. Opção 2, Seresteiro das Noites, Amado Batista. E a 3 nós vamos ouvir agora. Os Serranos, criado em galpão.

0: São 11:38 agora, 22 minutinhos, voltando pro meio-dia, intervalo bem rapidinho, nós voltamos já, mas daí voltamos com Contabilidade dos Votos.
1: Melhor de três. 11:38.
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0: 11h46 agora, se não é meu assessor me ajudar aqui, nós ia perder a hora, né?
1: Meu Deus do céu. Todos os ouvintes iam trabalhar, iam pegar no tranco, e nós aqui com o Juliano batendo um papinho, né?
0: Ah, mas o papo tava interessante, Juliano, né? Ah, o papo tava interessante, isso que importa. Vamos lá então, minha gente, vamos votando aí, 3542-1832, Luciano Xandão, lá da Felipe's Distribuidora, tá por aí. Fala, Xandão, bom dia!
2: Bom dia, Juliano, tamo aí na oficina, hein? Eu voto na 1 e o Leco vota na 3.
0: Na oficina, ali na Manos Auto Center, esse Xandão é mil e uma utilidades.
1: Não.
0: Ele trabalha na Manos Auto Center, que ele é

0: Ele é o pai do Cris, né? Ele é o pai do Cris.
1: Aí eles têm a Philips Distribuidora. Na sexta-feira ele termina ali, corre a fazer CAFTA. Na sexta-feira tem CAFTA lá na Philips Distribuidora. É, tem os doces da avó lá, como que é o nome? Da avó Sirley.
0: Da avó Sirley.
1: Ixi, Maria, o homem é mil e uma utilidades. Marcou o voto dele? Os dois,
0: tá, né? Tá marcadinho, ó, aqui eu tô, ó.
1: Se é ligeiro.
0: Ponta da língua, já.
1: Nilde Sobieski, bom dia, Nilde.
2: Bom dia, Juliano. Hoje, número 2.
1: Número 2, tá votado na 2, então, Nilde. Obrigado pela audiência. Vai participando conosco aí. Produção, quais são as opções de hoje?
0: Opção número 1, Paula Fernandes, beijo bom. Opção número 2, Amado Batista, Seresteiro da Noite.
1: Seresteiro das Noites.
0: E a opção número 3, Os Serranos, Criado em Galpão.
1: Ah, é isso aí, né? E eu acho que o Criado em Galpão leva, porque imagine, gaúcha e de número 3 ainda. Ai, ai, ai. Aqueles que votam só no chutômetro, que é tudo na 3.
0: Vai ser 3, 3, 3, 3, 3.
1: Agora há pouco não tinha um cara que 10 e 20 votou? 10 e 20 ele votou. Eu falei, meu Deus do céu. Vamos lá, minha gente, vamos seguindo aqui. Quero ver quem mais tá comigo por aqui. Eu só tava organizando o trilho aqui, por isso que eu vim pro Giovanni dar uma enrolada aí. Landerson, bom dia. Votou na número 2, ó, mais um lá da Manos Auto Center. Tereza Orne, bom dia, Tereza.
3: Bom dia, Juliano. O meu voto vai na número 2. E um bom final de semana pra você, que Deus te abençoe.
1: Bom fim de semana pra você também, que Deus também lhe abençoe e abençoe tudo nós, amém. Quero ver quem mais é por aqui, Edmilson Marlis de Vanhaque, bom dia, nosso amigo Juliano e família, estamos tomando um mate na escuta, é a Marli, Edmilson Vanhaque de Veracruz, um forte abraço, tudo de bom, eu voto na 1, Edmilson de Vanhaque. E a mãe vota na 2, então um voto na 1 e um voto na 2, tá votado, ó. 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Abraços, votamos na 3, 2 votinhos na 3. Ô, Dada, tem que começar a consertar a rádio também, né? Que consertar
0: pode,
1: a TV.
0: Pode. Não, a rádio, se precisar, né, Juliana? Aonde você vai recorrer? Né? Tem que ter uma opção.
1: Exatamente, consertar a rádio também. Deixa eu ver quem mais aqui. Tem áudio, vamos ouvir.
4: Bom dia, Juliano. Hoje eu e minha vovó estamos na número 3.
1: Dois votinhos. Na 3, a Olga e a Alice Cristina. Quero ver quem mais aqui. Cid Jorge. Bom dia, Cid. Votou na 2. A Rose votou na 3. A Tereza do Eldorado tá por aí. Bom dia, Tereza do Eldorado. Bom dia, Juliana e a Tereza Del Dourado, eu e o Paulo votamos na 2, está votado, 2 votinhos na 2, a Mery de Rio Azul votou na 2, Marta Banhuque, bom dia, Marta, votou na número 2, quero ver quem mais, Geraldo, bom dia, Geraldo.
5: Bom dia, Juliano, com chuva e tudo, aqui é o Geraldo, Nadola e Eugênia, bote 2 votos na 3.
1: Tá botado.
5: Bom dia pra você.
1: Tá botado esses 2 votos na 3 aí. Luiz Robaskeft votou na número 2, Elisângela Batista, Colônia Dúcio, bom dia, meu voto é na 2, e da Giovana e da Israel é na 3, então 1 voto na 2, 2 votos na 3. Marcel Grodowski, bom dia, meu voto é na 2, Tatiane não quer votar. Tchau, obrigado. Por que que a Tatiane não quer votar? Ah, não. Vamos votar pela Tatiane. Qual que você vai votar pela Tatiane?
0: Eu vou no número 3, né, Juliano? Já que você falou que gosta da música número 3.
1: Eu não 3. Falei isso.
0: Não, você falou.
1: Falei que o povo vota no chutômetro na 3.
0: Ó, oh, mas eu não sei não se você não gosta da música Os Serranos.
1: Mas você é mais da música Gaudério ou mais da romântica?
0: As duas opções, né, Juliano? Depende a ocasião também, né?
1: Depende quanto você tomou.
0: Também.
1: Porque o cara tem uma altura do gole que ele tá dançarino.
0: É, outro falador.
1: Outro, né? Ele tá romântico.
0: Isso.
1: Uh-huh. E pro final é choradeira,
0: né? Também, né? Ou eu tenho o cara que ele toma e fica sentado no cantinho só olhando a mulher dele só pelos olhares,
1: só,
0: né?
1: Só observando.
0: É, se ela tá fazendo careta pra ele ou não, né? Ou braba, né, Juliana?
1: Ai, ai, ai. Célia, bom dia, Célia. Bom dia, meu voto na 2. Célia Klenk do Eldorado. Seu Amarildo Pires, bom dia, seu Amarildo. Bom dia, amigo e produção. Hoje, meu do Hugo e da Maria, que são meus netos, na 3, beleza? Então é 3 votinhos na número 3. O seu Amarildo, o Hugo e a Maria. Sérgio Bosque de Vila Carolina votou na número 2. Josefa, bom dia, Josefa.
6: Bom dia, meu voto vai na 2.
1: Tá na 2, então. Quem mais aqui? O Heraldo. Bom dia, amigo. Voto na 3. Heraldo Monteiro. Ó, o Heraldo Monteiro, o homem que assa leitão inteiro aí. Esse é o homem do
0: leitão. É o dos pururuca?
1: Esse aí.
0: Uhum. Ele tem que trazer uma costelinha pururuca pra nós experimentar.
1: Exatamente.
0: Né?
1: Vamos fazer o seguinte: vamos dar o leitão, mandar ele trazer pronto.
0: Pode ser. Aí nós damos uma cerveja. Será, Juliano?
1: Pode ser também. Heraldo, tá ouvindo as propostas, Heraldo? Se manifeste. Pensou, o homem topa.
0: É, eles vão ter que marcar, hein, Juliano?
1: Ai,
0: não podemos correr aí, né?
1: Não dá pra correr, né?
0: Não, jamais.
1: Mariciana.
0: Correr só da chuva, né, Juliano? Chuva e gripe.
1: E olha lá, né?
0: É.
1: Bom dia, eu e minha filha Karine votamos na 2, então é 2 votinhos na 2. E 9 é do Zorek que votou na 2. Shirley Roguls, que tá por aí também. Bom dia, Juliano. Bom dia, Giovanni. Hoje eu e o Severino e a Natiele, o Anderson e o Nicolas votamos na 3. Quantos votos aqui?
0: 5.
1: Deixa eu ver aqui.
0: Eu que?
1: Então vamos lá, Giovanni, Severino, Natiele, Anderson e Nicolas. Tá bom?
0: Juliana.
1: Tá bom de contagem, hein? Maria Salete, bom dia, Maria Salete. Hoje 2 votos na 2, meu e do João Miguel. Tá votado então, Maria Salete. Ezequiel Stechen votou na 2. Tereza Cristina, bom dia, Tereza, votou na número 2. A Tereza Cristina Monteiro, a esposa do Heraldo lá. E ela fica responsável pela maionese e pelo bolo.
0: Opa.
1: Aí, tá vendo só? Aí tá pronto tudo, hein? Eulália Cugidlas, que votou na número 3. Bom dia, Eulália. Lorecila Chovic, que votou na 2. Bom dia, 2 votos na... Não, na 3.
0: Na 3, 2 votos na 3?
1: 2 votos na 3, da Loreci e do Isidoro. Tá votado, então. Ô, Rinati, bom dia, Rinati.
7: Bom dia, Juliana. Bom dia, Loriana. E tudo bem com vocês? Hoje eu e meu marido vamos votar na número 2. E tudo de bom para vocês. E uma ótima tarde, ótimo.
1: Tchau. 2 votinhos na 2, então. Vamos para Terezinha Ventuc agora. Bom dia, Terezinha.
8: Bom dia, Juliano. Bom dia, Giovanni. Sextou com chuva, né?
0: Chuva e gripe.
8: Eu Chimarrão. Hoje vou votar na número 2. Ok,
1: número 2.
0: Dá uma votadinha já. Vai contar da novidade, Juliana? Vou deixar por sua conta.
1: A novidade? Eu que vou contar. Então, gente, a partir do sábado que vem, não amanhã, no outro sábado, das 8 às 10 da manhã, nós teremos o programa Hora do Eldorado. Eu acho que é esse o nome.
0: Minutos. Tanto Juliana me pediu. Tanto ele foi lá no mercado, Giovanni.
1: Vamos fazer programa, Giovanni.
0: Cadê aquele programa que você vai fazer lá no final de semana e me propostou, mandava carta e falava na rádio e ia lá e mandava a Loriane e o Gael. E agora a gente vai ter um programa no sábado, então. Qual, que dia que vai ser no próximo sábado, Juliano?
1: Deixa eu ver aqui.
0: A gente vai começar? Dia 23.
1: 23,
0: então próximo sábado temos encontro aqui na Rádio Cidadão FM. Venha compartilhar, o Juliano já compartilhou, então vamos trazer o Minutos com Eldorado, tá? Mas para lá, gente, não é só promoções do Eldorado, né? É só que esse nome lá, o Giovanni, o Giovanni só vai falar oferta do mercado? Não, jamais.

0: Adir votou na 3. Erika Bichebes foi na número 3 também. Valeu, grande abraço. Crislaine Loginski também na 3. Quero ver quem mais está participando aqui. Neiva e Luiz Carlos, lá de Florianópolis, estão por aí. Bom dia para vocês. Nosso voto é na 3. Luiz, Neiva, Alisson, Alice, Alain, Amanda, Agatha e Enio. 8 votinhos na 3. Está votado. Valeu. Helena Gonçalves, bom dia, Helena. Helena disse, bom dia, meu voto é na 1. Helena Gonçalves, Matheus Lotimento, Eldorado. Obrigado, de nada. Quero ver quem mais aqui. Janina Cloda, bom dia. Quem que a Janina vai votar hoje?
1: Vai lá, vai pedir para nós escolher um.
0: Sim, senhor? Quem que ela vai votar?
1: Eu acho que ela vai escolher eu pra mim escolher.
0: Sim, mas é por isso que eu tô perguntando. Qual que ela vai votar?
1: Na 3?
0: Na 3.
1: Vamos então, ver.
0: Pode votar já, pode votar. Não é verdade? Pode votar.
1: Então vamos ver.
2: Bom
1: vamos
2: dia,
1: ver.
2: Loriane. Bom dia, Gael. Bom dia, Juliano. Bom dia, Giovanni. Mando um abraço, uma música pra José Pacheco. Mando um abraço pra todas as minhas amigas. E mando um abraço pra todos os meus amigos. Giovanni, escolha uma aí que você gosta.
1: Então vou de número 3.
0: Eu falei que
1: prometido, prometido, né, Juliana?
0: Exatamente. Bom dia, voto na opção 2 hoje, Andréia. Valeu, Andréia. Obrigado pela audiência. Zumira, bairro dos Lima, tá por aí também. Votou na número 2. Tiágoras Rafael Marchak. Que nome chique, Tiágora.
1: Diferenciado.
0: Tiágoras. Chique demais.
1: Diferente do, pelo menos do meu. O meu muitas vezes é um xingamento.
0: Giovanni.
1: Não, o sobrenome tem todo o alfabeto, quase.
0: Ah,
1: eu. Bichenezuki, eu né? não, cheio de.
0: Não me
1: do
0: arrisco.
1: Alfabeto.
0: Não me arrisco com o teu sobrenome, não. Bom dia, eu voto na 3, é o Thiago Aras. Então, Alice votou na 2. Lina Cláudia, bom dia, Lina Cláudia.
3: Bom dia, eu voto na número 2.
0: Tá votado. Eliseu votou na número 3. Bom dia, Eliseu. Damiano foi na 3 também. A esposa do Damiano também na 3. Teodósia votou na 2. Daiane Aparecida dos Santos da Vila Maria votou na 3. O filho Natan votou na 3 também. Obrigado pela audiência. Sueli Moreira votou na 2. Rosângela, lá do Terra Nova. Bom dia.
4: Bom dia novamente, Juliano. O meu voto da minha filha Brenda Rafaela é na número 2.
0: Tá votado. Batista. Valeu, aquele abraço. Edmar Nazar e a esposa Rosângela foi na 2. Sofia Miranda foi na 2. Elis Eretni votou na número 1. Luísa votou na número 3. Alois Varrovt vai votar na 3. Quer ver só?
5: Bom dia, meu amigo, seu Júnior. Tudo bom? Hoje eu vou estar na número 1.
0: Número 1?
1: Errou, Juliano.
0: Errei feio agora. A número 1, deixa eu ver que beijo bom.
1: Romântico.
0: Que tal, seu Alois? Deixa eu ver quem mais que Tamires votou na 2. Sueli votou na número 1. Deixa eu ver quem mais aqui.
1: A próxima semana você tem que colocar.
0: A loja Valentina falou, mas a gente também trabalha com rádios. Oh. Ah, então, aí sim. Fica querendo consertar a TV aí, tem que consertar a rádio.
1: Com certeza.
0: Não, mas gente, se tiver problema na parabólica aí, realmente o Edson Dada lá resolve. Pra mim ele já instalou umas parabólicas aí que nem eu imaginava que dava.
1: É.
0: Tinha umas árvores na frente, você vou derrubar as árvores, né? Que nada, ele foi lá e instalou em cima da árvore.
1: Ah, é tipo Starlink, né?
0: Mais ou menos. Alô, Clemente, bom dia, Clemente. Ô, Clemente.
6: Bom dia, Giovanni.
1: Bom dia.
6: Bom dia, Juliano. E hoje voto na 3, viu? E me coloque na sorteio pra eu ganhar a cabeça do Jurinho, viu? Pra fazer a joleia, sou um picanha do Jurinho, viu, Juliano? Aí fique com Deus, Deus que abençoe. Bom domingo, bom sábado, bom domingo.
0: Valeu, obrigado. É chuva isso?
1: Chuva. Eu ia te falar agora,
0: eu tô de
1: Juliano.
0: Fone, mas escutei um barulho estranho.
1: Na próxima, melhor de três, tem que colocar alguma música. Chove, chuva, chove.
0: Toda sexta,
1: chovendo. Toda sexta, tá chovendo?
0: Meu Deus. Paula Cordeiro votou na 3. Neuza foi na 3 também. Hélio Ferreira na 2. Miguel lá da Colônia Dúcio na 3. Zeno Stalix, bom dia, Zeno.
7: Bom dia, Juliano. Bom dia, Giovanni. Hoje vou ficar com a opção número 3. Tchau, obrigado.
0: Tá ficado com a 3. Tchau, Denada. Inês Caminhos que votou na 2. Maria Chechen, bom dia, Maria. Sossegado, Maria.
8: Bom dia, Juliana. Aqui é a Maria com Floriana da Duas Vivas. Nós vamos ficar com a opção número 3, beleza? E põe nós no sorteio. E chove no Pará, desde que chova. Dinheiro no banco, no moia, moeda não derrete. Tudo de bom. Sossegado.
0: Sossegado, moeda não derrete. É boa, né? José Mara Pedroso, Yuri Cauã votaram na 2, 3 votos na 2 então. Rosa Janiak votou na 2, Alex e a Bruna na 2. Lídia Fernandes na 2, Eugênio.

0: Eugênia votou na 3, Mário e Marlene Uniati na 2, Hilda e João na 3, Sueli Cieslak na 3. Sandra da Colônia Dulce, bom dia, Sandra.
1: Bom dia, hoje eu voto no número 3, Sandra, o meu pai João, minha mãe Ângela, a Emanuele e o José. Votamos na 3, a Sandra da Colônia Dulce. Tô achando que vamos ganhar hoje a costela.
0: Vai que dá boa hoje, né? Michele Lenker votou na 2, Luiz César votou na número 3, Lúcia Folvarne na 3, Irene Marceniuk votou também, a Irene, o Guilherme, Gilceu, Jaqueline, Gilzimari, tudo na 2. 5 votos, Leonilda de Lima, bom dia, Leonilda. Estão atrasado aqui já.
2: Eu voto na número 3.
0: Então tá bom, José Carlos Lela, que bom dia. Fala, José.
3: Bota
0: lá, tem Manuel e Lelo. Tá bom, 2 votinhos então. Luciane votou na 3, Maria Maieschi na 2, César Schmick na 2, Joana Chagas na 2. Bom dia, Joana Chagas. Quero ver quem mais aqui. Eu voto na 3. Ah, o Heraldo aqui. Pera aí, o que, que o Heraldo mandou aqui?
4: Olha lá, ó, Juliano. Olha, então, do céu. Só foi uma provocação que veio ele chegar e falar assim pra nós. Eu levo o leitão, mas vocês fazem o fogo. Meu Deus.
0: Ele mandou foto, mas não pode que ele tá fazendo agora esse leitão,
4: não,
0: né?
4: Não, Juliana. Se ele estiver fazendo agora, ele vai ter que convidar nós lá, cara. Eu já vou ligar pra minha esposa, viu? Não vou almoçar em casa. Vou almoçar fora hoje.
0: Ó, aqui tudo pronto pra tarde. 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Antônio Toninho votou na número 3. Juscelia Chuco votou na 3. Giovanni votou na 3. Jusemar Fernandes votou na 2, Terezinha na 2, Laura Zavadski na 3. Fala, Ivanil. Bom dia, Ivanil. Rápido, Ivanil, que nós estamos atrasados aqui.
5: Bom dia, Juliano. Hoje eu estou com o número 2.
0: Tá bom, então. Eliseu votou na 3, Paulina Vintikoski na 3, Dionísio da Autopeça e São José. Fala, Dionísio.
6: Bom dia, pessoal. Eu voto na 3.
0: Na 3, tá votado. Sidneia, bom dia.
7: Bom dia. Meu nome é Matheus e eu voto na
0: 3. Tá bom, Matheus, aquele abraço. Osmar de Ferreira de Rio Azul votou na 3. Vitor Gabriel, bom dia.
8: Bom dia, Juliano. Bom dia, galera. Hoje meu voto da baba vai na número 3.
0: 2 votos.
8: Daniel José vota no número 3 também. Muito obrigado, tchau, tchau.
0: Tchau, tchau. Isabelle Vitória votou na 3. Sueli Kulich que votou na 2. Leandro Kozuf na 3. Zete votou na número. Zeta Cruz votou na número. Quero homenagear minha mãe, Terezinha de Cruz, da Cruz, que tá fazendo aniversário hoje. Eu voto na 3, Zete da Cruz. Valeu, Zete. Parabéns pra mãe. O Jorge votou na número 3, o Jorge Toponek. A Josiane tá por aí também, votou na número 3.
9: Meu voto é na número 3, Gabriel Carpins.
0: Valeu, Gabriel Carpins, que votou na 3. Andréa Tocax na 2. Fala, Pedro. Bom dia.
10: Bom dia, aqui é o Pedro do Jardim Emílio e o meu filho João Samuel iam ficar na opção número 2, beleza?
0: Foi, ah, bom, então, Marisa Orne votou na número 3, aquele abraço, Marisa. Lauro Romanichem na 3, Rogério de Bosque na 3, Maria Esmil na 3, Alberto na 2, Inês na 2. Fala, Miguel, bom dia.
11: Bom dia, Juliana. Com Miguel Gortz, voto na
0: 2. Tá votado, então. Valeu. Geraldo Borrum votou na número 2. Ótimo final de semana. Sueli Poroniuk na 3. Encerrou aqui, gente, porque não dá mais tempo de nada. Manatia Pirugui na 3. Elisandra Moro votou na 3. Produção, como é que ficou aí?
4: Então vamos lá. Então vamos lá. A música campeã hoje, com 87 votos, foi
0: a 3.
4: Os Serranos. Criado em Galpão, olha lá,
0: que tal? E as outras ficou como?
4: A número 1, né, da Paula Fernandes, ficou com 7 votos. E Amado Batista ficou com 70 votinhos.
0: Ô, louco, meu, e a Cristiane votou na 3, só pra aumentar aí.
4: 88.
0: Tá certo, olha o número da rádio, 88. 88.1. Giovanni, sexta-feira que vem tá de volta aqui, daí no sábado. No
4: sabadão programa. Estamos aí no programa também.
0: Tá certo então. Mais alguma coisa pra contar pra nós?
4: 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E sextou com chuva. Um grande abraço e até mais.
0: Sextou com S de chuva.
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12: Ó Maria Santíssima, que em vossa imagem milagrosa de Aparecida espalhais inúmeros benefícios sobre o Brasil. Eu, embora indigno de pertencer ao número dos vossos servos, mas desejando participar dos benefícios da vossa misericórdia, prostrado a vossos pés, consagro-vos o entendimento, para que sempre pense no amor que mereceis. Consagro-vos a língua, para que sempre vos louve e propague a vossa devoção. Consagro-vos o coração, para que depois de Deus vos ame sobre todas as coisas. Recebei-nos, ó Rainha incomparável, no ditoso número dos vossos servos. Acolhei-nos debaixo da vossa proteção. Socorrei-nos em nossas necessidades espirituais e temporais, e sobretudo na hora da nossa morte. Abençoai-nos, ó Mãe Celestial, e com vossa poderosa intercessão, fortalecei-nos em nossa fraqueza, a fim de que, servindo-vos fielmente nesta vida, possamos louvar-vos, amar-vos e render-vos graças no céu, por toda a eternidade, assim seja.

0: pela intercessão de Nossa Senhora Aparecida, Rainha e Padroeira do Brasil, a bênção de Deus Onipotente, Pai, Filho e Espírito Santo, desça sobre vós e permaneça sempre. Amém.
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2: Previsão do tempo para hoje, sexta-feira, é a seguinte: apesar que lá fora, neste momento, já está chovendo, né? Temperatura na casa dos 14 graus neste momento. A máxima prevista para hoje é de 16 graus. Chuva forte de manhã, aberturas de sol à tarde e pancadas de chuva que vão até à noite. Mínima 11, máxima 16. Amanhã, sábado, sol com algumas nuvens, chove rápido durante o dia e à noite. Mínima 14, máxima 20 graus. Previsão para amanhã, 5,5 milímetros de chuva. Previsão para hoje, 18 milímetros de chuva. E no domingo, previsão de 8 milímetros de chuva. 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
2: Vamos aos avisos do Hospital de Caridade de São Pedro para esta sexta-feira, hoje, 15 de maio de 2026. Vamos então aos avisos do Hospital de Caridade São Pedro. Cleonice Lucindo, da Vila Maria, está na mesma. Josefa Sokolowski, do Charqueada, está bem. Esses são os internados de hoje para divulgação lá do Hospital de Caridade São Pedro. Não tivemos atendimento com o Corpo de Bombeiros Comunitário nas últimas 24 horas. São 12 horas e 17 minutos agora.
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2: Feijão preto, saca de 60 quilos, R$180. Milho amarelo comum, saca de 60 quilos, R$55. Soja industrial tipo 1, saca de 60 quilos, R$116. Boimpel arroba, R$345. Erva mate folha aposta na indústria, o arroba, R$18. E suíno em pé tipo carne, ou seja, o porco vivo, quilo, R$5,45.
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7: Atenção, ganhador da costela lá do Mercado Eldorado foi o Clemente, final do telefone 4942. 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Entrar em contato aqui para confirmar seus prêmios. 12:23 agora.
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7: Convite para a missa de sétimo dia. Mãe, seu amor, seus ensinamentos e sua presença permanecerão eternamente em nossos corações. A saudade é grande, mas a fé nos conforta na esperança da vida eterna. A família convida para a missa de sétimo dia pela alma da mãe Cecília Cieclik Wintkowski, que será celebrada no dia 15 de maio, sexta-feira, às 19h, na Capela Santa Ana, Colônia 2. Agradecemos a todos que estiveram em nosso lado neste momento difícil, especialmente aos médicos, enfermeiros, motorista da ambulância, Padre João Francisco, ministro, Funerária São João e o Sérgio Rolinski, amigos e vizinhos, pelo carinho, apoio e orações. A presença de todos será uma homenagem de amor e fé em sua memória.

0: Agradecimento e convite para a missa de sétimo dia de Nelson Giboschi e Teresa Giboschi. Eu tento fazer várias coisas para poder me distrair dessa saudade que aperta o meu coração e me falta o ar. Mas a vida é cheia de momentos. E momentos nos trazem lembranças. Aí eu me lembro que você se foi, pai. E me deixou aqui morrendo de saudade e querendo você aqui. Não tive tempo de dizer meu último adeus, de te abraçar e dizer que eu te amo infinitamente. Ó, pai, como eu te amo. Sei que o Senhor está ao lado de Deus agora e olhando nós aí de cima. A saudade é o jeito que o amor encontrou de permanecer quando a presença se foi. Sempre vamos te amar, Nelson. Amada avó, dizem que Deus leva os melhores para perto dele. E só isso me dá um pouco de paz neste momento. Nosso coração está em pedaços, mas vamos nos reerguer, pois sei que a senhora sempre fez de tudo para deixarmos felizes. É isso que você merece, vozinha, que sejamos os exemplos de tudo aquilo de bom que nos deixou. Descanse em paz, vó. Na certeza de que um dia nos reencontraremos. Até logo. Gostaríamos de agradecer primeiramente os primos Dirceu Giboschi, Ivo Giboschi e Nilson Giboschi, que não mediram esforços para ajudar. Aos bombeiros comunitários, à polícia militar, que tentaram salvar a vida da nossa Teresa. O Hospital São Pedro, o padre Daniel, amigos e parentes que confortaram nessa hora tão difícil que acabamos de passar. E convidamos a todos para participarem da missa de sétimo dia, em suas memórias, que será realizada na Igreja Sagrado Coração de Jesus, no sábado, dia 16, às 19 horas. Por esse ato de fé e amor, agradecemos a todos. Meio-dia e 27, agora 12 horas e 27 minutos. 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

0: Muito boa tarde para você, meu amigo, minha amiga, ouvinte da rádio. Nós estamos novamente na Escola Municipal Divino Espírito Santo, onde nós já temos aí pelo quinto ano consecutivo a realização da Olimpíada Brasileira de Astronomia e Astronáutica. E claro, sempre temos aquele compromisso aqui com a Escola Divino Espírito Santo, que os alunos que conquistam medalha a nível nacional são homenageados na Câmara Municipal e também ganham uma viagem lá para conhecer a estação da NASA em Balneário Camboriú. Esse ano também a Escola Nossa Senhora do Monte Claro, lá de Rio Claro, está realizando também as Olimpíadas lá. No total são 81 alunos lá em Rio Claro. E nós vamos bater um papo com a Anderson, né? Para explicar como é que está sendo as provas, quantos alunos no total tem aqui na Escola Municipal Divino Espírito Santo. Boa tarde, seja muito bem-vindo, Anderson.
1: Boa tarde, Sérgio. Boa tarde aos ouvintes. Então, nós estamos muito felizes. Hoje, dia 15 de maio, é o dia da aplicação da prova da Olimpíada Brasileira de Astronomia e Astronáutica. Essa prova é feita presencial somente nessa data. Ela não pode ser feita em outra data. Então, os alunos que faltaram hoje, eles acabam perdendo a prova. Eles não têm oportunidade de fazer em outro dia, né? Já aplicamos aí no período da manhã. Então, o tempo de duração da prova é de 2 horas. As crianças já terminaram a prova no período da manhã. Teremos a prova também no período da tarde, né? Então, esse ano é o quinto ano consecutivo que a nossa escola participa da prova. Esse ano temos 102 alunos que estão fazendo a prova aqui na Escola Divino. Desses 102, 97 são alunos da nossa escola. Temos uma aluna do Colégio Dario Veloso, que vai fazer a prova nível 3 no período da tarde. Um aluno do Colégio Nicolau Copérnico e uma aluna do Colégio Fernando Moreira, que já fizeram a prova nível 3 hoje no período da manhã. E à tarde temos um aluno da Escola Onésimo, que vai fazer a prova nível 2, que é a prova que os nossos alunos fazem. E teríamos um aluno do colégio da Escola Santa Terezinha, mas que não compareceu por motivos familiares. A prova é feita presencial aqui na escola. A nossa escola, desde o início, optou por fazer, desde o primeiro ano, a prova somente para alunos a partir do quarto ano, por entender que a maturidade deles é maior e que esse conteúdo se encaixa mais para essa faixa etária. Então, a partir do quarto ano, a gente faz a prova para todos os alunos aqui da escola, de quarto e quinto ano, e as outras escolas do município que queiram participar e as escolas estaduais que queiram participar e que nos procuram, os alunos são matriculados, né? É feita a inscrição também, eles podem estar fazendo a prova aqui. A prova é um nível difícil, a prova não é uma coisa fácil, mas a gente viu, assim, uma dedicação muito grande, principalmente dos pais, esse ano, assim, procurando, buscando conteúdos fora, buscando cursos sobre a prova para que os alunos pudessem aí estar realizando. E também o comprometimento das nossas professoras, né? Então, esse ano, a professora Daniele Horbat e a professora Inês Valéria Antochechen, que estão à frente do quarto e do quinto ano, a gente viu ali a dedicação, o trabalho com simulados, com vídeos, e a gente sabe que isso faz a diferença. Então, esses alunos vêm sendo preparados aí já há 5 anos, e esse ano a gente intensificou mais ainda aí o trabalho, e estamos aí bem confiantes no resultado e ansiosos aí para saber como os nossos alunos irão se sair nessa prova.
0: Exatamente, e o interessante, né, Anderson, é que a prova, ela é sempre muda, né, muda o foco, né, às vezes o pessoal acha que vai ser algo repetitivo, não, é algo muito difícil, né, como nós falamos sempre, é uma matéria que não é cotidiano no dia a dia, mas pela Escola Municipal Divino Espírito Santo estar fazendo já no quinto ano consecutivo, claro que isso ajuda bastante, porque os alunos já têm essa noção desse assunto diferenciado de astronomia e astronáutica. E claro, como você falou, você até me comentava que algumas mães, pais até compraram apostilas, né, para ajudar os filhos. Então, isso é muito importante. E claro, agradecer sempre aos professores, a todos os colaboradores aqui da Escola Divino Espírito Santo, né, que abraçaram essa ideia esse ano também lá em Rio Claro, na Nossa Senhora do Monte Claro também, né, que estão fazendo a prova. E isso demonstra que a sequência, né, ela fatalmente vai trazer resultados, porque quando você estuda, quando você repete o assunto, a tendência é que o resultado seja bem maior e melhor.
1: É isso mesmo, Sérgio. E assim, eu fico muito feliz de estar aí, né, no quinto ano, a gente trabalhando com a Olimpíada, e a gente vê a empolgação das crianças, a participação dos pais, dos professores, né? E claro, que nem eu falei hoje de manhã para as crianças antes da prova, a medalha é importante, o certificado todos eles ganham, né? Porque a OBA manda o certificado para todas as crianças, e claro que a viagem é um incentivo a mais, é algo assim que é muito importante para eles e que eles almejam bastante a viagem também, mas o conhecimento que eles ganham, o aprendizado que eles ganham é de extrema importância. Eles aprendem a pesquisar sozinhos, a estudar mais em casa, e a gente pode contar sim com o apoio dos pais. Os pais aqui da nossa escola são extremamente participativos. Eu já comentei com as crianças e com os professores também, é meu último ano na gestão da escola, e espero que a diretora ou diretor que vire aí na sequência, siga com a prova, continue com esse comprometimento. A gente trabalha de forma muito séria com essa avaliação, e a gente sabe aí que os resultados vão aparecendo, e tem alunos que já eram nossos e voltaram para fazer a prova esse ano, mesmo estando em outras escolas. Tem alunos que não eram nossos, igual essa aluna de Dorizon, ela não era nossa, mas demonstrou interesse e a família procurou a escola, escreveu, e eu acho que é isso mesmo. A gente tá aqui para incentivar os alunos, e a gente conta com a parceria dos pais também. E você e a Tami, né, que são pais do Davi, que iniciaram junto com a gente aí, sempre demonstrando o apoio, o incentivo pro filho de vocês e, consequentemente, favorecendo os demais alunos aí do nosso município para que pudessem estar se envolvendo nessa avaliação.
0: Exatamente. E esperamos aí que, independente de quem seja a diretora para frente, né, que nós consigamos aí continuar o que está bom, o que está correto, né, deve continuar, e teremos um prazer muito grande em continuar com essa parceria aí com a Escola Municipal de Vida Espírito Santo. Anderson, muito obrigado, boa sorte aos alunos e parabéns mais uma vez a você como diretora, professores e todos os colaboradores, né, da Escola Municipal de Vida Espírito Santo.
1: Boa tarde a todos os ouvintes, né? E agradecemos mais uma vez, Sérgio, a oportunidade e o teu apoio, o apoio da Tami aí, que estão sempre apoiando os nossos alunos e prestigiando aí, né? E premiando os alunos medalhistas.
0: Muito bem. Nós voltamos no próximo programa. Um ótimo fim de semana a todos. Deus abençoe e até segunda-feira, se Deus assim nos permitir.

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0: 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Meio-dia e 38 agora. João Maria precisa de uma mulher para trabalhar no barracão de reciclagem e um carrinheiro para a rua. Falar com João Maria no barracão de reciclagem próximo do estádio municipal. 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A Secretaria de Esportes de Malé informa que está começando a tão esperada Copa Municipal de Futsal 2026. Eles vão falar sobre isso daqui a pouquinho no programa de esportes. 12 horas mais 39 minutos agora, meio-dia e 39, você está acompanhando Meio-Dia Cidadão. Aviso da paróquia São Pedro, amanhã sábado, 8 da manhã, missa na Colônia Dúcio, 9:30 da manhã, missa na Colônia Rio Bonito, 11 da manhã, missa na Colônia Santa Cruz do Monte Claro, 7 da noite, missa na Matriz. Aviso da paróquia Nossa Senhora do Rosário, de Rio Claro do Sul. Segunda-feira, próximo dia 18 de maio, 7 da noite, missa na Capela Santo Antônio, no Pontilhão. Aviso da paróquia Sagrado Coração de Jesus, amanhã sábado, 5 da tarde, na Capela Divino Espírito Santo, Colônia 5, tem missa, e às 19 horas tem missa na Matriz Divina Liturgia. Aviso da paróquia São José de Dorizon, amanhã sábado, 7 da noite, Divina Liturgia em Rio Azul, na Igreja Santa Terezinha, com o padre Daniel Orodeschi. São 12 horas e 40 minutos agora, 20 faltando para uma.
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4: Boa tarde, sexta-feira hoje, 15 de maio de 2026. Eu sou Juliano Luz, trago para você a partir deste momento o plantão policial. As últimas informações no setor de segurança pública. O que aconteceu nas últimas horas na nossa região, você fica sabendo. Agora, aqui, no programa.

0: O funcionário que ninguém havia contratado. Ao ser abordado, o homem disparou em fuga pelo pátio e, em meio da tentativa frustrada de escapar, ainda tentou esconder uma serra mármore entre madeiras empilhadas, talvez acreditando que o equipamento ganharia poderes de camuflagem, né? A estratégia não funcionou. O proprietário conseguiu conter o suspeito até a chegada da equipe policial. Após detido, o homem confessou que pretendia levar a ferramenta. A equipe da Polícia Militar do Paraná realizou a abordagem e encaminhou o autor para a delegacia, onde foram adotadas as medidas cabíveis. E olha, em menos de 24 horas, Polícia Rodoviária Federal realiza as duas maiores apreensões de remédios para emagrecimento em rodovias federais. Ocorrências em São Paulo e no Paraná somam mais de 8 mil ampolas dos medicamentos que têm a comercialização proibida no Brasil. A Polícia Rodoviária Federal realizou em menos de 24 horas duas maiores apreensões de remédios para emagrecimento em rodovias federais de São Paulo e do Paraná. Os policiais flagraram o transporte irregular de aproximadamente 8.528 ampolas de medicamentos proibidos no Brasil, comercializados de forma clandestina no país. A maior apreensão da história em rodovias federais, registrada na manhã de hoje, quinta-feira, dia 14, ocorreu na BR-277, na cidade de Santa Teresa do Oeste. As equipes da Polícia Rodoviária Federal encontraram 6.328 ampolas dos medicamentos ilegais transportadas embaixo dos bancos de uma van. Uma pessoa foi detida e encaminhada junto com o material apreendido para a Polícia Judiciária. E no dia 13, a Polícia Rodoviária Federal, ou melhor, dia 14, ontem, né, a Polícia Rodoviária Federal havia registrado a maior apreensão de remédios para emagrecimento nas rodovias federais, agora superado pela ocorrência do Paraná. Na BR-116, em Barra do Turvo, os policiais identificaram aproximadamente 2.200 ampolas de medicamentos em 550 caixas. O material estava escondido em um compartimento no painel de um carro. As ampolas apreendidas e duas pessoas detidas foram encaminhadas para a Polícia Judiciária. Na manhã de ontem, quinta-feira, dia 14, equipes da Polícia Militar do Paraná, com apoio de policiais de Santa Catarina e da Polícia Civil, realizaram a Operação Sinergia, desdobramento da operação com conluio da Polícia Civil. A ação aconteceu no município e resultou na prisão de 3 mulheres e um homem suspeito de envolvimento com o tráfico de drogas. Durante a operação, os policiais cumpriram mandados e realizaram diligências em diversos pontos da cidade, com o objetivo de combater o tráfico de drogas. Sou na cidade que eu digo de União da, de Porto União, Santa Catarina, e União da Vitória, Paraná, as gêmeas do Iguaçu. Olha, motorista de 44 anos morre em grave acidente na BR-153. Equipes atuaram intensamente no resgate. E após se envolver em acidente, motorista foge e abandona veículo. Por que será? Alguma coisa errada não está certo. Corpo de Bombeiros de União da Vitória esteve atendendo a uma ocorrência de acidente de trânsito registrado durante as primeiras horas da manhã de hoje, quinta-feira, dia 14, por volta das 5h35 da manhã. De acordo com informações, o acidente aconteceu próximo ao trevo de acesso de Porto Vitória. Envolveu um caminhão Ford Cargo de cor branca e um Fiat Palio Fire de cor verde. Após o acidente, o motorista do veículo teria se evadido do local, mesmo com um ferimento na cabeça. Os bombeiros fizeram busca nas proximidades, no entanto, o mesmo não foi localizado. A ocorrência foi repassada à Polícia Rodoviária Federal. E as informações policiais de hoje eram estas. O plantão volta na segunda-feira, no mesmo horário, aqui na sua rádio. Um grande abraço para você, fica com Deus e até lá. Tchau, tchau. 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
3: Bom dia, ouvintes da Rádio Cidadão. Bom dia, ouvintes do programa Tropa de Elite. Está com vocês aí novamente o Luiz Antônio, o professor Daniel. Sejam todos bem-vindos.
4: Bom dia, pessoal. Bom dia ao Wagner, à prof. Roseli, ao professor Luiz Antônio.
3: Exatamente. Hoje também vamos estar conosco aí a Roseli, também minha esposa, né? Que a gente vai estar conversando um pouquinho sobre o que aconteceu de bom essa semana aí, que a gente andou pela... Teve o do SESC, que ela foi homenageada, né? Então vamos iniciar nosso programa hoje conversando com a Roseli, falando um pouquinho do esporte, da corrida, né? O que traz de bom aí para nós, né? Para os maletenses, né? E o trabalho que ela faz também junto... a associação, um trabalho social, né? Então, seja bem-vinda, Roseli.
5: Bom dia a todos, bom dia Luiz Antônio, bom dia prof. Daniel, bom dia Wagner.
4: Bom dia.
3: Exatamente, vamos, Roseli, a gente queria fazer, conversar um pouquinho assim sobre, também pode falar um pouquinho, fica à vontade, sobre o projeto, sobre o atletismo, o que traz de bem aos atletas, o evento de Guaratuba também, né? Quiser entrar um pouquinho em detalhe ali. Então, fica à vontade aí conosco aí. Pô.
5: Pessoal, antes de tudo, abro o convite para todos que quiserem participar. A gente faz aula de atletismo na segunda, quarta e sexta, a partir das 17 horas, tá? Estejam convidados. É gratuito, não cobro nada, tá? Sem contar que é um excelente exercício para a saúde, tá? E... vamos falar um pouquinho ali. Essa semana eu estive em União da Vitória participando da abertura da semana do dia D e fui convidada para falar um pouco lá. Fiquei muito feliz, tá? Porque as minhas corridas estão sendo visualizadas, né? Estive participando da prova de Guaratuba, fui correr os 5 km, que na verdade era quase 6, e consegui ficar em quinto lugar no geral, tá? É uma alegria muito grande, porque nem eu sabia que ia conseguir, tá? Tinha quase 6 mil inscritos, e você correr no meio de uma multidão daquelas e conseguir se destacar, então eu fiquei muito feliz mesmo.
4: Prof, então, primeiro, parabéns pelos resultados, não foi o único recentemente, venho carregando belos resultados em provas aqui regionais e agora uma prova de nível, vamos dizer, nacional. A abertura da Ponte de Guaratuba, né, que reuniu vários atletas de todo o Brasil. E a gente ter uma maletense entre os primeiros colocados é motivo de muito orgulho da gente. Falando do projeto social, tem alguma idade para começar? Sim, uma idade mínima nesse sentido?
5: Na verdade, eu tenho crianças a partir de 4 anos, tá? Menorzinhos até podem, assim, mas eles ainda não conseguem levar isso muito como um treino. Então, um dia eles conseguem treinar, o outro eles talvez não queiram, tá? Mas a partir de 4, 5 anos já conseguem treinar certinho.
4: Ah, legal. Outra coisa que eu ia perguntar. Tem mais algumas provas aí no calendário que a prof vai estar participando nos próximos dias, que a gente pode estar, ou quem sabe até provas que a gente possa estar se inscrevendo aqui na região?
5: Então, eu tenho uma prova amanhã em Porto Vitória, tá? Também tem amanhã em Rebouças, mas não vou conseguir ir nas duas. Então, já como já estava escrito em Porto Vitória, estou indo para lá amanhã. É, mês que vem tem Paula Freitas, que é começo do mês, não lembro a data agora, mas é começo de mês, já estou inscrita. E mês de julho tem São Mateus do Sul, 7K.
4: Olha que legal. E a gente vê que é um esporte totalmente acessível para todos, né? É, o valor dessas inscrições, elas giram em torno de que valor? Você consegue adiantar para a gente? Supondo, quero participar da minha primeira prova. Quanto que eu vou pagar para se inscrever nessa prova?
5: Então, os valores variam bastante. Assim, tem provas que a gente vai, como eu estive agora, acho que há duas ou três semanas atrás, em Teixeira Soares, era R$40 a inscrição. É, a maioria na faixa dos 60, 70 reais, a maioria aqui. Algumas, como Guaratuba, já era um preço mais carinho, né? 170. Mas na região aqui é tudo na faixa de 70, 80 reais.
4: Ah, que legal. E outra coisa, para praticar a corrida, preciso comprar um tênis super bom ou eu posso começar com um tênis que eu já tenho em casa ou, quem sabe, até descalço? A gente vê que os treinamentos são ali no campo municipal, ou no campo de cima, ou no campo de baixo. Geralmente, correr na grama, dá pra gente correr descalço. Mas eu preciso comprar um tênis bom para isso ou pode ser um normal?
5: Boa pergunta, tá? Pode correr com tênis simples mesmo. É, a gente treina mais na grama pelo motivo de não ter lesão, tá? Porque como é um local, vamos dizer assim, a grama não impacta tanto, por causa de joelho principalmente, às vezes até tornozelo, então a gente busca treinar mais na grama por causa disso. Se torna um treino mais pesado, a partir do momento que você sai da grama e vai pro asfalto, se torna mais leve. Mas, e para iniciante não, vai com o tênis que tem, depende, às vezes quando tá molhado a gente até treina descalço mesmo, tá? Mas assim, para iniciar pode ser com o tênis que você tem. E não precisa, nossa, eu vou começar a correr, eu vou ter que comprar um tênis muito caro. Não tem necessidade, tá? Hoje assim, quem quer correr tem uns tênis a partir de 200, 300 reais, são tênis muito bom e dá para correr bem.
4: Seguindo ainda mais nessa troca de perguntas e respostas também, a gente ia levantar a questão do Ali, né? O filho de vocês, que ele está atingindo resultados muito expressivos, né? Sendo campeão sul-mato-grossense dos 800 metros, fazendo tempos impressionantes, né? Para a categoria e tudo mais. Você consegue adiantar alguma prova que ele vai ter aqui nos próximos dias ou meses que a gente possa... Ou quem sabe está acompanhando pela internet, ou quem sabe já está assistindo uma possível transmissão ao vivo.
5: Antes de eu falar um pouquinho do Ali, eu esqueci de convidar. Pessoal, a gente vai lá para correr, mas tem muitas pessoas que vão lá e caminham, tá? Não necessariamente só corrida, tá? Tem várias pessoas que vão lá e caminham. Então, faz parte também do atletismo, tá?
3: Exatamente. Um exemplo bem claro disso aí. O pai do Graia, né? Seu Ney lá, eu não sei a idade dele, né? Mas o senhor bem de idade, né? E tá muito ativo, né? Ele faz suas caminhadas e tá todo dia, corre, faz um pouquinho de corrida, ele iniciou caminhando, agora eu acho impressionante, agora já vi que ele já tá dando umas voltinhas correndo, né? E quantos quilos ele já emagreceu, né? Então o seu Ney deve estar aí com 70 anos ou mais, né? Não sei se podia falar, né? Mas tá aí, vamos falar um pouquinho, mas é a pessoa ali que tá todos os dias conosco ali, né? A gente vai, eu também pratico um pouco da corrida também, pra saúde também, tenho que fazer, né? Tenho que praticar algum esporte diário, né? Então, também tô lá e sempre eu vejo o seu Ney também tá lá, e seu Abrão também aí, todo mundo aí com seus 70 mais anos, né? Estão lá. E desde as criancinhas lá, tem menino lá com 4, 5 anos e estão participando também, né? Então, voltando aí, acho que a Roseli vai comentar um pouquinho mais.
5: Então, como o professor Daniel perguntou, o Ali vai estar participando esse final de semana, a Copa Brasil, em Bragança Paulista. Ele já chegou ontem lá, ele tem uma prova no sábado à tarde, a prova dos 800 metros, e no domingo do 1500, tá? Pena, assim, que ele está sentindo desconforto na panturrilha. Mas vamos torcer que ele consiga finalizar bem as provas, tá? Então, esse final de semana ele está competindo em Bragança Paulista. Não sei ainda responder se consigo um link para assistir ele, mas provavelmente já vai ter. Amanhã de manhã consegue já passar para nós. E geralmente a gente assiste ele ao vivo por link, tá bom?
4: Ah, que legal. Mais alguma coisa, mais alguma consideração que a prof queria fazer, reforçar o convite e tudo mais? É a mesma coisa que o Luiz Antônio falou ali, a ideia da corrida não é que a gente forme uma equipe super forte de Malé que vá disputar títulos para lá e para cá, mas sim questão de saúde mesmo, né? A prof, como professora de educação física, eu também, a gente sabe que a questão do esporte, ele ser algo recorrente na nossa vida, mesmo, muito importante longevidade. Daí quando a gente vê pessoas mais velhas começando o esporte, mesmo que estejam mais velhas, mesmo que não estejam em sua forma física, estejam sobrepeso e tudo mais, é muito importante para essa continuidade, né? Tendo uma qualidade de vida maior. Prof, mais alguma observação a ser feita, ou reforçar o convite? Por favor, fique à vontade.
5: Então, assim, eu tenho atletas que começaram a correr por problemas de saúde mesmo. Até conversaram comigo, falei, não, vamos lá, por insônia, pressão alta, até por colesterol. Então, assim, é uma coisa que se você fizer, que nem eu sempre falo, tem que ser persistente. Porque você vai um dia, no outro você tem preguiça, é frio, é não sei o quê. Eu falei, vá, caminhe, não está disposto a correr, vá lá e caminhe, mas tem que, para a saúde, tem que ser persistente, tá? Melhora muito, tá? Atletas que começaram a correr ali porque tomavam remédio para poder dormir, hoje estão felizes que não precisa tomar remédio, estão dormindo, me agradece sempre, mas assim, e a gente vai lá em grupo, é até mais gostoso você participar, porque às vezes você sozinho, você acaba desanimando, vai, corre um pouquinho, cansa, volta embora, e em grupo não, um incentiva o outro, a gente tá lá sempre incentivando, falando, conversando, tirando dúvidas. Então, quem quiser participar, reforça o convite, esteja convidado, pode ir lá conhecer, ver, fazer uma aula experimental, tá? Esteja convidado. E desde já agradeço muito o convite aqui da Cidadão, para estar vindo aqui conversar um pouco. Agradeço ao prof. Daniel, ao Luiz Antônio, ao Wagner. Muito obrigado.
3: Ok, obrigado, Roseli, pela presença. Eu também vai estar sempre aberta a todo o pessoal da caminhada. E lembrando também que até mesmo o pessoal que sempre é nossos patrocinadores aí, né, os apoiadores do nosso programa, e sempre estão também, agora o Alvin Sokolowski também, estava conversando comigo essa semana, está com uma ideia também de ajudar esse pessoal também que pratica, ó, as corridas, a caminhada, né? Então ele vem ajudar bastante aí, o pessoal sempre tá apoiando nós, né? Até mesmo no programa também, né? Então, são pessoas aí que estão apoiando sempre nós. E a Milk Money também, pra semana que vem, já tá com, a gente vai fazer um sorteio aí também, então o pessoal fica ligado aí que semana que vem vai estar mandar umas mensagens na rádio para o próximo programa, que a gente vai sortear uns brindes aí pela Milk Money aí também. Então vamos aos nossos apoiadores aí.
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0: A gente tem que agradecer. Então, voltando um pouquinho ao assunto que ali que a Roseli tocou no dia do desafio, a gente teve presente em União da Vitória nessa semana, na quarta-feira. É, o dia do desafio sempre acontece na última quarta-feira de maio, e Malé foi premiado lá por estar sempre presente e muito atuante no dia do desafio. Esse ano, novamente, a gente vai estar fazendo algum evento ali, já estão se planejando já para o dia do desafio. E o dia do desafio, para quem não sabe, são poucos minutos ali de atividade física, né? Que a gente tenta, assim, mostrar à população, né, a importância, né, e da atividade física, né? Então seria, por exemplo, uma primeira semente ali que a gente estaria plantando, né? Para ver se a população volta e não sai da vida sedentária, né? Isso que a gente sempre fala, busca aqui no programa, né? O intuito do programa desde o início é esse, né? Mostrar como é importante o esporte, né? Então, em todas as modalidades, a gente já falou aqui desde bike, de pescaria, agora do atletismo, sempre tem um assunto que a gente vem falando, do futebol, vôlei, né? Então, sempre a gente vai estar trazendo pessoas de áreas diferentes. Então, e lá no dia do desafio foi muito bacana, assim, teve vários depoimentos lá em União da Vitória de atletas, né? Até a Roseli foi convidada a participar também. Então, e várias idades, né? Teve a menina lá de 13 anos que participou, e o depoimento dela foi muito bonito também, e como que ela iniciou também, né? Então são, assim, valores, assim, que a gente tem que dar ao esporte, né? Então a gente valoriza muito, e isso é o que eu sempre falo, né? A gente tem que aproveitar a cada minuto, a cada segundo a gente tem que aproveitar, né? Que o tempo é igual o vento, passa muito rápido, né? Então a gente tem que aproveitar e tem que ter história para contar. Igual eu falo, se você não faz nada, não pratica nada, não tem nada, você não tem o que falar, você não vai lembrar de nada, você não amanhã ou depois você não tem uma história para contar. Então você tem que aproveitar aí a cada minuto do seu tempo aí, né? Agora, falando um pouquinho do, o nosso tempo passa muito rápido também, né? E hoje estava bom para dormir o Sérgio, o Chayana, acho que ficaram tudo por casa hoje, que nós estamos correndo aqui quanto tempo hoje aí, né? É o Campeonato Brasileiro aí, né? Na parte de cima ali não teve muitas mudanças, né? Tá o Palmeiras ainda líder, Flamengo, Fluminense, São Paulo, né? Tá aí o Palmeiras com 34, teve uma coisa, melhorou um pouquinho ali pro lado do Flamengo, que tá com um jogo a menos, tá com 30, né? Então, se vencer num jogo ali que tem a menos, chega a 33, tá um ponto de diferença, né? Então, o campeonato aí tá pegando fogo no Brasileiro, igual ano passado lá. Na parte de baixo, a surpresa ali, mas é muito perto ali do... O Grêmio caiu para a zona do rebaixamento, a Grêmio, Mirassol, Remo e Chapecoense agora, né? Mas é muito pouco a pontuação, por exemplo, 17 pontos ali do Grêmio, que é o em primeiro que entrou na zona de rebaixamento, mas se ele ganha uma, vai para 20 pontos, ele está ao 20 pontos, só lá em cima da tabela, está o sétimo colocado, né? Então, essa briga do rebaixamento esse ano está muito forte. Então, está ali, tem Grêmio logo subindo, mas tem Corinthians, Santos, Internacional, Atlético Mineiro, Botafogo, Cruzeiro, né? Tudo com um ponto, dois pontos ali para cair na zona do rebaixamento, né? Então, acredito que esse campeonato, esse ano, vai ser essa briga até para não cair ali, né? Porque é muito, muito equilibrado, né? Então, os jogos que aconteceu durante a semana ali, Curitiba 2x2 com o Inter, Fluminense 2x2 com o Vitória, Bahia 1, Cruzeiro 2, Atlético Mineiro empatou aí com o Botafogo 1x1, Remo 1x1 com o Palmeiras, também aí ninguém imaginava esse jogo aí, né? Do Palmeiras perdeu dois pontos nessa rodada, né? Santos 2x0 no Bragantino, Corinthians 3x2 no São Paulo, Mirassol 1x1 com o Chapecoense, Grêmio perdeu aí pro Flamengo de 1x0 e Vasco ganhou do Atlético Paranaense de 1x0, né? Então, acho que o primeiro errinho ali, um pouquinho, o que deu de zebra um pouquinho ali foi do Palmeiras com o Remo também, né? O Remo em penúltimo na tabela e o Palmeiras líder, né? Deixou escapar esses dois pontos aí, né? E com certeza vai fazer muita falta pela frente aí, né? E muita zebra aí essa semana, assim, para quem aposta aí na loteca, né? Como eu, né? Faz o jogo aí, mas a semana não teve fácil, né? Errei bastante aí. Muito empate, eu não jogo muito empate, então não deu para ficar rico dessa vez ainda. Nem ganhar uns trocadinhos aí, né? Mas essa semana acho que tá melhor, vamos apostar novamente aí, né? O 16ª rodada... Tem aí Atlético Mineiro e Mirassol, Inter e Vasco, Fluminense e São Paulo, Palmeiras e Cruzeiro. Também jogo difícil para o Palmeiras aí novamente. Santos e Curitiba, Botafogo e Corinthians, Bahia e Grêmio, Bragantino e Vitória, Chapecoense e Remo, Atlético Paranaense e Flamengo. Também jogo difícil para o Flamengo, jogando fora de casa, né? Falando em Atlético Paranaense, lembrando aí, dia 30/5, né? aí o pessoal da Escolinha Furacão, né? Acho que o senhor pode falar um pouquinho mais. Novamente foram lá sorteados lá para assistir o jogo de, deixa eu lembrar aqui, Mirassol, né?
1: Mirassol, Atlético Mirassol.
0: É, o professor então já vai estar, pode comentar um pouquinho para nós aí.
1: É muito legal, a gente participa do grupo das Escolinhas Furacão. Aí eles mandam sempre quem tem interesse em participar e a gente se candidata à vaga. Então, dessa vez a gente ganha novamente, é a segunda vez no ano que a gente vai. A gente foi assistir Atlético Paranaense contra Foz do Iguaçu pelo Campeonato Paranaense nas quartas de finais. A gente viu uma goleada 5-0, foi bem legal. A criançada, primeira vez que entrou no estádio, desceu lá embaixo no túnel de acesso dos jogadores no estádio, cumprimentou, foi bem, bem bacana, uma experiência única para a criançada. E agora no dia 30/5 a gente vai novamente com 35 alunos para assistir agora pela Série A, Atlético Paranaense e Mirassol, no dia 30 às 16 horas, lá na capital.
0: Ok, e lembrando, até a Roseli me comentou comigo agora, é totalmente gratuito, né? O pessoal não paga nada para ir lá, o Atlético fornece, né, devido a ser a Escolinha Furacão Malé. Então, já a segunda vez esse ano, já que o Malé está indo, né? E vai ser bom, sempre vai uns alunos diferentes. E agradecer aí a esse projeto Furacão aí que está dando certo na cidade. Falando um pouquinho rapidinho da Série B, porque o tempo está voando aí. A Série B, a gente sempre tenta falar um pouquinho do pessoal dos clubes aí do Paraná, mas está feio. O Operário ultimamente não está ganhando de ninguém aí, né? E na Série B também perdeu aí pro CRB fora de casa, 3-0, né? E está caindo na tabela, né? Parou ali nos 12 pontos e não sai dali, né? Então faz, acho que duas ou três rodadas aí que tá parado. E joga sábado agora contra o Náutico, né? Um jogo difícil também, né? Então vamos, a gente torce pelo Operário ali, mas não tá conseguindo se levantar ali. Mas a Série B é assim, você ganhou duas, como veja, tá lá em cima novamente, né? E o Londrina, infelizmente, também parou na tabela, lá embaixo, penúltimo colocado, com 5 pontos, né? Então é essa aí, mais ou menos, ó, o que a gente tem um pouquinho aí da Série B, né? Pra falar pra vocês. O professor Daniel vai entrar no assunto um pouquinho agora aí do Copa do Brasil, né? Também tem uma zebraça aí, né? Eu sou do Flamengo também, principalmente, São Paulo, esses times grandes aí que perderam na noite aí.
1: Assunto que a gente poderia pular hoje, né? Flamengo eliminado, São Paulo eliminado, várias zebras aí na semana. Só completando a onda dos eliminados da Série A, então foi Bahia, Botafogo, Curitiba e Bragantino e o... Peraí, são seis. Bahia, Botafogo, Curitiba, Bragantino, Flamengo e São Paulo. São os clubes da Série A que foram eliminados. Os classificados foram Atlético Paranaense, eliminou Atlético Goianiense, Atlético Mineiro eliminou o Ceará, a Chape eliminou o Botafogo, o Corinthians eliminou o Barra de Santa Catarina, o Cruzeiro eliminou o Goiás, o Fluminense eliminou o nosso Operário aqui de Ponta Grossa. Operário que lutou forte, foi em 2-1 ali, com dois pênaltis a favor do Fluminense, mas um discutível, outro nem tanto. O Fortaleza eliminou o CRB, o Grêmio eliminou o Confiança, o Internacional eliminou o Atlético de Minas Gerais, o Juventude eliminou o meu querido São Paulo por 3-1, jogão de bola do Juventude, amassou o São Paulo. O Mirassol eliminou o Bragantino, o Palmeiras eliminou o Jacupiense, o Remo eliminou o Bahia, o Santos eliminou o Curitiba no Couto Pereira, com uma boa atuação do Neymar, Vasco eliminou o Paysandu e o Vitória, na noite de ontem, eliminou o Flamengo por 2-0. Então segue, as próximas datas vai ser só em agosto, das oitavas agora. O sorteio vai ser no dia 26, que a gente vai saber quais vão ser os confrontos dos 16 times que sobraram. Falando em Copa do Brasil, vamos falar do Brasil também, né? A gente tem a lista definitiva na segunda-feira agora com os 26 jogadores. E aí, será que Neymar vai pra Copa, não vai pra Copa?
0: Esse é o que todo mundo fala, né? E tá difícil, né? Também, voltar um pouquinho ali no teu que eu falei, você tava falando da Copa do Brasil, né? É impressionante os valores, né? Agora na oitava de final ali, os times que passaram da oitava, 3 milhões para cada equipe que passa, né? Na quarta de finais ali, final, né? 4 milhões. Na semifinal, 9 milhões. Vice-campeão, 34 milhões. E o campeão da Copa do Brasil, 78 milhões, né? Então, para quem pensa que eles estão jogando ali qualquer joguinho, né? É, milhões está valendo ali cada partida. Agora, a partir de agosto, né? Você tem a parada por causa da Copa, né? Então, depois da Copa que volta a Copa do Brasil. E falando, você está falando do brasileiro, né? Ontem a gente viu a notícia aí do Carlos Ancelotti, né? Que renovou o contrato aí, vai até 2030, né?
1: É uma boa. É o que a gente comenta, né? É um ciclo curto, tem menos de um ano que o Ancelotti assumiu, ou quem sabe um pouquinho mais, são poucos jogos pela seleção. A gente já vê uma ideia de uma seleção mais forte. Eu que gosto muito de futebol, acompanho bastante a seleção, ele já tem uma ideia de jogo, mas o que todo mundo quer saber, o Neymar vai ou não vai pra Copa, né? Só segunda-feira. Vamos ficar com essa ansiedade no sábado e no domingo, fazer bolão e tudo mais.
0: Eu sou um que não votaria para ele não ir, né? Mas a gente vê tantos jovens aí que estão muito novos ali aparecendo na seleção, né? Eu acho que teria que amadurecer eles, levar eles para a Copa, né? E na próxima Copa ele está voando aí, né? Aí isso vai levar o Neymar, que está em fim de carreira. Não, tem muita gente, claro, são várias opiniões, né? Que vai ajudar muito, eu não vejo onde, né? Mas tudo bem, é a opinião, vamos lá. E tem também a mídia que vai cobrar, tem patrocinadores, né? Eu sei que não é só a questão também do Ancelotti querer ou não querer também, né?
1: É, envolve muita coisa, né? Muita coisa. Desde, igual você falou, patrocinadores, audiência, sem falar tirar uma vaga, quem sabe, do Endrick, que tá jogando muito lá fora. Tem tudo isso. Mas já pra gente não ficar com ansiedade no sábado e domingo, conta aí, professor, o que a gente tem de estreia pro sábado e domingo aí?
0: É, agora, igual a música nossa aí, né? O bicho vai pegar, né? Não sei. Aí agora vai começar, eu não sei nem por onde falar aqui, vai começar o Campeonato Municipal de Futsal. Surpreendeu a todos, né? Como a gente tentava buscar, assim, um campeonato com 30 equipes, né? E corremos atrás para isso e tal, e fechou o campeonato em 33 equipes participando, né? Não é um campeonato só, a gente criou ali na Secretaria de Esportes, né? Tem o Aberto, que é o Livre, né? O Interior, daí a gente criou o Anata também, que joga aqui, não tá nenhum time participando, a gente criou o Anata também, deu bastante equipe no Anata, e o Feminino também, que surpreendeu também com 9 equipes no Feminino, né? Então, totalizando aí 33 equipes, né? Então, ficou excelente o campeonato. Até a gente teve muita dificuldade agora para arrumar a tabela, né? E vai acabar no mês de agosto esse campeonato. Vai ficar bem longo pela quantidade de equipe que tem e muitos jogos que vai estar acontecendo aí, né? A partir de sábado agora, né? Então, tá todo mundo convidado aí no ginásio ali a partir das 18 horas no sábado, né? Então, vou estar passando um pouquinho aqui do jogo. Vamos fazer a abertura do campeonato com o Jogo do Interior, que é o Magnatas B contra Cruzeiro. É o Fúria, que é de Dorizon, agora, não, que já é o do Livre, né? Do Livre agora. Primeiro jogo tem o Magnatas e Cruzeiro do Interior. Segundo jogo às 19 horas, Fúria contra a Autoelétrica São José. Às 20 horas, Palmeirinha A contra Lajeado de Baixo. No interior, esse, Palmeirinha vai vir com a equipe, que é o time do Évio ali, né? Contra o Lajeado. O Lajeado é o atual campeão, né? Time forte, muito forte a equipe do Lajeado. Vai vir bem esse ano, a gente já viu ali a equipe deles e tal, a ficha de inscrição deles, né? Então, vem praticamente com o mesmo time do ano passado e vem forte para brigar pelo título novamente, né? Daí, às 21 horas no sábado, o Magnatas A no Livre contra o Atlético do Dorizonense. Aí vai dar um clássico de Dorizon aí, né? Magnatas e Atlético do Dorizonense no sábado aí. E no domingo, vai iniciar um pouco mais cedo, que é muitos jogos, né? Então, vai dar praticamente quase 10 jogos, né? Nesse final de semana. Então, domingo a gente vai iniciar às 15h30. Aí vem já a novidade aí, que é o Anata, né? Até um nome engraçado aqui, o Que Fase. Esse aí, vindo o primeiro jogo do Anata, o Que Fase contra o Q5 Futsal, às 15h30. Aí também outro jogão do Anata aí, ó. Eu coloco cada nome aqui, eu tenho que me segurar pra não ficar rindo aqui, ó. Porco da Gama versus Zezinho Futebol Clube, às 16h30. Aí vamos pro feminino, também jogão aí, ó, União da Vitória, Jardim Milha, às 17h30, 18h30, Ajax versus Cosmos. No livre, no interior agora, Atlético do Horizonense versus Serra do Tigre, 19h30 esse jogo aí do interior aí. E o último para fechar a noite, no domingo, Casa das Bicicletas e Jardim Emília. Então, esses aí são os jogos desse final de semana aí, professor.
1: É, vale também ressaltar aí a qualidade do campeonato feminino. O campeonato feminino vem com equipes aqui da nossa região, vem com equipes de Irati, Rio Azul, Fernandes Pinheiro, General Carneiro, Paula Freitas, União da Vitória. Então, a gente percebe que é um campeonato de um nível muito, muito alto, sem deixar de citar o nosso Jardim Emília aqui, também representante da cidade, e a equipe da Águia Futsal, que também estão aí erguendo o sarrafo lá em cima, e vai ser um campeonato disputadíssimo.
0: Exatamente, então a ideia no início era fazer uma rodada completa no final de semana, mas a gente não conseguiu, porque daria para ter quase 20 jogos no final de semana, né? A gente não consegue, né? Tem que jogar aí sábado, o pessoal geralmente trabalha depois do almoço também, fica mais difícil, né? Então vai ser um campeonato um pouco mais longo, várias equipes não vão estrear nessa semana, mas estreia na outra semana, né? E é isso aí, eu acho que o campeonato ficou bacana, deu oportunidade a todos para participar, né? Mesmo do Anata ali, que foi uma brincadeira que a gente fez, deu 6 equipes do Anata. Você vê a quantidade de pessoas que ficam fora, e eu acredito que pro ano que vem, mesmo no Anata, vai entrar muita equipe, né? Porque o pessoal fica meio assim, de entrar, o meu time é muito fraco, igual tem um pessoal que ligou para mim, ó, a gente não tem nem uniforme ainda. Ele falou, não, a gente presta o colete para vocês, joga de colete o primeiro jogo, e uma brincadeira saudável, né? E todo mundo volta a praticar, né? E com certeza desses 6 equipes ali, que dá praticamente ali quase 70 atletas que vão estar participando, que estão iniciando agora, né? E vão participar de outras equipes, as equipes não vão parar, né? Mesmo que sejam os nomes ali que foi de brincadeira, umas coisas assim que saem, mas eu acredito que muita gente ali vai continuar nos outros campeonatos e vai aumentando esse número, né? A gente consegue talvez aí pro próximo ano iniciar a série ouro e a prata, né? Vai talvez sonhar ali quem é 10 equipes na ouro, 10 na prata, né? Eu acho que o caminho principal é isso aí. E também o trabalho de base, né? Que a gente vem fazendo e para buscar essas equipes não parar, né? Então, como esse ano, todo mundo está percebendo, as crianças estão indo jogar em vários campeonatos, tem jogo hoje também, né? Tem que lembrar todos aí, acho que o professor pode falar um pouquinho aí o que vai acontecer hoje no ginásio de esporte, e a gente está buscando muitos jogos para as crianças, para não parar, né? Para a gente ter continuidade no esporte, para não cair no como estava antes, né? Você vai montar um campeonato, uma ouro com 4 equipes, uma prata com 6, né? Então, e cada vez menos equipe, um futebol de campo com 3 equipes, né? Então a gente tenta buscar agora levantar esse número, né? E chegar num teto aí que a gente consiga dizer, ó, a nossa região tá no top de todas as regiões em volta aqui, a gente consegue competir com todo mundo, né? E melhorar cada vez mais, né?
1: A ideia é sempre melhorar, né? A ideia é essa. Até a ideia da Nata surgiu com, apesar de ser uma brincadeira, é pra gente puxar aquele cara que faz 20, 25 anos que não joga bola, aí o filho tá com 16, convida o pai, viu? Vamos fazer um time aí, reúne 2, 3 amigos ali, já faz um time, já dá um bem bolado, não precisa ser uma baita qualidade técnica, mas só pra gente se divertir, pra brincar ali, pra sair do sedentarismo, igual a prof. Roseli falou no começo do programa, né? Sempre importante estar praticando alguma atividade esportiva. Das categorias de base, a gente tá com a escolinha de vôlei, escolinha de futsal, a escolinha Furacão no futebol, a escolinha de futsal e a escolinha Furacão no futebol estão participando do campeonato Integração, que é um campeonato com 4 cidades, nós, Malé, Fernandes Pinheiro, São João do Triunfo e Rebouças, onde a gente joga tanto o futebol 7 quanto o futsal. Então hoje a gente tem, pode anotar aí na agenda de todo mundo, hoje tem Malé contra São João do Triunfo no nosso ginásio municipal ali, as 4 categorias, o sub-7, o sub-9, o sub-11 e o sub-13. É só jogão. E Malé tá bem nessa copinha aí, tem vitórias no sub-9, vitórias no sub-7, vitórias no sub-11. Então tamo quase a pé de igualdade, né? Apesar do projeto ser recente, a gente está conseguindo disputar de igual para igual.
0: Exatamente, então tem que dar os parabéns aí à prof. a Chayana também, que está à frente do futsal ali também, que deve estar nos ouvindo agora, né? O professor Daniel, que está na parte de futebol de campo, né? Então, isso que a gente sempre tem que levar em consideração, né? E estamos buscando sempre melhorar, né? E o impressionante é a quantidade de meninos, meninas, né? Que do sub-7 ali que estão jogando, né? É gigantesca a quantidade de crianças que estão iniciando, né? Então, é um ano assim para nós que surpreendeu muito com o iniciante, né? Mesmo no vôlei também. Então, acho que o pessoal tá voltando, tá tirando um pouquinho o celular, deixando um pouquinho o celular de lado, né? Os pais, eu acho também, principalmente os pais, né? Conscientização aí para fazer voltar o esporte, tirar o celular um pouquinho, né? Atividade física é super, hiper importante, né? Eu acho que a gente tá no caminho certo. Esse ano a gente já sentiu isso, né? Então, a gente tem que continuar nessa mesma foco que a gente vem fazendo aí, né?
1: Ó, só repassando o horário aqui dos jogos hoje à noite. Então, às 19 horas começa com o sub-13, às 19h40 o sub-7, às 20 horas o sub-9 e às 20h20 o sub-11. Então, são quatro categorias, quatro jogaços de futsal. Malé contra São João do Triunfo.
0: Ok, acho que mais ou menos isso aí. O Évio não mandou nada hoje, não deve ter, esse final de semana não tem rodada, né? Pelo jeito aí tá, o tempo também novamente não vai estar colaborando com ele lá, né? E já vi que essa roda semana não sai rodada, deve sair pra próxima aí, a final do Campeonato da Marcela, mas ele sempre tá me atualizando ali. Eu vi que a semana não postaram nada, todo mundo quieto, ele não mandou nada, e acredito que não vai ter por causa do tempo aí, né? Que tá marcando chuva aí pro final de semana, a partir de amanhã, hoje, amanhã, domingo tem um pouco de chuva também, né? E também o pessoal do Águias futsal ali que estão indo para fazer um campeonato lá no interior de Irati, né? Também talvez não vai por causa do tempo, né? Mas boa sorte aí às meninas aí do Águia também aí. Acho que vamos ficando por aqui, né, professor Daniel?
1: Eu acho que seria isso mesmo, professor. Agradecer aí os ouvintes, ao pessoal da secretaria, mandar um abraço aí a toda a nossa equipe da Secretaria de Esportes, mandar um abraço aos ouvintes e acho que é isso. Até mais.
0: Exatamente, hoje a Chayana não tá aí com a sua lista de abraços, né? Ela que gosta de mandar abraço para todo mundo, hoje ela não tá por aqui, né? Aproveitar um pouquinho do tempo para descansar também, merecido, né? Porque é corrida e hoje à noite ela vai estar no ginásio até altas horas aí, né? Então, ficamos por aqui, um forte abraço a todos e até o próximo programa, se Deus quiser.
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1: Quebra tudo, menino! 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
2: Vai, cara!

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1: Terra da gente.
2: Lazer, canta uma pra mim agora, vai.
1: Não é,
2: coffee. Que festa linda.
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Boa tarde, meu povo. Boa tarde, Malé. Boa tarde, região. Está entrando no ar o programa Tarde é Sua. Hoje, sexta-feira, dia 15 de maio do ano de 2026. Metade do mês de maio já está aqui. Sejam todos muito bem-vindos aqui na nossa programação. O programa Tarde é Sua está entrando no ar. Vai até às 5 horas da tarde. Você pode participar através do nosso WhatsApp, o 3542-1832, tomando aquele chimarrão, assando aquele pinhão em cima da chapa e pedindo aquela música boa pra animar essa sexta-feira, né? Já que a chuva não dá trégua, né? De manhãzinha ainda tava uma garoazinha, né? Mas agora, à tarde, tá tenso o negócio. Mas pode mandar sua mensagem que eu vou atender a sua participação. O nosso WhatsApp já está liberado, é o 3542-1832, para você mandar sua mensagem e participar por aqui. Vamos abrir o programa de hoje com Oswaldir e Carlos Magrão e a música Nós.

0: Eduardo Costa aqui na programação Imagina Eu, e ouvimos também Oswaldir e Carlos Magrão com a música Nós aqui na programação. Boa tarde, nossa amiga Eliane, tudo beleza? Poderia tocar a música do Porca Véia, Sou Deste Jeito, para nós que estamos à escuta e queremos oferecer para sua família, para a Loriane, para a família dela, para o Luiz, para a Neiva, para o Aloysio, para o Dionísio. É a Marlico de Milso que estão por aqui ouvindo aqui a nossa programação. Vamos procurar esse musicão do Porca Véia aqui para atender o pedido de vocês aqui na programação. Janina Coloda também já está por aqui. Boa tarde, Janina.
1: Oi, Eliane. Boa tarde. Mande um abraço e uma música para Josefa Chepco, da Janina e da Natália, que estão aí tomando chimarrão. E mando um abraço para todas as minhas amigas e todos os meus amigos.
0: As que maravilha! Um abraço, Janina, um abraço, Natália. Obrigada pelo carinho da audiência aqui na nossa programação. E um abraço para Josefa. Vitor, diga, Vitor.
2: Boa tarde, Leandro. Tô tranquilo, tô na santa. Toca a música, o trio Parada Dura, que é uma delas para nós escutar aí. Tudo de bom para você, menino. Chuva e frio. Tudo de bom. Alô?
0: Meu Deus, bota chuva e frio nisso, né? Eu ontem fiz a unha, daí hoje vim de chinelo. Senhor Deus, Pai Nosso, Ave Maria. Gente do céu, eu tô com as canelas congeladas, de verdade mesmo. Nenhuma meia não prestei pra trazer. Mas vamos ouvir então o Porca Véia e na sequência o trio Parada Dura. 14, 14.

0: Trio Parada Dura e o Alto Astral. Na verdade, o Alto Astral é só o nome da música mesmo, né? Porque música triste, né? Gente, céu, achei que era uma música mais animada. Até vamos pro intervalo pra secar as lágrimas agora.
1: Vamos para um rápido intervalo e voltamos já com o programa Tarde é Sua.

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1: 14 horas e 28 minutinhos, você está ouvindo por aqui o programa A Tarde é Sua. Quem está por aqui também? Oi, Edmar aqui, tudo bem? De Caxias do Sul para Malé, toque vento para nós. Beijos da Bia e da Edmara. Oi, Edmara, um abraço para você, um abraço para Bia. Obrigada pelo carinho da audiência aqui na programação. E me conta, vieram só para passeio ou vieram embora de volta? Me conta, Edmara, um abração para vocês. E uma excelente sexta-feira chuvosa, né? Infelizmente, né? Um ótimo final de semana. Boa tarde, minha amiga Eliane, uma ótima tarde de sexta-feira pra você, um abençoado final de semana, toque uma do Leandro com o Leonardo, cadê você? Ou Cleiton e Camargo, agenda rabiscada, a rádio tá fazendo eco, programação show de bola. Um abraço pro César Chimique, ouvindo aqui a nossa programação, diretamente lá de Dourizon. Um abraço, César, um abraço pra Ivonete, também toda a família ligadinha aqui na programação. Vamos ouvir sim, então, Leandro com Leonardo, cadê você aqui na nossa programação? Daí, mais à frente ali da programação, eu toco a outra, tá bom? Ô César, se der tempo, mas eu acredito que dê tempo sim. Diga, Dirceu. Lá. Entendi é nada. Boa tarde, Eliane. Boa sexta-feira. Toque a música do Talagaço por ela. E vamos curtir a chuva e tudo de bom. Meu Deus, né? Curtir a chuva. Eu acho que o Eliseu deve ter gostado de inverno, né? Porque, meu senhor, eu pra mim chuva longe. Por ela, Talagaço Eliseu vai tocar essa aqui já aqui na nossa programação. Então deixa eu mandar um abraço aqui pra Edmara, que pediu a música O Vento, vai tocar agora. César Schmidt, que pediu a música do Leandro e do Leonardo. E o Eliseu, que pediu a música do Talagaço, três musicão que vão tocar agora aqui na programação, 2h30.

0: Tá Lagasso aqui na programação na tarde a sua, são 2:39. Deixa eu dizer um boa tarde aqui pro Nelson Ferreira, tá por aqui ouvindo a programação. Alô, Nelson, um abraço pra você, obrigado pelo carinho da audiência. O Eliseu falou que não tem o que fazer, né? Não podemos mudar, o jeito é curtir, mas tá certo, Eliseu, não tem o que fazer mesmo, né? Fazer o que está chovendo? A não ser que vá pra outra cidade que não esteja chovendo. Mas fazer o que, né? Faz parte, né? Faz parte, chuva faz parte, não tendo o que nem reclamar, né? Às vezes precisa.
1: Tinha uma música do Cristiano Araújo.
0: Nossa Senhora, Cristiano Araújo, então tá bom, né? Daqui a pouquinho vamos achar uma do Cristiano Araújo por aqui. O intervalinho é bem rápido e eu já volto.
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2: Voltamos por aqui na programação, são 2h48 por aqui. Vamos ouvir daqui a pouquinho aqui, ó, o Cristiano Araújo, a pedido do Dirceu Bueno, que tá ouvindo aqui a nossa programação. Oi, Eliane, tudo bem? 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Abraço, Maria. Obrigada pelo carinho da audiência aqui na programação e pela participação. 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

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Boa tarde, Eliane. Estamos na escuta. Bom final de semana. O pessoal lá do Pet Shop Espaço... Pet Shop Espaço Pet Tia Lê. Acho que é alguma coisa... acho que é assim. Me deu uma trava-língua na língua agora. Pet Shop Espaço Tia Lê. Isso mesmo. Pessoal lá que está ouvindo, a Letícia, o Joel, um abraço para vocês. Obrigada pelo carinho da audiência. Deixa eu mandar um abraço pro Romeu. Está ouvindo aqui a nossa programação. Alô, Romeu. Alô também ali na Cláudia, está por aqui. O Polaco também está ouvindo aqui a nossa programação. O Ezequiel e o Stechin lá da Honda também ligadinho por aqui. O Ezequiel só aparece quando está chovendo, né? Só quando chove, Ezequiel aparece. O Agnaldo Santos também está ouvindo aqui a nossa programação. Minha mãe também está ouvindo. Olá, boa tarde, tudo bem? Na escuta, aquele abraço. A mãe está fazendo pirogue hoje, gente. Então, quem gosta de um pirogue recheado e grande, com precinho muito bom, fala lá com a dona Marisa. A dona Marisa que confecciona pirogue, claro, congelado, né? Daí, se você quiser, ela faz rolopti também, faz nhoque, faz macarrão caseiro, faz... o que mais que agora eu esqueci? Ah, gente, faz um montoeira de coisa lá. E pirogue tem de batata com requeijão e batata com repolho. Mas agora, como não é época de repolho, não sei se vai ter de repolho. Ah, não, não é repolho que não é época. Não é época de couve, né? Repolho acho que deve de ter. Mas se quiser, tipo, ah, eu quero batata com bacon, daí você tem que encomendar. O preço é um pouquinho mais caro, porque o bacon é mais caro, né? Ou batata com linguiça, também faz. Então entra em contato lá com a dona Marisa. Quem precisar do telefone, me pede aqui que eu já passo também. Reginaldo também está ouvindo aqui a programação. Alô, Reginaldo. Vamos então de Cristiano Araújo. 10 para as 3.

0: E ouvimos por aqui o Zezé de Camargo com o Luciano. Foi a primeira vez a pedido da Maria. Deixa eu ver se é Maria o nome. Maria e o Edson lá da loja Valentina. Um abraço pra vocês. O Polaco tá por aqui. Boa tarde, Polaco.
1: Bom dia, Juliano.
0: Ah, a mensagem não é nem pra mim ainda. Acho que é do melhor de três ainda. Diga, Cláudia.
2: Boa tarde. Peço a música Acidente de Amor.
0: Eita, essa música também é bem das boas, né? Deixa eu ver aqui. Acidente de Amor. A pedido da Lina Cláudia. Lolina, um abração pra você. Muito obrigado pelo carinho da audiência aqui na programação. Vamos ouvir sim o Acidente de Amor. Tarde, menina. Bom toque para nós. César e Paulinho, viajante solitário. Obrigada. É o Romeu que mandou mensagem por aqui. Boa tarde, Romeu. Um abraço pra você. Obrigado pelo carinho da audiência aqui na nossa programação. Vamos ouvir também. Vamos ouvir também, então, aqui na programação o Viajante Solitário, aqui no programa Tarde é Sua. Viajante Solitária com César e Paulinho, né? Então vamos ouvir as duas aqui, o Gino e Geno, Acidente de Amor, e o Viajante Solitário do César e Paulinho aqui na nossa programação.
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0: César e Paulinho aqui na programação e eu vi a Jante Solitário aqui no programa Tarde é Sua. São 3 horas e 11 minutinhos, intervalo bem rápido, eu já volto.
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0: voltamos por aqui, são 15 horas e 16 minutinhos. Deixa eu ver o que, é o seu Ezequiel quer. Diga, Ezequiel.
1: Tarde, Eliane.
0: Tarde.
1: Tranquila?
0: Tudo bom.
1: Mande pra mim com Gilberto e Gilmar palavras de amor pra mim curtir. Beleza? E boa chuva pra você. Até a próxima.
0: Até a próxima. Meu Deus do céu, minha cabeça tá fraca. Ezequiel, um abraço, pessoal lá da Ronda, ouvindo a nossa programação. Vamos ouvir então aqui palavras de amor com Gilberto e o Gilmar, que no programa Tarde é Sua.

0: Palavras de amor aqui na programação com Gilberto e Gilmar aqui na nossa programação da Tarde é Sua. Boa tarde, manda música aí pra nós. Beijos, é a Samantha e o seu esposo Chuchu ouvindo aqui a nossa programação. Obrigada pelo carinho na audiência de vocês. Deixa eu ver aqui. Boa tarde, aqui é a Célia Klenk do Eldorado, também tá ouvindo aqui a nossa programação. Lá pra Samantha e pro Chuchu, vou tocar aqui a Menina Veneno na programação.
1: Segura a mão.

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Voltamos por aqui na programação da Tarde é Sua, são 3h48 e vamos lá para as participações. Nossa senhora, a quantidade de participação. A Janina mandou um oi, a Polônia tá por aqui também. Alô, a Polônia, um abraço para você, obrigada pelo carinho da audiência. A Cirlei, oi Eliane, mande uma música para nós aqui na distribuidora Felipes, estamos na escuta e nos preparativos da Cafta. 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O Edson da Loja Valentina também está por aqui, o Vitor Meirelles, Tereza Ornes, Ezequiel e o Xexin também está ouvindo a programação. A Sandra lá da Colônia Dúcio também está ouvindo aqui a nossa programação. A Samanta e o Chuchu, o Romeu ali na Cláudia, o Gabriel, o Alberto, a Elizabeth, o Edmilson, a Marli também estão por aqui. Boa tarde, Eliane, tudo bem? Nós da Garagem 23 estamos ligadinhos na programação e gostaria de mandar um abraço para o Alisson e para o Dente do Brick. E queremos ouvir a música Será Que Foi Saudade? Vamos ouvir sim, então, essa aqui na programação também. Será que foi saudade? É o Zezé de Camargo e Luciano que cantam, né? Exatamente eles. Vamos colocar aqui na programação e daí logo mais já atender uma participação de vocês, tá bom? Boa tarde, tudo bem? Toque a música Castelo de Sonhos com Rio Negro e Solimões, só para curtir. É Elizabeth de Rio Azul que está por aqui. Alô, Elizabeth. Um abraço para você também. Obrigada pelo carinho da audiência aqui na nossa programação. Quem está por aqui também...

0: É, a Hilda e o João, olá, boa tarde, Eliane, tudo bem? Tudo bem, Hilda, e como é que você está? Um abraço, obrigada pela participação aqui na nossa programação. É, boa tarde, a Sandra, José, a Ângela, a Emanuele e o João Carlos da Colônia Dulce estão ouvindo. Um abração, pessoal da Colônia Dulce, ouvindo aqui a nossa programação, sejam bem-vindos. O Alberto também está por aqui, boa tarde, Alberto.
1: Oi, boa tarde, Eliane, tudo bem? Eu tô aqui, desafio do martelo, do Teixeirinho. Nós que estamos ouvindo o seu programa, beleza?
0: É. Pode deixar, seu Alberto. Vai tocar depois do Zezé de Camargo e do Rio Negro com os Solimões aqui na programação. 10 para as 4.

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3: Oi, boa tarde, Eliane, tudo bem? Eu tô aqui, desafio do martelo do Teixeirinho, para nós que estamos ouvindo o seu programa, beleza?
4: É. O desafio hoje é diferente.
5: É do martelo, Teixeirinho.
4: Certo.

0: Desafio do martelo aqui na programação da tarde é sua, essa aqui. Quem pediu aqui na nossa programação essa aqui foi o Alberto. Um abraço pro Alberto, 16 horas e 2 minutos. Quem está por aqui também, deixa eu dar uma olhadinha aqui nas mensagens. Dona Tereza Orne também está ouvindo a programação. Boa tarde, Tereza.
1: Boa tarde, Eliane, tudo bom?
0: Tudo bem.
1: Nós queremos ouvir a música Volta da Rosa Branca. Uma boa tarde e um bom final de semana para você. Tchau.
0: Tchau, Dona Tereza. Um bom final de semana para você também. A volta da Rosa Branca. Vamos ouvir essa aqui daqui a pouquinho também aqui na nossa programação. Olha só, o Reginaldo fazendo inveja com pinhão assado. Toque a música Tropeiro Velho. Abraço, Reginaldo. Obrigada pelo carinho da audiência aqui na nossa programação. Esses tempos eu andei ganhando uns pinhão aqui. Agora, se alguém mais quiser me doar uns pinhão, tô aceitando. Eu não tenho fogão a lenha fazer em casa, mas esses dias... A bisavó do Otávio fez na air fryer. Não ficou ruim, gente. Não ficou igual no fogão, aquele pinhão assado, tostado e coisa, mas não ficou ruim, ficou louco de bom. Então, quem tiver para doar, estamos aceitando doação. É para remédio. Janina, boa tarde, Janina. Vamos lá, então, meu povo, com a volta da Rosa Branca e o Tropeiro Velho do Teixeirinha. 4 e 4.

0: Tropeiro velho aqui na programação na tarde é sua, são 4:11, intervalinho bem rápido, eu já volto.
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0: Voltamos por aqui na programação da Tarde é Sua. Hoje é sexta-feira, dia 15 de maio do ano de 2026. Sejam todos bem-vindos aqui na programação. 16 horas e 16 minutinhos. E vamos lá para as participações. Deixa eu ver quem mais está por aqui. O Edmilson com a Marli, se der tempo. A mãe gostaria de ouvir a música da Paula Fernandes, Eu Sem Você, só para ouvir. Quem pede é a Marli. Um forte abraço. Um forte abraço para você também, Marli. Obrigada pela participação. Um ótimo final de semana para vocês. Um abraço para vocês. Quem também está por aqui... Vixe, mensagem de visualização única. Eu vou ver primeiro pelo celular. Quer dizer, agora não sei o que eu faço. Opa, não precisa... Ah, tá, entendi. Já te mando lá, Ezequiel. Já te mando o número lá que você pediu. Diga, seu Vitor.
1: Tchau, Eliane. Tchau, obrigado.
0: Tchau e de nada, Vitor. Um bom final de semana pra você. Tudo de bom. Obrigada pelo carinho da audiência, pela participação. Diga, Lina.
2: Essa música é Chimarrando com Jesus. E um abraço pra você e um ótimo final de semana pra você. Tudo de bem. Fica com Deus. Um abraço.
0: Um abraço, Lina. Um bom final de semana para você também. Fique com Deus e tudo de bom. Paula Fernandes, Eu Sem Você.

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1: Essa música é Chimarrando com Jesus. E um abraço para você e um ótimo final de semana para você. Tudo de bem, fica com Deus. Um abraço.

0: Chimarrendo com Jesus aqui na programação. E Laia, né? A pedido da Lina Cláudia aqui na nossa programação. São 16h25. Quem está por aqui também, deixa eu dar uma olhadinha. O pessoal tá devorando um bolo lá com cobertura, bolo de fubá lá, que me mandaram foto agora. Meu Deus, com leite, imagina de bom que ia estar esse bolo. É, Elizabeth, toque a música Meu Dengo com Roberta Miranda, só para curtir. É, e deixe que chova. Aqui em Malé deu uma paradinha agora há pouco, era 3h20, deu uma saída bem das rápidas. É, deu uma paradinha na chuva. Não sei onde é que vocês estão e não sei se ainda tá chovendo. Agora voltou a chover ou não, porque eu fechei a porta, mas eu dei uma saída bem rápida e a chuva tinha dado uma parada. Não sei agora. Diga, Janina.
1: Ô, Psiliane, tá todo mundo falando tchau. Não sei se você vai sair antes ou não. É, mas então, mas não tem problema, vou ficar escutando, mas já vou falar um tchau, então. Tchau, Eliane, até quando será? Até domingo, até segunda?
0: Segunda.
1: Que você tenha o resto do dia abençoado, é, tudo de bom pra você aí, que Deus abençoe todos vocês e da tua família, tudo de bom pra vocês aí, que Deus abençoe todos, tudo de bom pra vocês aí. Fiquem com Deus. E que vocês tenham uma noite abençoada. Que Deus abençoe a noite, os anjinhos que protejam.
0: Amém, Janina. Você também, que Deus sempre te abençoe. Boa tarde, tudo bem? Chegando agora, se possível, toque a música Recado do Gaiteiro, beleza? Com certeza, é o Luiz que mandou a mensagem por aqui. Vamos procurar essa música aqui. Então, vamos ouvir aqui o Meu Dengo, da Roberta Miranda. E, na sequência, vamos ouvir aqui o Recado do Gaiteiro com os Bertucci aqui na nossa programação, 16h27.

0: O recado do gaiteiro aqui na programação da tarde é sua. Essa aqui vai pedido do Luiz. E o Luiz tá mateando, né? Tomando um mate. Intervalinho bem rápido, eu já volto.
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4: Voltaremos por aqui, são 16h38, aqui na programação da Tarde é Sua. Deixa eu ver o que diz o sextou do Romeu aqui. Mais uma menina, César e Paulinho, tudo de novo. Meu Senhor Jesus misericordioso. O Romeu mandou um litro de Antártica, uma porção, não sei o que, carne. Meu Deus do céu, e diz ele sextou, né? E sextou em grande estilo ainda, né, o seu Romeu? Um abraço, obrigado pelo carinho da audiência. Tudo de novo, tudo de novo. Quem que é? Quem que canta mesmo que ele falou? César e César? Crêndios e crêndios, né, Romeu? Deixa eu ver se é eles. Ó. Deixa eu ver se é eles mesmo que cantam essa música aqui, porque tudo de novo eu achei ali com Zezé de Camargo e Luciano. É, eu acredito que eu acho que é César, tudo de novo com Zezé de Camargo e o Luciano, mas vamos ouvir essa aí mesmo, deve ser a mesma música.

0: Tudo de novo aqui na programação da Cidadão FM, no programa Tarde é Sua. Deixa eu ver quem mais está por aqui. O Luciano Xandão, boa tarde. É aqui na escuta, avise que hoje vai ser dentro da distribuidora. Motivo de chuva, a novidade de hoje vai ter quentão. 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E Tanael também está ouvindo aqui a nossa programação. Alô, Tanael. Boa tarde, Toque. Casamento de sítio. Quem mandou a mensagem por aqui? A Lúcia Fovarney. Boa tarde para a Lúcia. Também ouvindo aqui a nossa programação. Deixa eu procurar o casamento de sítio. São 16h49. Vixe, casamento de sítio só no YouTube, pelo jeito. No Spotify não tem o casamento de sítio. Só tem o casamento da Doralícia no Spotify. Casamento de sítio e serranos. Alô, Lúcia, pode aumentar...
1: Isso aqui é uma boa.
0: Pode aumentar o volume do rádio aí, Lúcia, que já vamos ouvir aqui o casamento de sítio aqui na nossa programação. 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Vamos ouvir, então, o casamento de sítio aqui na programação com Oi Serranos.

0: Matar, Liliane, eu gostaria de você tocar a música Flor na Fazenda. Dá para Luiz Rakakei, para Ana Rakakevich, dá para Sérgio Brecki Braque, Reginaldo Karboski, para Félix Gilinski, para seu Stefano Kovarczuk, para Graxa e para João Grau e para João. E para ele, o Chiclitki. Feito, beleza? Fique com Deus, Deus te abençoe. Bom fim de semana. Bom domingo, bom sábado. Fique com Deus, Deus te abençoe.
1: Então tá bom, seu Clemente, um abraço pra você, obrigado pelo carinho da audiência aqui na nossa programação. O Romeu mandou em té, então também, né, obrigada pela audiência aqui na nossa programação. Deixa eu ver se eu vou achar essa flor na fazenda, que eu vou encerrar com essa aqui na programação. É, sem sucesso. E aí, vou encerrando a programação por aqui, fiquem todos com Deus, um grande abraço, eu volto na segunda-feira, dia 18 é meu aniversário, segunda-feira. Fiquem todos com Deus, um grande abraço e até segunda-feira, se Deus quiser, aqui na programação da Tarde é Sua.
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1: 5 e 2. 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

Cheguei, pessoalzinho, 17 horas, 10 minutinhos, sejam todos bem-vindos aqui na programação. Fiquem todos à vontade pra mandar sua mensagem, pedir a sua música favorita, mandar o seu palpitinho da nossa brincadeira do Adivinha, tá, pessoal? Duas dicas hoje. Um objeto, dica número um, objeto. Dica número dois, tem muita utilidade aí no seu dia a dia. Tá bom, pessoal? Fiquem todos à vontade aí pra mandar seu palpitinho valendo R$50 no Pix. E enquanto o meu povinho vai chegando... Ah, pessoal, lembrando que hoje tem sorteio, tá? Hoje tem sorteio aqui na programação. Uma pizza, oferecimento Pizzaria dos Roico. Também uma caipirinha, oferecimento Felipe's Distribuidora. Lembrando, se beber não dirija e sempre beba com moderação. E também, pessoal, teremos uma capinha, mais uma película para o seu celular. 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Enquanto meu povinho vai chegando, vamos de música. Amam Maloqueiro.

0: Amo uma loqueira aqui na programação, 17 horas 14 minutinhos. Sejam todos bem-vindos aqui na programação. Vou caminhar outra trilhazinha. Quem já chegou por aqui foi o seu Edmilson. Boa tarde, nossa amiguinha Lorianinha, tudo beleza? Poderia tocar a música dos Monarcas para nós que estamos na lida dos fumos e na escuta. Esta música queremos oferecer para todos os nossos amigos, para você, para Eliane, para a família da Eliane, para o seu Luiz Carlos, dona Neiva, pro seu Alois e também pro Dionísio do Pinhalzinho. Quem oferece é a Marlinho Edmilson. Este foi a Aki de Veracruz. Um forte abraço e tudo de bom. Tudo de bom, Marli Edmilson. Abraço pra vocês. Bom trabalho pra vocês. Já tá na fila aqui, ó. Uma dos Monarcas de Bota Nova. De Bota Nova, eu coloquei pra vocês que eu sei que vocês gostam. Um abraço, obrigada pela audiência. Reginaldo já chegou por aqui também. Boa tarde, tranquilo. Vamos ver se ganhamos o prêmio hoje. Toque a música Espuma da Cerveja. Do sorteio já tá participando, Reginaldo. Boa sorte pra você. Boa sorte, que hoje tem sorteio, tá, pessoal? Hoje tem sorteio aqui na programação. 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Também uma caipirinha, oferecimento Felipe's Distribuidora. Lembrando, se beber não dirige, sempre beba com moderação. E também uma película, mais uma capinha para o seu celular, oferecimento MTEC Informática. Tá na fila, seu Reginaldo. Abraço, obrigada pela sua audiência. Elizabeth por aqui, boa tarde, tudo bem? Toca a música Foi Culpa do Amor com as Mineirinhas. Só pra curtir, a Elizabeth. Meu palpite é antitranspirante. Antitranspirante, vamos ver se é isso. Sua respostinha, Elizabethinha, está...
1: Errou!
2: Ai, que ódio!
0: Errou! Errou! Vamos colocar a musiquinha dela na fila. Foi tudo culpa do amor. Vamos colocar, Elisa. Lembrando que hoje é sexta-feira, pessoal. A gente vai um pouquinho mais tarde. Hoje dá pra passar um pouquinho das 8, meu povo. Tá na fila, Elisa. Um abraço pra você. Muito boa sorte aí no próximo palpitinho. Obrigada pela audiência. Célia Anjos. Oi, Anny. Tudo bem? Meus palpites. Esponjinha de lavar louça ou um prato? Toque a música Eu Não Sou Terapia. Eu Não Sou Terapia, do Danilo Davi. Obrigada. Palpites do João. Vassoura ou panela? Palpites do Felipe. Papel higiênico ou faca. Vamos conferir. Suas respostinhas estão...
1: Errou!
2: Ai, que ódio!
0: Já chegou o disco voador. Já chegou o disco voador.
3: Você nunca vai cansar de dizer isso?
0: Não, eu gosto de falar isso quando chega alguém.
3: Ah, entendi. Quando chega eu, você quer dizer, né?
0: É, ok.
3: Eu nunca vi você dizendo pra outro, chegou o disco voador.
0: Já chegou o disco voador.
3: Escute, caso eu queira viajar hoje, eu posso?
0: Nem sonhe. Nem sonhe, Ju, que você prometeu que amanhã a gente ia acessar pra onde?
3: Ah, mas daí você falou que...
0: Ah, eu não gostei nada disso,
3: você
0: Ju.
3: Você falou que nas minhas viagens é pra eu trazer uma coisa pra você?
0: Mas eu não quero, eu prefiro que você fique aqui pra nós fazer o que nós tinha prometido. Dessa aí ontem, você...
3: Combinado.
0: Você tinha combinado comigo,
3: ele faz no domingo.
0: Ai, que ódio!
3: Ai, que ódio! Não, mas não é garantido ainda. Só tô perguntando se por
0: gente?
3: Acaso...
0: Viu, isso que gente? Não, não, isso que serve de lição pra vocês. Não fiquem com homem papudo, que promete as coisas e depois vem de... Depois vem... Ai, nananá.
3: Ou seja, eu não quero ir, então.
0: Não, pode avisar que você não quer ir, que você já tem outro compromisso. Ok? Eu não sou terapia. O nome da música?
3: Ele falou assim, olhou pra mim.
0: Não, o nome da música, eu não sou terapia. É, agora deu, agora toda a vida. Ele vem de papinha aí, ai, não sei o que lá, não sei o que lá, tô indo. Não é bem assim, não é? Não é bem assim que as coisas funcionam.
3: Eu não falei, tô indo, eu falei se eu quero ir. Não tô sabendo nem se eu quero ir, eu não quero.
0: Ah, senhor amado, senhor amado. Pessoal, vamos de música.
3: Eu ia mais pra cuidar do Bruno, mas deixa ele se cuida sozinho.
0: O Bruno vai?
3: Vai.
0: Ai, meu Deus, esses homens aí, ó. Vamos de música. De Bota Nova, Os Monarcas.

0: agora aqui na programação as mineirinhas, 17h28. Vamos ver quem mais. Quem mais ligadinho aqui na programaçãozinha? Rosa Casmierchak, boa tarde, Lore. Óculos ou parafusadeira? Óculos ou parafusadeira? Sua respostinha está...
1: Errou!
2: Ai, que ódio!
3: É um inferno!
0: Errada, dona Rosa. Abraço pra você. Obrigada pela audiência. E o Daí João, boa tarde, Lore. Tudo bem com você? Tudo ótimo. Hoje tá tudo lindo, maravilhoso. E vocês, como é que estão, pessoal? Fale aí. Hoje o dia tá maravilhoso pro meu lado. Nossa! Nossa, que outra! É que hoje ocorreu tudo bem, gente. Hoje eu não tenho nenhuma reclamação. Hoje eu não tenho nenhuma reclamação pra fazer. Alice, e olha que dá pra contar nos dedos, pessoal. Os dias, ó, deu tudo certinho pra mim entrar aqui no programa, que às vezes eu já começo passando perrengue. Hoje foi tudo tranquilo. Hoje tá tudo chique, bacana. Alice disse, oi, estamos na escuta. Queremos participar do sorteio. Estão participando. Abraço, Alice. Abraço pra você. Edson da Loja Valentina. Boa noite, eu e a Maria queremos participar do sorteio, estamos na escuta. 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Abraço, Maria. Abraço, Edson. Sejam bem-vindos aqui na programação. Inês Kaminski, oi Lori, eu acho que é toalha de banho ou sabonete líquido. Sabonete líquido. Vamos ver se é isso. Sua respostinha está...
1: Errou!
2: Ai, que ódio!
0: Errou! Errou, Inês! Abraço pra você, obrigada pela audiência, muito boa sorte aí no próximo palpitinho. Marlene por aqui, boa tarde, Anne. Bom, toque a música Serenata, beleza? Meu palpite é cartão de crédito. Cartãozinho de crédito, vamos ver se é isso. Sua respostinha está...
1: Errou!
2: Ai, que ódio!
3: É um inferno!
0: Errou! Errou! Pessoal, eu não tenho cartão de crédito, só o Juliano que tem. Eu não confio em mim pra ter cartão de crédito. Nossa senhora, estrago o que eu ia fazer se eu tivesse um cartão de crédito, gente. Eu prefiro nem ter. Eu prefiro nem ter essa dor de cabeça. Daí eu uso do Juliano. Daí eu uso do Juliano. Que é mais prático, né? Sem dor de cabeça. Marlene ligadinha por aqui. Ah, deixa eu copiar a musiquinha. A Marlene pediu música. Ué, qual mensagem que eu li? Não era da Marlene? Calma aí. Ah não, era da Inês Kaminski. Oxe, gente, calma aí que eu já comecei a fazer confusão. Deixa eu ver, deixa eu ir lá pra cima. Cadê a Marlene? Ah não, nada a ver. Não era a Marlene, era o Luiz que mandou. Era o Luiz, era o Luiz. Eu falei Marlene, mas pulei pra cima. Esse palpitinho é do Luiz Robaskevich, que ele disse toca a música a Minha Serenata e falou que era cartão de crédito. Vamos colocar a música dele na fila, daí eu já vou ver o da Marlene. Minha Serenata. Baixar um pouquinho a trilha.

0: Sim, tá bom. Agora sim que a gente vai ver o da Marlene, pessoal. Agora a gente vai ver o palpite da Marlene. Ela disse: toque graveto e quero participar do sorteio. E o palpite dela é escova de cabelo ou escova de dente. Sua respostinha está...
1: Errou!
2: Ai, que ódio!
3: É o inferno.
0: Errou! Errou, dona Marlene. Vou colocar a musiquinha dela aqui. Graveto. Dezessete horas, 34 minutinhos. Marília Mendonça, graveto. Tá na fila, Marlene. Vamos ver quem mais. Maristela Leal. Boa tarde, tudo bem? Peço a música Cama Fria. Cama Fria. Palpitinho, concha ou garrafa? Concha ou garrafa? Suas respostinhas estão...
1: Errou!
2: Ai, que ódio!
0: Errou! Cama Fria. Vamos botar na fila a musiquinha dela. E daí a gente já vai de música. Pessoal, para vocês que estão chegando agora por aqui, as dicas para nossa brincadeira são... Número 1, objeto. Número 2, muito útil no seu dia a dia. Cama Fria. Leandro e Leonardo. Tá na fila. Eu já vi o palpitinho dela, já vi, né? Errou, dona Maristela. Pessoal, vamos de musiquinha? Deixa eu ver como que tá o intervalinho. Tá tudo dominado. Vamos de música então, pessoal. Agora aqui na programação, Danilo e Davi. Eu não sou terapia.

0: Chega de música, meu povo, 17 horas 48 minutinhos, intervalinho correndinho, tudo e eu volto já.
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4: Voltei, pessoalzinho. 17 horas 52 minutinhos. Vamos ver quem mais ligadinho aqui na programação. Seu Aloysi chegou por aqui. Oxe, era pra ser o seu Aloysi, mudou pro seu Romeu. Disse: sextou, menina. Toca aí, Bruno Barreto. Bruto mesmo. E ó, ele só no churrasquinho, só na carninha, na cervejinha, bicho velho. Vamos procurar a musiquinha dele, bruto mesmo. Essa aqui eu vou deixar pra mim procurar depois, que eu sei que na verdade eu vou procurar agora, né? Não muda nada. Mas é que eu sei que no Spotify não tem, tá, pessoal? Essa daqui. Calma aí. Já tá preparadinha, bicha velhona aqui. Vamos ver quem mais. Abraço, seu Romeu. Obrigada pela audiência. Agora sim, seu Aloysi. Fala, seu Aloysi.
5: Boa tarde, minha amiga dona Uliane.
4: Hello.
5: Já tocou a música Cigana Feiticeira. Essa música vai lá para Marlin, lá para o senhor Rios, para os meus amigos, lá para o senhor Luiz, para a dona Neiva e para o senhor me capricho. E chuva, né? E frio, meu amigo do céu. Imagina para a chuva gelada que vai tapetar nós aí. Toma aí por causa que tem o teu programa aí, dona Uliane, e ela te deu demais para na toque muito.
4: Já tá na fila, seu Aloysi, já tá na fila. Verdade, pessoal, falam que depois que dá uma chuva assim, depois a jada vem mais forte, né? Quero só ver, eu não gosto do inverno, meu povo. Sirlene ligadinha por aqui, boa tarde, meu palpite é chave de porta, vamos ver. A respostinha está...
6: Errou!
7: Ai, que ótimo!
4: Errou! Sirlene, abraço pra você, obrigada pela sua audiência, boa sorte aí no próximo palpitinho. Marli de Paula Freitas, boa tarde, meus palpites são chaleira elétrica ou caneta. Palpite do meu filho Expedito é jarra ou copo. Gostaria de saber... Não fica aberto, pessoal. A secretaria da rádio ali, a Thaís atende na Pax Center de segunda a sexta-feira. No sábado, se eu não me engano, ela não fica. Tá bom, pessoal? É só de segunda a sexta-feira. Na verdade, eu vou perguntar agora pra Thaís bem certinho os horários. Eu passo ali pra você, tá, dona Marli? Mas eu acho que no sábado não. Vamos conferir os palpitinhos? Sua respostinha está...
6: Errou!
7: Ai, que ótimo!
4: Errou! Mas depende o que é, Marli. A gente aceita também, pessoal, anúncio, essas coisas. Vocês podem mandar diretamente aqui no WhatsApp da rádio, tá? Não precisa ir até lá na secretaria falar com a Thaís. Vocês podem mandar também mensagem diretamente aqui no WhatsApp da rádio que a gente atende, tá? Anúncios... essas coisas. Tá bom, pessoal? Abraço, Marli. Seu Reginaldo disse panela ou toalha? Panela ou toalha? Sua respostinha está...
6: Errou!
7: Ai, que ódio!
4: E também, pessoal... Agora, eu vou no assunto, saio do assunto e volto no assunto. E também, pessoal, depende do que for. Ah, eu preciso pegar um alho, não sei o que lá, não sei o que lá. Também pode vir pegar aqui comigo. Sábado depois do almoço, tá, gente? Depois do almoço. Que antes do almoço eu tô o quê? Dormindo. No sábado. Ó, sábado depois do almoço, podem contar comigo. Se precisar alguma coisinha que não der pra pegar ali durante a semana na secretaria. Antes, sábado, antes do almoço, nem contem comigo, gente. Eu tô Dudu. Já viram uma pessoa tão preguiçosa assim, gente? Rosicléia ligadinha por aqui. Esses dias, gente, era um sábado, veio o pessoal aqui em casa, gente. Eu acordei no pulo. Depois que o pessoal foi, eu parei assim, fiquei pensando, gente, o que foi que aconteceu? Que eu nem lembrava mais nem o que eu tinha falado, gente. Eu não lembrava nem o que tinha acontecido. Uns 15 minutos depois eu tava ali tentando raciocinar. A pessoa já tinha ido embora e eu pensei, gente, quem será que eu falei? O que será que eu fiz, meu Deus? Rosicléia Gárgica, boa tarde, estamos na escuta. Boa tarde, Rose. Seja bem-vinda, Rosicléia. Um abraço pra você e pra sua família. Obrigada pela sua audiência. Ivo Smil disse, oi, Lori, primeiro palpite é um celular. Vamos ver se é isso. Sua respostinha está...
6: Errou!
7: Ai, que ódio!
4: Errou! Seu Ivo, abraço pra você e pra sua família. Vera Lúcia, boa tarde, gostaria de participar da brincadeira do Adivinha. Meu palpite é celular. É a Vera Lúcia Marcolino do Eldorado. Oi, dona Vera Lúcia, seja bem-vinda aqui na programação, dona Vera. Sua respostinha está...
6: Errou!
7: Ai, que ódio!
4: Errada, dona Vera. Um abração pra você. Participe sempre. Tá convidada a participar sempre, dona Vera. Itanael, ligadinho por aqui. Fala, Ita.
8: Tarde para vocês.
4: Hello.
8: Tô bem animado. Quero ouvir uma música da Roberta Miranda. A Majestade Sabia.
4: A Majestade.
8: Eu sou fã da Roberta Miranda. Né?
4: Sério? A Majes. Também gosto, pessoal, das músicas. A Majestade sabe. A Majestade sabe. Ah, tem sim, Roberta Miranda. Também gosto, gente. Pra falar bem a verdade pra vocês, também gosto. Música boa. Abraço, Ita. Obrigada pela sua audiência. E agora? E agora? Calma aí, deixa eu ver o negócio. Juliano mandou um negócio aqui, mas ele não falou do que é, gente. Calma, depois eu vou perguntar pra ele e já passo pra vocês daí. É, Luiz Robaskev te mandou o quê? Pinhão, pinhão, não me faz inveja, porque eu também tenho. Os ouvintes me dão cada coisa, gente. Essa semana eu ganhei pinhão, batata doce, coisa boa. Eu adoro meus ouvintes que eles me trazem coisinha da horta, gente. Batata doce, direto da horta, pinhãozinho. Então você não me faz inveja, seu Luiz. Você não me faz inveja. Manda, ó, você só tem pinhão. Eu tenho batata doce também, meu filho do céu. Dona Zumira. Boa tarde, Loriane. Tudo bem? O meu primeiro palpite é um alicate ou uma chave de fenda. Uma chave de fenda. Vamos ver se é isso. Sua respostinha está...
6: Errou!
7: Ai, que ódio!
4: Errou! Que foi, Ju? Que você não mandou do que é aqui, ó? Não tem o nome aqui, ó, que você mandou, ó. Não tem do que é. É do... Do quê? teu microfoninho. Fala.
9: Eu mandei? Quando que eu mandei?
4: Tá aqui, ó, no grupinho agora. Você mandou agora, ó, hoje, no grupo, ó, hoje. Daí eu não, mais não tem do que é, viu? Ó. Ah, entendi. Não é você que mandou? Pensei que era você, meu filho. Fala.
9: Tá, no meu, tá nos meus grupos de notícia, mas é algum dos funcionários aí que mandou.
4: Ah, tá. Eu posso repreender lá, falar assim, ô, meu filho, manda a notícia
9: certa. Põe o negócio certo aí, põe onde que é a localização aí, como é que nós vamos comer essa, o que que é, lá, esfirra?
4: É promoção de pizza.
9: Ah.
4: Mas eu não sei, não faço ideia da onde que é esse negócio, meu Deus do céu. Deixa eu ver quem mais, José Olixechen. Boa tarde, meus palpites. Pente ou bolsa? Pente ou bolsa? Sua respostinha está...
6: Errou!
7: Ai, que ódio!
4: Errou! Errou, seu José Olixechen. Abraço pra você, dona Márcia, chegou por aqui, boa noite. Pano de prato, pano de prato, vamos ver. Sua respostinha está...
6: Errou!
7: Ai, que ódio!
4: Errada, dona Márcia, um abraço pra você, boa sorte aí no próximo palpitinho. Jane Oliveira disse, calma aí. Quase me engasguei, pessoal. A dona Jane disse martelo ou alicate? Martelo ou alicate? Sua respostinha está...
6: Errou!
7: Ai, que ódio!
4: Errou! Hoje em dia o martelo... Eu tenho certeza que essas horas o martelo tá fazendo parte da vida de todos os... O pessoal, né, só martelando opiniãozinho, os bichos velho. Deixa eu ver quem mais. Dona Janina. Fala, dona Janininha.
10: Oi, Loriano. Tive que apagar aqui, errei. Oi, Loriano. Eu, Gael, Juliano. Mandei um abraço e uma música pra José Fuxeco. Mandei um abraço pra todas as minhas amigas. E mandei um abraço pra todos os meus amigos. Primeiro palpite é travesseiro. Segundo palpite é dedos das mãos.
4: Vamos ver se é isso. A respostinha está...
6: Errou!
7: Ai, que ódio!
9: Mas é um inferno!
4: Errada, dona Janina, um abração pra você. E eu já tô esquentando a cabeça qual que vai ser minha próxima dica, gente. Que ultimamente eu tô fraca nessas... Uma vez eu era mais esperta, eu fazia umas brincadeiras bem difíceis. Mas ultimamente eu não tô muito esperta não, gente. Eu acho que se eu passar mais uma dica, já vão todo mundo acertar, gente do céu. 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Pessoal, passar mais uma vez as dicas pra vocês aqui, ó. Dica número 1, é um objeto. Dica número 2, é muito útil no seu dia a dia, tá bom, pessoal? Dica 1, é um objeto. Dica 2, muito útil no seu dia a dia. Pessoal, vamos de musiquinha. Será que é música ou intervalo? Acho que intervalo, pessoal. Intervalinho bem rapidinho, correndo tudo, eu já volto.
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1: Voltei, pessoal. 18 horas 12 minutinhos. Sejam todos bem-vindos aqui na programação. Voltei e já vamos de musiquinha. Cigana Feiticeira.

0: 18 horas 23 minutinhos. Vamos ver quem mais ligadinho aqui na programação. Da minha trilhazinha, Luciano Xandão, ligadinho por aqui, já deixa eu ver o videozinho. Já estão nas atividades lá, o bicho veião lá nas Cafta Xixo, pessoal, lá na Felipe's Distribuidora. Coisa boa. Nossa senhora. Quanto espetinho. E o Adri já tá pedindo, gente. Vou ter que falar pro Juliano lá buscar pra ele. Que ele já tá pedindo. Ele escutou eu falar aqui e já veio aqui pra mim pedir, gente. Esse já é esperto. Logo o Juliano chega lá, Xandão, pegar pro Adrian. Um abraço, pessoal. Ligadinhos aqui na programação. Hoje, sexta-feira, até às 22 horas, se não me engano, pessoal. 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Edmilson ligadinho por aqui. Meu primeiro palpite é boletos. Palpite do Edmilson. A Marli acha que é um pente. A mãe gostaria de ouvir a música com os filhos do Rio Grande. Shot do amor, só pra ouvir. Vamos conferir os palpitinhos. Suas respostinhas estão...
1: Errou!
2: Ai, que ódio!
0: Erradas! Vamos colocar aqui a musiquinha deles. Os filhos do Rio Grande, Shot do Amor. Essa é a pedida da Marli. Tá dando uma esfriadinha, né, gente do céu? Deixa eu subir minha trilha aqui. Essa trilha tá me dando dor de cabeça. Shot do amor. Será que não é shot do caminhoneiro? Shot do amor, os filhos do Rio Grande. Tem shot do caminhoneiro, pode ser, dona Marli? Vamos colocar essa. Eu já conferi os palpitinhos ou não? Boleto e pente, vamos conferir. Suas respostinhas estão...
1: Errou!
2: Ai, que ódio!
0: Erradas! Abraço, Marli de Milson. Aí, a Elizabeth também já mandou a fotinha dela aqui. Não tá nem conseguindo tirar foto, mas... A foto saiu tudo tremida. Está aqui a música Copo de Vinho com Leonardo só pra curtir. Bora, tomou um gole, bora! Ai, meu Deus, que esse pessoal aí... A foto, eu tô tremendo nem pra ver o que tem na foto da mulher. Vamos colocar a musiquinha aqui na fila. Copo de vinho. Leonardo. Tá na fila. Elisa, abraço pra você. Obrigado pela audiência. Dona Luísa, ligadinha por aqui. Boa noite, amiga. Meu palpite é uma cuia de chimarrão. Sua respostinha está...
1: Errou!
2: Ai, que ódio!
0: Errada, Luísa. Um abração pra você. Obrigada pela audiência. Tamires por aqui. Olá, meu palpite é uma colher ou uma xícara. Sua respostinha está...
1: Errou!
2: Ai, que ódio!
0: Errada. Errou! Dona Tamires, abraço pra você, boa sorte aí no próximo palpite. Taígoras por aqui, palpitinho dele é escova de dente. Sua respostinha está...
1: Errou!
2: Ai, que ódio!
0: Errada, Taígoras, abraço pra você, Célia Anjos. Eu acho que é o Anthony.
3: O meu palpite é tampa de panela.
0: Vamos ver se é isso. Sua respostinha está...
1: Errou!
2: Ai, que ódio!
0: Errada! Um abraço, Anthony. Obrigada pela audiência. Boa sorte no seu próximo palpitinho. Maria por aqui, celular ou escova de dente, o palpitinho dela. Sua respostinha está...
1: Errou!
2: Ai, que ódio!
0: Errada, Maria. Abraço pra você. Obrigada pela audiência. Reginaldo, relógio ou faisqueiro? Sua respostinha está...
1: Errou!
2: Ai, que ódio!
0: Errado. Errou! Errou, seu Reginaldo. Dona Neiva, com o seu Luiz por aqui.
4: Boa noite, dona Oriane. Aqui é o seu Luiz. Acabei de chegar em casa. A primeira dica da dona Neiva é uma chaleira elétrica. Minha é uma garrafa térmica. E eu queria escutar a música com a nova cantora, Galopeira. É pra tocar a música Galopeira. E a nova cantora, dona Oriane, para cantar Galopeira. E eu vou pedir uma música pra nós aqui. O Balanço do Bugio. Essa música eu ofereço pro Polacão Majescão, o fã do Porca Véia, né? Seu Denilson, dona Marli, seu Aloysio, seu Juliano, seu Bandachesco, meu primo Geralmer, minha irmã Inês, minha sobrinha Paula, pra dona Oriane, dona Eliane, dona Neiva, meu cunhado Chico, pra todo mundo. Mas primeiro é a galopeira, depois o balanço do bugio. E o então, porca véia, tá? Não se esqueça.
0: Não vou esquecer, não. Sua respostinha está...
1: Errou!
2: Ai, que ódio!
0: Errou, seu Luiz! Dona Neiva, abraço pra vocês, obrigada pela audiência. Seu Sérgio de Bosque da Vila Carolina, e boa tarde, se puder tocar a música Mulher Maravilha. Mulher Maravilha, vamos procurar seu Sérgio, um abraço pra você, seja bem-vindo aqui na programação. Agora 18 horas 30 minutinhos, hoje eu vou passar... A nova dica às 7 horas, tá, pessoal? Que hoje a gente vai até às 9 por aí, então 7 horas eu passo a nova dica. Tá na fila, seu Sérgio. Pedro, ligadinho por aqui. Opa, bom. Eu acho que é uma cuia de chimarrão. Calma aí. Eu acho que é uma cuia de chimarrão e o meu... E o meu nenê acha que é um chinelo. Vamos ver se é isso? Suas respostinhas estão...
1: Errou!
2: Ai, que ódio!
0: Erradas! Abraço, seu Pedro! Abraço pro nenê! Sejam bem-vindos aqui na programação. Dona Zumira, oi, Loriane. Meu segundo palpite é uma tesoura de podar ou um canivete. Sua respostinha está...
1: Errou!
2: Ai, que ódio!
0: Errou! Que foi, desculpador? Que foi, desculpador? O Adrian veio aqui me pedir... queijo, espetinho e kafta. Juliano já tá indo buscar nossas encomendas lá no Felipe's, bicho velho. Dona... deixa eu ver, Maristela Leal disse... Ô, Ju, vem aqui. Dona Maristela disse... De uma cama fria... O relógio, palpitinho dela. A respostinha está...
1: Errou!
2: Ai, que ódio!
0: Errou! Dona Maristela, abraço pra você, Dona Maristela. Dona Shirley, chegou Dona Shirley. Boa noite, Lori. Toca a música Amanheceu com Chuva pro meu marido Severino. E os palpites? Chinelo, do palpite do Severino. Uma faca da Natiele. Uma vassoura do Anderson. Chave de carro do Nicolas. E calma aí. Meus palpites, um chinelo, do seu Severino uma faca, da Natiele uma vassoura, do Anderson chave de carro e do Nicolas um sabonete. Disse um abraço, Lori. Su- suas respostinhas estão...
1: Errou!
2: Ai, que
0: ódio! Errou! Abraço, dona Shirley, seu Severino, Natiele, Anderson, Nicolas, sejam sempre bem-vindos aqui na programação. Tanael mandou um negocinho aqui, correndo tudo. José Alex Echen, carteira, palpitinho dele. Sua respostinha está...
1: Errou!
2: Ai, que ódio!
0: Errou! Marcelo Ferreira disse um óculos. Sua respostinha está...
1: Errou!
2: Ai, que ódio!
0: Errou, seu Marcelo Ferreira. Abraço, obrigada pela audiência. Vamos ver mais um áudiozinho aqui, daí a gente vai de música. O Polaco ligadinho por aqui.
5: Boa noite, Loriana. Tudo bem?
0: Hello.
5: Daí chove por aí?
0: Chuva.
5: Que tá tempo, velho. Só chuva, né? Viu? Toque do Walter Moraes, Vaneira da Gaita. Ofereço pro Luiz, pra família dele lá de Floripa, beleza? Um abraço pra você, tudo de bom.
0: Tudo de bom. Vaneira da Gaita, Walter. Walter Moraes. Tá na fila, Polaco. Abraço pra você, pra sua família. Obrigada pela audiência. E vamos de musiquinha então, pessoal. Vamos de musiquinha, começando com a música pedida do seu Romeu. Ele pediu Bruno e Barreto, Bruto Memo.

0: chega de musiquinha, meu povo. 18:56, intervalinho bem rapidinho, eu volto já.
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0: Voltei, pessoal, 19h04, pessoal, já mudei lá. Já mudei a nossa dica, pessoal. Eu não sabia muito o que passar. Terceira dica ficou praticamente igual a segunda, gente. Eu não sei muito o que passar. Então, a dica número 1, um objeto. A dica número 2, útil no seu dia a dia. E a dica número 3, pessoal, utensílio de cozinha. Essas são as dicas, tá, pessoal? Número 1, é um objeto. Número 2, é útil no seu dia a dia. E a número 3 é utensílio de cozinha, tá bom, pessoal? Fiquem todos à vontade aí pra mandar o seu palpitinho. WhatsApp 3542-1832. Pra você participar, mandar sua mensagem e também pedir sua música favorita. Vamos ver quem mais por aqui? Vamos ver quem mais aqui na programação. Seu Nelson Ivanchuk disse: boa noite, meu palpite é um prato ou um sabonete. Toque a música Lembranças com Porca Véia, valeu e obrigada. Vamos tocar sim, seu Nelson. Lembranças. Porca Véia, vamos procurar a música dele e vamos conferir os palpitinhos. 19h06. 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Então, seu Nelson falou prato ou sabonete. Seu Nelson, sua resposta está...
1: Errou!
2: Ai, que ódio!
0: Errado! Errou, seu Nelson. Um abraço pra você. Obrigada pela sua audiência. Taiguras disse... Um rádio ou um rabicó. Vamos conferir. Sua respostinha está...
1: Errou!
2: Ai, que ódio!
0: Errado! Errou! Seu Taiguras, a Jane disse xícara, uma xícara. Sua respostinha está...
1: Errou!
2: Ai, que ódio!
0: Errado, errou, dona Jane. Dona Nilde, ligadinha por aqui, seja bem-vinda, obrigada pela sua audiência. Seu Jusemar mandou mensagem, apagou, bicho veião. Manda aí sua mensagem, seu Jusemar. Manda seu palpitinho aí. Sueli Ciesla, que meu palpite é uma taça ou uma caneta. Uma taça ou uma caneta. Sua resposta está...
1: Errou!
2: Ai, que ódio!
3: Mas é um inferno!
0: Errou! Dona Sueli, abraço pra você. Obrigada pela... sua audiência. Deixa eu ver quem mais por aqui. Dona Luísa, uma vassoura. Sua respostinha está...
1: Errou!
2: Ai, que ódio!
0: Errou, dona Luísa. Edmilson disse, poderia tocar a música do Jean Giovanni, Dois Corações, só pra ouvir quem pede é o Edmilson. Estefanhaque. Jean Giovanni, Dois Corações. E tá esfriando cada vez mais, né, gente? Tá esfriando cada vez mais. Dois Corações. Eu queria até ligar o aquecedorzinho aqui, mas eu tô com medo de ficar com gripe de volta, gente. Porque aquele dia eu acho que eu fiquei no quente, no frio, no quente, no frio. Depois eu fiquei doente. E agora eu até queria ligar aqui pra esquentar um pouco, mas... Mas Deus o livre se eu pegar aquela gripe de volta, gente. Que ódio. Que ódio que eu passei. Seu Sérgio de Bosque disse obrigada pela música. De nada, seu Sérgio. Isolete Kurgidgloski disse boa noite, minha... Meu palpite é uma cuia. Sua respostinha está...
1: Errou!
2: Ai, que ódio!
3: É um inferno.
0: Errou! Dona Isolete, abraço pra você. A Tamires disse lixa de fogão. Vamos ver se é isso. Sua respostinha está...
1: Errou!
2: Ai, que ódio!
0: Errada! Errou, Dona Tamires. Nananana. Seu Reginaldo diz, toca a música... Calma aí, escorredor de macarrão ou chaleira elétrica? E toque a música Corpo Esgualepado. Sua respostinha está...
1: Errou!
2: Ai, que ódio!
0: Errou! O Corpo Esgualepado. Calma aí, vou procurar. Tá na fila, seu Reginaldo. Ô, seu Ivo Smil, palpitinho, meu segundo palpite é... Será que é faquinha? Faquinha, eu acho que é faquinha. Ou fraquinha? Ele colocou fraquinha, que é isso? Acho que é uma faquinha. E o terceiro palpite, um Tupperware. Que chique, bicho velho, vamos ver se é isso. A respostinha está...
1: Errou!
2: Ai, que ódio!
3: É um inferno.
0: Errou, seu I... Olha, já editou, bicho. Nossa, tuberculation. Nem dá risada, não dá com essa gripe, gente. Nem dá risada, não dá. Deu porque parece que eu tô com uns 99 anos. A minha risadinha, de senhora. É faquinha. Foi que é isso? Fraquinho, tá fraquinho. Tô fraco. Miguel Plasta. Ele disse um batedor. Ah, é um batedor aquele de bater bolo. Bater ovo, bater bolo. Sua respostinha está...
1: Errou!
2: Ai, que ódio!
3: É um inferno!
0: Errou! Eu quero comprar pra mim, gente, aquele negocinho de bater leite pra tomar café. E diz que é louco de bom. Diz que fica cremoso. Alguém tem aquele negocinho? Esqueci o nome. Mas é um batedorzinho elétrico. Primeiro você bate o leite pra dar uma... faz um negócio lá com ele, deixa ele bem assim. E depois você coloca o café. Diz que é louco de bom, gente. Vou tentar comprar um pra mim daquele, mas eu sempre esqueço. Paula Cordeiro disse, boa noite, colher ou concha? Uma conchada de galinha. Sua respostinha está...
1: Errou!
2: Ai, que ódio!
0: Errada, dona Paula Cordeiro, um abraço pra você, obrigada pela audiência. Deixa eu ver quem mais por aqui, dona Janininha, fala dona Janina.
4: Oi, Loriana, então vai, acho que é dois ainda que dá, né? Então é filtro de café ou esponja de lavar louça.
0: Filtro ou esponja. Sua respostinha está...
1: Errou!
2: Ai, que ódio!
3: É um inferno!
0: Errado! Errou, dona Janina, abraço pra você. Dona Marlene disse faca ou triturador de alho. Sua respostinha está...
1: Errou!
2: Ai, que ódio!
0: Errou, acabei de lembrar que o Juliano... Nossa senhora, se você lá falar... O Juliano quebrou meu negocinho, gente, de triturar alho, cebola, não sei o quê. Aquele potinho, sabe, que você puxa aquele fio... Você puxa aquele fio pra pegar no tranco pra triturar as coisas. Juliano quebrou, falou que ia me comprar outro. Até agora nada. Nem sombra do negócio. E aquilo lá, louco de bom, gente, pra usar pra cortar cebola e alho. Deixa eu ver quem mais. Célia Anjos. Ana, eu acho que é escorredor de macarrão ou espátula. Do Felipe, saleiro ou forma. do João uma frigideira ou uma toalha de mesa. Vamos ver se é isso. Sua respostinha está...
1: Errou!
2: Ai, que ódio!
0: Errou! Deixa eu contar pra vocês que eu ganhei uma toalha de mesa, mas não sei se a minha irmã não me passou conversa, né, gente? Mas é bem bonita, mas não sei se ela não me passou conversa. Ela falou que um amigo dela trouxe diretamente do Japão. É coisa mais linda, gente. Tudo bordado, assim, cheio de coisa errada. Mas eu não gosto dessas coisas, assim, de... Qualquer coisa, assim, gente, que me atrapalhe as ideias... Toalha de mesa, qualquer coisa assim, eu não gosto de deixar nada em cima assim, né? Tem gente que tem mulher que é mais prendada, né? Gosta de coisa erradinha assim, eu não gosto, gente, não gosto de nada, mas essa toalha eu acho que eu vou usar, que a minha irmã falou. É tudo cheio de bordado, não sei o que tanto, dela falou assim, ó, pra mim, usa essa toalha que ela veio diretamente do Japão. Eu falei, ah, vou usar então, vou usar, mas eu não sei se ela não me passou a conversa pra mim usar, gente. Tô achando, mas quando eu colocar na minha mesa eu vou tirar uma foto, nem vou prometer que eu prometo pra vocês um monte de coisa que eu vou colocar no status e eu nunca coloco porque eu esqueço, mas enfim, era só pra mim se me te dar mesmo, que eu tenho uma toalha de mesa do Japão, era só pra se me te dar mesmo, nada demais.
5: Ô dona Oriane, da dona Neiva uma tábua de cortar carne, ou carne ou salada, ou picar tempero, sei lá, né, da dona Agatha é uma torneira. O meu, uma esponja ou detergente, né?
0: Agora deu nas ideias, gente. Dona Neivinha que falou, tabuinha de cortar carne ou legumes, tá, gente?
1: Brasil!
0: É tábua de cortar legumes ou carne, tá, pessoal? O Juliano usa pra cortar carne, eu uso pra cortar legumes. Agora acabou as caras doces, né? Vamos ter que fazer uma nova brincadeira. Dona Neiva acabou com a nossa alegria, mas já vou inventar uma nova brincadeira, tá, pessoal? E agora, quanta mensagem eu tenho que abrir aqui, gente? Ó a Josi aqui, ó a Josi. Eu não sabia que ela tava escutando. Ela disse, oi, tá ouvindo? A toalha é do Japão, sim. Falou. Tô com saudade. Viu, Josi? Eu já tava me mitidando aqui, ó, a toalha. Minha toalha de mesa cheia de bordados e coisaradas. Lá do Japão. Ela disse, a toalha é sim do Japão. Nossa, que chique que eu sou, gente. Eu sou muito chique. Obrigado, shows. Quem diria que a bicha veiona tava escutando, né? Quem diria que a bicha veiona... Imagina eu falando mal dela aqui, gente. Falando aquela... Ui, ainda bem que aquela coisa feia já foi embora. Imagina eu falo uma coisa dessa e ela tá escutando. Misericórdia. Ainda bem que só tava me mitidando com a minha toalhinha do Japão. Mas é a coisa mais linda, gente. Aquela lá eu vou usar. Aquela eu vou usar. Eu vou usar quando for vir visita aqui em casa, quando alguém falar que vai vir aqui em casa, eu vou colocar minha toalha só pra pessoa chegar e eu contar pra ela assim, ó, essa toalha veio diretamente do Japão, sabia? Não. Mentira, pessoal, não sou assim. Eu não sou desse jeito. Só de vez em quando. Vamos de música? Porca véia, lembranças.

Pessoal, pausei só pra mim falar nova brincadeira, que eu sou brasileiro, não, eu tô mais perdendo essa brincadeira do adivinho, gente, mas eu vou fazer outra brincadeira do adivinho. Tô nem aí. Vou fazer a brincadeira do adivinho, tá, pessoal? E a dica número um é uma coisa usada mais... Lógico, mulher também pode usar, né, gente? Não vamos ser preconceituoso. Mas é uma... alguma coisa usada mais pelos homens. É um objeto usado mais pelos homens, tá? Vamos pular dos homens. Vamos ver se os homens vão acertar. É um objeto tradicionalmente usado mais pelos homens. Vou colocar desse jeito. Mas é óbvio que a mulher também pode usar, né, gente? Né? Ninguém vai dar bola, né? Se uma mulher falar assim, ai, mas eu uso cueca, por exemplo. Quer usar cueca? Use! Mas, entenderam? É mais... é um objeto... não é cueca, tá, gente? Só tô dando um exemplo. É um objeto mais usado pelos homens. Tá? É coisa de homem. É coisa de Galdério. Tá bom, pessoal? Então, essa vai ser a nossa brincadeira do adivinha. Eu ainda vou preparar aqui o negocinho pra colocar lá no... no negócio, no status. Pessoal, como tem muita mensagem aqui, ó, e daí eu vou me confundir, só deletem a da antiga brincadeira. Eu andei abrindo umas mensagens aqui, mas também tem pedido musical. Então, só deletem a dica, o palpite de vocês da brincadeira passada, e daí vocês já podem mandar o novo palpite, tá? O novo palpite. Tá bom, pessoal? Então é isso, vamos continuar com a nossa musiquinha aí.

0: Tchum, tchum. Pessoal, essa foi a pedido do seu Luiz, que já tava me xaropeando aqui. Esse seu Luiz sabe cessar, né? Gente do céu. Gente do céu, que é uma xarope, já tava me cobrando aqui, ó. Vamos ver o áudiozinho dele. Vamos ouvir. Vamos ouvir o áudiozinho do palpitinho dele aqui, ó.
1: O negócio é o seguinte, vai sair a galopeira ou não vai sair a galopeira?
0: Acabou de sair.
1: Eu ainda vou... Ó, já que é pra Galdério, barbeador. Barbeador. Daí daqui a pouco a dona Neiva vai falar dela, a Agatha vai falar dela, mas a princípio eu é o barbeador.
0: Barbeador. E tem mais um áudio aqui, ó.
1: Dona Loriane, a galopeira quem tinha que cantar é você, não, Ditãozinho Chororó. Era você pra cantar.
0: Cheio de cantar a galopeira. Quer que eu desmaie? Quer que eu morra aqui antes de acabar o programa? Deus o livre, gente. Esses dias eu vi um vídeo, tava mostrando pra meu irmão, o homem cantando galopeira lá na farmácia, ele desmaiou, gente, passou mal, coitado. Eu ia ser mais ou menos desse jeito aí. Mais ou menos nessa situação. Sua respostinha está...
2: Errou!
3: Ai, que ódio!
0: Errado, errou, seu Luiz! Abraço, obrigada pela audiência. Gente do céu, quando dá mensaginha, seu Josemar Fernandes disse, boa noite, Loriane, toca a música Frutas da Mata, só pra ouvir, é o Josemar Fernandes, meu palpite é... Ah, esse aqui é o antigo palpitinho dele, gente. Calma aí, Frutas da Mata... Frutinhas da Mata, vamos colocar aqui. 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Eu já tô alimentada, o Juliano já foi buscar meu lanchinho lá, gente. Coisa boa, eu sou apaixonada por esse queijo, gente. Sou apaixonada. E também já pedi o meu suquinho, tá, gente? A Maristela disse escova de dente ou pinça, mas... Será que é da nova brincadeira? Acho que essa é da antiga brincadeira, pessoal. Michelle Leinecker disse... Olá, Anny, tudo bem? Ai, gente, vocês não apagaram! Vocês não apagaram da outra brincadeira, calma aí. Eliane Clemente disse... Tábua de corte... A dona... Mas lembrando que é a primeira pessoa que manda, tá, pessoal? Quem foi a primeira pessoa que mandou foi a dona Neiva. Tem áudio do seu Juliano falar?
4: Tudo que você lembra aí é que eu quebrei, né? Tudo eu quebrei. Quebrei o mouse, quebrei o triturador de temperos.
0: Sim, mas você quebrou mesmo? Você quebra tudo que tem nessa casa? Gente do céu, morar só com homem é só dor de cabeça. A tua vida é resumida em trabalhar pra comprar coisas e nunca ter nada. É isso que acontece, gente, morar só com homens, a tua vida é resumida, pega teu pagamentinho, vai comprar tuas coisinhas, e na hora que você precisa, não tem, por quê? Porque os homens quebraram tudo, é assim que funciona. Inês disse micro-ondas ou panela, vamos ver? Sua respostinha está...
2: Errou!
3: Ai, que ódio!
0: Errou, dona Inês! Abraço pra você! Inês Kaminski apagou a mensaginha dela. Mas ela disse, Lore, eu acho que a toalha de banho ou sabonete líquido. Mas eu acho que é da vez passada ainda. Marcelo Ferreira disse, saleiro, saleiro... Sua respostinha está...
2: Errou!
3: Ai, que ódio!
0: É, seu Marcelo. Ivo Smil disse boné. Bonézinho, vamos ver se é isso. Sua respostinha está...
2: Errou!
3: Ai, que ódio!
0: Errou, seu Ivo! Pra você que tá chegando agora aqui na programação, a nossa nova brincadeira é um item mais usado pelos homens. As mulheres também podem usar, porém é mais usado pelos homens. Tá bom, pessoal? Valendo cinquentones. Marlene disse cinta ou boné, cinta ou boné. Sua respostinha está...
2: Errou!
3: Ai, que ódio!
0: Errou, Marlene. Abraço pra você. A Yasmin Eduarda disse chapéu ou botina? Chapéu ou botina? Vamos ver se é isso. Sua respostinha está...
2: Errou!
3: Ai, que ódio!
0: Errada! Errou! Dona Yasmin Eduarda. Luiz Robaskevich disse barbeador. Barbeador. Sua respostinha está...
2: Errou!
3: Ai, que ódio!
0: Errou! Que tal os amigos, né? Cheio de barbeadorzinhos, bicho velho. Gente, na minha cabeça parecia que era fácil fazer a barba do homem. O Juliano, ele gosta de passar um produto lá na barba dele, lá tal, né? Porque ele já tá com as barbinhas brancas, o mãezinho. E sempre quando ele ia passar, a gente ficava tudo estranho. Eu falava, meu Deus, homem, não sabe nem pintar essa barba e me dá uma agonia. Daí um dia eu falei assim pra ele, deixa que eu faço pra você essa barba. Porque na minha cabeça ia ficar perfeito, tá, gente? Na minha cabeça ia ficar muito lindo e maravilhoso. Só que não, eu consegui deixar pior do que ele fazia. Gente, que dificuldade, é muito difícil, gente. Marisa, Marisa, apareceu o Alecrim Dourado, que nasceu no campo sem ser semeado. Boa noite, Anny, tudo bem? A nova brincadeira é um boné ou um chapéu. Aquele abraço. Abraço, Marisa. Sua. Ai, eu lembrei do... Calma aí, vamos...
2: Errou!
3: Ai, que ódio!
0: Errou! Eu levei do Juliano, mas depois que ele foi... depois que ele foi lá e lavou a barba dele, veio pra mim. Olha o que você me fez! Olha o que você me fez, Mariana! Quando eu olhei, eu só dava risada. Isabelle Vitória disse canivete ou rédea? Rédea, vamos ver! As respostinhas estão...
2: Errou!
3: Ai, que ódio!
0: Errou, dona Isabelle. Abraço pra você. Pessoal, deixa eu ver como que tá o nosso intervalinho. Vamos intervalinho, pessoal? Eu já volto aí. Ler mais palpitinhos e também tocar música, tá bom, pessoal? Agora 19 horas e 46 minutinhos.

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3: Voltei, pessoal. 19:52. Sejam todos bem-vindos aqui na programação. Vamos ver quem mais ligadinha por aqui. Dona Shirley. Fivela do cinto. Palpitinho da Ingrid. Chapéu. Calma aí. Vamos baixar esse negócio aqui. Tá me atrapalhando as ideias. Agora foi. Palpitinho da Dona Shirley. Fivela. Da Ingrid. Chapéu. Da Nath. Machado. Da Alicia. Serrote. Vamos ver, ó, cheio de homem trabalhador, cheio de homem trabalhador. Sua respostinha está...
4: Errou!
5: Ai, que ódio!
3: Errou! Falando isso, eu tenho que dar uma campeada onde eu deixei meu serrote, gente, que esses dias eu fui usar ele, cadê? Não sei no que enfiei, vou ter que procurar. Deixa eu ver quem mais, Polaco, ligadinho por aqui, fala...
6: Boa noite, Loriano.
3: Hello.
6: Eu acho que a dica que você passou agora é do que os homens usam, mais que os homens usam, é a cinta.
3: Cinta.
6: Beleza?
3: Beleza, vamos ver se é isso. Sua respostinha está...
4: Errou!
5: Ai, que ódio!
3: Errado! Errou, Polaco! Um abraço pra você e pra sua família. Helena por aqui. Boa noite! Utensílio mais usado pelos homens, copo de caipira! Verdade, Helena? Vamos ver se é isso? Sua respostinha está...
4: Errou!
5: Ai, que ódio!
3: Dá um abraço, Helena! Seja bem-vinda aqui na programação, Dona Janina!
7: Oi, Loriana, então vai. Mais dois palpitos da outra brincadeira, né? Então é camiseta de homem, né? Que mulher também usa, né? E blusa de moletom de homem que mulher também usa.
3: Vamos ver se é isso... Sua respostinha está...
4: Errou!
5: Ai, que ódio!
3: Errou, Dona Janina! Abraço pra você! Célia Anjos! Anne, meu palpite é... Gel ou boné? Palpites do Felipe, terno ou alicate? Palpites do João, gravata? Ou perfume masculino? Vamos ver... Sua respostinha está...
4: Errou!
5: Ai, que ódio!
3: Errado! Errou! Abraço, Célia! Abraço, Felipe, João, obrigada pela audiência. Eva disse... Busque a sua paz nas orações feitas por Deus e com fé, que seus milagres acontecerão. Boa noite! Boa noite, Eva! Obrigada pela mensagem. Seja bem-vinda aqui na programação. Dona Luísa, carteira. Palpitinho dela é carteira, vamos ver? Sua respostinha está...
4: Errou!
5: Ai, que ódio!
3: Errado. Errou, dona Luísa. Abraço pra você. A Lu também mandou carteira aqui, ó. Tá errada, Lu. Abraço pra você. Obrigada pela audiência. Taígora disse relógio. Sua resposta está...
4: Errou!
5: Ai, que ódio!
3: Errada! A dona Josefa também falou carteira. A Amanda apagou a mensagem, né? Dona Amanda, bicha veio. Um abraço pra você. Michele Leineker... Disse espeto ou grelha? Vamos ver. Sim. Sua respostinha está. Michele, sua resposta está. Eu não quero mais brincar, gente. Eu não vou mais fazer brincadeira hoje. Eu tô de saco cheio dessa história, vocês ficam me rapando aí, ó. Era grelha, pessoal. Grelha. Ah, não gostei. Não vou mais fazer brincadeira hoje. 19 horas e 57 minutinhos. Vamos para nossas musiquinhas, daí eu volto com o sorteio, pessoal. Tá bom? Vamos pro nosso intervalinho. Intervalinho não, musiquinha, daí eu volto com os ganhadores daí. Agora que na programação, Frutas da Mata, Baitaca.

Meu abrigo aqui na programação, meu povinho amado. Pessoal, seja o que Deus quiser, já fiz uma nova brincadeira. A brincadeira do adivinha. Meu Deus do céu. Meu Deus, eu tô ficando louco, só pode. Brincadeira do adivinha, pessoal. Agora quero ver quem que vai me tirar seu cinquentão. Eu quero ver quem que vai me tirar. A dica é alimento. Alimento, tá bom, pessoal? Deixa eu salvar minha imagem aqui, que eu já criei minha imagem. Deu pra mim colocar ali no status. Tá bom, pessoal? Calma aí. Só deletem as mensagens da brincadeira anterior, tá bom, pessoal? Tá bom, ouvintes, ouvintinhos queridos? Só deletem a... O que deu aqui que a Márcia falou? Desconsidere. Ah, tá, ela apagou tudo. Pessoal, só deletem a o coisinha de vocês, o palpite de vocês da última brincadeira. Pra ficar mais fácil pra mim, gente, me ajudem. Daí a nova brincadeira é alimento. Já vou colocar aqui no status. Calma aí. Calma aí, pessoal. Só um pouquinho. Vamos, internetinha do céu. Corabore. Aí, já tá lá. Seja o que Deus quiser. Seja o que Deus quiser. A nova dica é alimento. Agora eu quero ver. Agora vocês vão comer poeira, meu povo. Agora vocês vão comer poeira. Trabalhei bem rápido e eu volto já.

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3: Voltei, pessoal. 20 horas 12 minutinhos. Atenção para os ganhadores. Os ganhadores. Caipirinha. 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Saiu pro seu Ivo Smil, telefone 7497. A Capinha. Capinha, mais uma película para o celular. 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Deixa eu baixar um pouquinho aqui, pessoal. A Capinha, mais a película. 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E a pizza saiu para dona Márcia, telefone 1440. O que foi, desculpador?
4: Parabéns para todos os ganhadores. Eu fui de bicicleta lá na Felipe's Distribuidora, sabe por quê? Porque eu queria tomar uma caipirinha para experimentar. Rapaz, pensa numa caipirinha boa.
3: Boa.
4: Ela é um vidro... Igual vidro de conserva, assim, com tampa. E é 550ml. Eu não sei se você tá percebendo que eu tô falando meio esquisito. Ou não dava pra perceber?
3: Eu só sei que é a coisa mais linda, gente. Eu vi aquele dia, lá tirei uma fotinho. É muito bonitinho,
4: sabe,
3: gente.
4: Sabe da qual que eu tomei? Limão com coco.
3: Limão com coco?
4: Primeiro li limão com cocô. Falei, mano, deve ser boa. Falei que o marido tinha o acento. Eu pedi pra eles colocar o acento.
3: Mas é, o tipo do homem, mas é a coisa mais linda, gente, eu acho uma gracinha.
4: Você não colocou meus palpites, hein?
3: Não vou colocar, já falei pra você.
4: Não, o outro palpite era cérebro, que o homem tem que a mulher não usa.
3: Ai, Juliano.
4: Mas eu acertei,
3: pelo menos eu não é você que usa o teu cérebro e é eu que caí 3 tombos esses dias, né? Quase me...
4: Dois.
3: Mãezinho do homem.
4: Agora há pouco o Gael, meu pai, eu caí.
3: Só dele vir falar uma coisa dessa aqui na rádio pros meus ouvintes, já dá pra ver que ele usa pouco dele, né, gente? Vamos combinar, né?
4: Nossa, colega.
3: Gostou? Gostou, colega? Então, atenção para os ganhadores. Deixa eu mudar aqui. Vamos repetir, vamos ver se o pessoal... Ó, a Márcia já confirmou audiência. Falta o seu Ivo Smil. Cadê o seu Ivo Smil? Ganhou a caipirinha. 7497 o telefone dele. Cadê? E a capinha mais a película foi o seu Antônio Souza Leal, telefone 1565.
4: Ganharam mais ou menos, né?
3: Por quê?
4: Enquanto não confirmar, não ganharam.
3: Ó, o Ivo confirmou. O Ivo acabou de confirmar.
4: Faltou quem só?
3: Só falta o Antônio Souza Leal, que ganhou...
4: Atenção, pessoal da Felipe's Distribuidora. Se você estiver por aí, dá um joinha, que daí eu vou tomar mais um Guaraná.
3: Juliano, sossegue o facho.
4: Eu vou tomar mais um Guaraná. Mas só se eles confirmarem a audiência.
3: Vamos ver. Será que o pessoal da Felipe está ouvindo?
4: Eu não sei se eles vão... Mas, ué...
3: Juliano...
4: Para
3: de ficar aí. Você é um... Juliano, você é
4: um... Xandão, me chame pro próximo acampamento.
3: Você é um locutor tão renomado. Vem aí fazer piasco.
4: O Xandão dorme nesse acampamento.
3: Hã?
4: Xandão dorme nesse acampamento.
3: Ué? Sentado. Mas acampamento...
4: Sentado.
3: Ah? E bêbado. Eu nem julgo, coitado, que eu, gente... Eu trabalho tanto ultimamente que qualquer brecha que dê, que eu sentado, eu durmo. Eu dormi na porta do hospital esses dias, quando fui lá consultar.
4: Ô, gente, seguinte, vocês não liguem porque eu não tô alterado.
3: É só
4: não.
3: Zoeira, gente, tá?
4: Quando eu quero falar alterado, eu falo mandando esse jeitinho. E se quiser mais ainda. E quando é 100% alterado, é igual a Lois.
3: Se vocês querem tirar dúvida que o seu Juliano estava alterado no dia anterior, é só vocês verem na rua no outro dia se ele tiver com as orelhas tudo roxo, gente. Ah. É porque provavelmente ele chegou alterado em casa. Então, ó,
4: agora olha para os seus dedos aí. Cadê a sua aliança?
3: Pois é, Juliano, já faz dias que eu tirei minha aliança e eu não faço ideia do que eu coloquei a minha aliança. Tá com você?
4: Eu achei jogada lá
3: jogada
4: na frente.
3: Onde?
4: Por que você viajou, tirou a aliança pra viajar?
3: Os gatinhos não acharam que eu sou casada. Tô zoando.
4: Qual o motivo? Me explique.
3: Ai, gente. Ué, qual mais seria o motivo se não é para os gatinhos acharem que eu sou solteira, meu filho? Que tal a outra, né? Ô, gente, é tudo brincadeira, tá? Eu sou bem séria. Eu sou moça séria da Cravete. Então, pessoal, será que vamos de música? Vamos de palmito ou o quê? Só baixaria, né, gente? Só baixaria. A Agatha... Esse aqui é os palpitinhos de antes. Deixa eu só abrir, ó. A Marta já fala cueca. Dona Rosa, cinto, gravata ou terno. Reginaldo disse... Que é isso? Freio? Gente do céu. É, mas não é verdade, né? Seu Fábio Granteschi... Também já fala espeto, mas é o primeiro que fala. Marli de Paula Freitas apagou sua mensagem. Seu Nelson. Disse, eu sabia. Depois do seu ganhador, né, seu Nelson? Espertão. Seu bicho, velhão. Cláudia Bonetti. Palpitinho dela. Arroz e o segundo, feijão. Vamos ver se é isso. Só lembrando mais uma vez, senão eu vou fazer o sorteio novamente. Seu Antônio Souza Leal, telefone 15. Telefone 1565. Fala,
4: Júlio. Você não sabe nem o que você estava fazendo aí com os palpites, né?
3: Como
4: o
3: assim?
4: O cara mandou espeto, você falou, mas vale o primeiro, mas o que acertou era a grelha.
3: Não, espeto ou grelha, ele falou, eu sabia.
4: Ah, entendi.
3: Ele falou que ele sabia que era aquilo, mas ele mandou outros palpites, tá?
4: Pode comer no estúdio?
3: Como assim, Juliano?
4: Você botou uma regra aqui que não pode?
3: Mas acontece que eu, depois que eu como, eu organizo tudo, né?
4: Vale pra presidente.
3: Né? Daí eu, é que eu que cuido da limpeza da rádio. Então eu nunca pedi pra você vir.
4: Você é utilidade, então você
3: é
4: a chefe.
3: Eu nunca pedi pra você vir limpar a bagunça.
4: Você
3: depois
4: é a
3: que eu
4: chefe, mas também não. É que cuida da limpeza.
3: Não, eu sim, eu que cuido da limpeza da rádio, eu que limpo tudo aqui. Depois que eu saio aqui do meu programa, não tem nada jogado, que eu cuido de tudo. Então,
4: meu Deus, começou o discurso agora.
3: Então, meu filho, ó. Não, essa regra não se aplica pra mim, não.
4: Ela cria as regras, mas não tem que aceitar. O Xandão ou a Felipe Distribuidora se manifestou aí?
3: Deixa eu ver. É que tem muita mensagem aqui. Deixa eu ver aqui pra cima. Ô, louco, não deram nem moral pra nós.
4: Ô, pessoal da Felipe, que é isso?
3: Não deram nem moral.
4: Tinha uma moça eles lá que vergonha. Eu não sei quem...
3: Eu acho que por causa das baixarias nossas, eles têm vergonha de falar que são nossos ouvintes.
4: Ah, bom. Tinha uma moça lá na Felipe Distribuidora que não sei quem perguntou pra mim qual que era o palpite. Qual que era o objeto que tinha. Eu falei, não sei, a Lorena me conta, ela falou que eu sou muito fofoqueiro.
3: Mas você é?
4: E daí ela falou que o dia que nós cantemos, ela ficou até o final pra ouvir nós cantando. E daí ela deu nota 8 pra Josiane, 9 pra você e 10 pra mim. Mentira,
3: sei bem.
4: Ela não falou nada das notas.
3: Uhum. Eu já te suspeitei, só falou. Arroz e feijão, será que eu vi? Vamos conferir então. Suas respostinhas estão...
5: Errou!
6: Ai, que ódio!
3: Erradas, dona Cláudia. A Samantha disse macarronada. Macarronada, vamos ver se é isso. Sua respostinha está...
5: Errou!
6: Ai, que ódio!
3: Errou, Samantha! Chegou tarde, hein, Samantha? Chegou tarde, hein, Samantinha, véia? Célia Anjos disse... Anne, pinhão ou miojo? Batata doce ou estrogonofe? Os palpites do Felipe. Carne assada ou maionese é os palpites do João. Vamos ver? Duas respostinhas estão...
5: Errou!
6: Ai, que ódio!
3: Errado. Que tal ser João? Tem bom gosto, hein, João? Carne assada e maionese. Ui, de bom. Michelle Leinecker disse... Sal ou açúcar? Vamos ver. Sua respostinha está...
5: Errou!
6: Ai, que ódio!
3: Errou! Agora vocês vão ver. Agora vocês vão ver, pessoalzinho. Eu coloquei um negócio bem difícil também. A dona Márcia Maia disse empadão. Sua respostinha está...
5: Errou!
6: Ai, que ódio!
3: Errou! Na verdade, não é difícil, pessoal. É uma coisa fácil, porém, eu acho que vocês vão demorar pra... Eu acho que vocês vão demorar pra lembrar desta coisa. A Lu disse... Como assim? As respostas são corrigidas aqui? Não entendi. Não entendi, Lu. As respostas são corrigidas aqui. É aqui pelo WhatsApp mesmo. Aqui pela Rachel. Simone disse macarrão. Macarrãozinho, vamos ver. A respostinha está...
5: Errou!
6: Ai, que ódio!
3: Errou! Simone, abraço pra você. Obrigada pela sua audiência. Deixa eu ver quem mais. Seu Luiz apagou a mensagem dele, mas tem mais uma aqui pra cima.
7: Isso. Cai, toca a música da Dona Neiva aí, da Carmen Silva. Adeus, solidão. Agora ela tem a outra ali, eu chorei no sinal aí, que eu nem vou falar que... Quem canta aquela música ali, pelo amor de Deus, chorar no sinal. Não abandonei ela ainda, ela... pra chorar no sinal. Toca aí, ó. Carmen Silva, adeus, solidão. Essa música eu ofereço pra você, pra Dona Neiva, Dona Marli, pra Dona Eliane. Toca aí, ó.
3: Chorei no sinal também ou adeus, solidão? Adeus, solidão, já coloquei. Falando em chorei no sinal, vocês já quase chorei na rua, isso sim. Que eu falei pra minha irmã, eu dei certeza pra minha irmã que eu sabia que era o caminho. E aí quando eu vi a gente, eu já não sabia mais de nada. Eu já não sabia mais de nada. Eu falei pra ela, não, vamos, eu sei onde que é. Eu sei onde que é. Aí na minha cabeça eu tava certo que era aquele caminho, gente. Mas chegou umas horas, ela falou assim, gente, será que é? Será que não é? Começou a me dar um desespero. Daí ela falou assim pra mim, eu não é por aqui. Eu tinha medo de falar pra ela que era e daí não era. E depois eu falava pra ela voltar e era aquele caminho. Daí eu falei pra ela, eu não sei. Eu só tô com vontade de chorar. Não fiquei me apavorando. Tá quase chorando, gente, de desespero. Mas daí bem no fim era aquele caminho.
7: O palpite da Dona Neiva é pirogue, da Dona Ágata é pipoca e o meu é pastel.
3: Vamos conferir. Sua respostinha está...
5: Errou!
6: Ai, que ódio!
3: Errou! A Dona Simone, eu já vi a da Simone, né? Ela disse macarrão. Macarrãozinho, a Márcia já confirmou a audiência que ela disse, oi, sou eu, este alguém sou eu, ai, ai, ai, sou eu. Tcharanuna. Já mando pra você o contatinho lá e já mando pro pessoal, tá bom, Márcia? O teu nome ali pra eles deixarem anotadinho que você é a ganhadora. Seu César Schmick disse, boa noite, Anne. Toque uma música do João Mineiro Marciano, sou... Seu amor ainda é tudo, a rádio tá fazendo eco, programação show de bola. João Mineiro Marciano, seu amor ainda é tudo. Vamos colocar aí. Tá na fila. Tá na fila, seu homem. A Jaque disse couve-flor. É a Jaqueline Jaqueline Doronco de Dorizon. Um abraço, Jaque. Seja bem-vinda. Sim. sua respostinha está...
5: Errou!
6: Ai, que ódio!
8: Mas é um inferno!
3: Errado! Errou! Errou! Só deixa eu ver aqui pra cima se o homem lá confirmou audiência. Se ele confirmou audiência ou não. Ah, não, Antônio Souza Leal. Teve a capacidade de mandar outro palpite e não confirmou audiência. Antônio Souza Leal, ganhador da capinha mais película para o seu celular. Ele tá participando, gente. Eu acho que ele não ouviu que era ele o ganhador. Vamos ver, seu Ivo Smil. Ivo Smil, palpitinho dele. Pão francês ou... banana, pão francês ou banana? Sua respostinha está...
5: Errou!
6: Ai, que ódio!
3: Errada! E também dá pra comer pão francês com banana, sabia, pessoal? Eu, de vez em quando, me dá umas loucuras, eu pego e como pão francês com banana. No meio, você pega, dá uma picada assim de banana e coloca no meio do pão francês e come. Coisa boa, gente! Coisa boa. Coisa de quem não sabe cozinhar e se vira como pode, meu povo.
9: Ô, Loriane, você não tocou a música que eu pedi pro seu Luiz, né?
3: Agora, nossa, agora deu. Agora o seu Polaco tá fazendo curso com o seu Luiz, gente. Tá aprendendo a ficar igual o seu Luiz.
9: E eu não escuta. Viu? Se você não tocou, toque pra ele outra, do Fogo de Chão, Saudades do Paraná. Mas toque, senão ele fica nervoso. Beleza?
3: Senão ele vira
9: abraço
3: um pincher.
9: Abraço pra você. Tudo de bom. Bom trabalho.
3: Bom trabalho. Obrigada. Deixa eu ver. Saudade. Saudade. Do Paraná. Que tal? Tem que tocar, senão o seu Luiz fica nervoso, bicho velho. Vira num pincher, já tá na fila. Mas eu tenho pra mim que eu toquei a música, acho que o Polaco não escutou, gente. Quando vocês falam, se tem uma coisa que eu... se tem uma coisa que eu, como uma ótima locutora, como uma excelente locutora, faço tocar as músicas que os meus ouvintes pedem. Eles pedem e eu já tô colocando ali na fila. Que tal? Não, pessoal, às vezes acontece de eu esquecer mesmo. Esqueço ou eu procuro na hora eu não consigo encontrar, daí eu penso, eu vou achar depois enquanto tá tocando outra música, que algumas são difíceis pra encontrar aqui na hora. Daí eu acabo esquecendo. Célia Anjos, que na verdade agora é o Anthony.
10: Pique a pipoca ou...
11: Alô?
3: Farofa ou pipoca? Oi, Anthony, queridinho da Tia Lori. Sua respostinha está...
5: Errou!
6: Ai, que ódio!
8: É um inferno!
3: Errou! Um abraço, Anthony, bem apertado pra você. Dona Luísa disse... Oi, minha resposta é dobradinha, dobradinha. Sua respostinha está...
5: Errou!
6: Ai, que ódio!
8: É um inferno!
3: Errou! Dona Maria, não dá pra ficar ligando, Dona Maria. Dona Maria, deixa eu namorar a sua filha. Vamos de música, pessoal. Adeus, solidão, Carmen Silva.

0: meu povo. Vamos ver quem mais. Quem mais ligadinho aqui nesta programação. Deixe-me ver. Marta Sirlene disse... Macarronada. Macarronada. Sua resposta está...
1: Errou!
2: Ai, que ódio!
0: Errou! Seu Nelson disse... Aipim ou amendoim. Toque a música Perto do Dia. Muito obrigada, valeu. Perto do Dia. Perto do Dia, vamos procurar. Vamos procurar, seu Nelson. 20 horas 48 minutinhos. Já estamos na reta final do nosso... É prato do dia, ele... é prato do dia, mas ele coloca perto do dia. Agora que eu lembrei, é prato do dia. Prato do dia. Prato do dia, vamos... Prato do dia, Tião Carreiro Capataz. Tá na fila, seu homem. Aipim ou amendoim é o palpitinho dele. A respostinha está...
1: Errou!
2: Ai, que ódio!
0: Errou! Tamires disse arroz carreteiro ou charuto. Sua resposta está...
1: Errou!
2: Ai, que ódio!
0: Errada, Tamires. Abraço pra você. Dona Janina por aqui.
3: Tiriera e polenta. Falei os dois palpites, que acho que são os dois agora dessa nova brincadeira. E daí já vou falar um tchau, uma boa noite, mas vou ficar escutando, então. É, que Deus abençoe a todos vocês aí, Gloriane. É, Deus abençoe a todos, fiquem com Deus, tudo de bom pra vocês aí, que vocês tenham o resto do dia abençoado. Que Deus abençoe a noite, os anjinhos que protejam, tenham uma noite abençoada. Até domingo ou até segunda, mas tô escutando.
0: Amém, Jesus, uma ótima e abençoada noite. Eu não lembro, alguém falou alguma coisa que vai fazer domingo, será, gente, ou não? Vou ter que ver ainda com a Kailiane e com o Juliano. Sua respostinha está...
1: Errou!
2: Ai, que ódio!
0: Errada, dona Janina, dona Shirley Roguske. Segundo palpitinho é abóbora, do seu Severino Broa. Broa de centeio, da Ingrid, mandioca, da Natiele, torresmo, do Anderson, polentina. E toque a música do Zezé de Camargo pra nós. Vou tocar, dona Shirley. Vou tocar, dona Shirley. Vamos colocar aqui na fila, agora eu não posso ir pro intervalo, porque se eu for pro intervalo, vai entrar a voz do Brasil, então sem intervalinho, gente. Zezé de Camargo e Luciano, vamos procurar uma bem boa aí. Deixa eu ver. Será que foi saudade? Eu vou colocar essa. Na fila. E agora vamos conferir os palpitinhos. Sua respostinha está...
1: Errou!
2: Ai, que ódio!
0: Errou! Errou! Broa já é bom, né, gente? Mais alguém aí gosta de broa? Eu adoro! Taígoras disse... Pirogue. A respostinha está...
1: Errou!
2: Ai, que ódio!
0: Dessa vez vocês vão pelhar. Dessa vez eu quero fazer vocês sofrer, só pra vocês verem o que é bom pra tosse. Seus bicho velho. Marcelo Ferreira disse pipoca. Sua respostinha está...
1: Errou!
2: Ai, que ódio!
0: Errou! Seu Marcelo Ferreira, Michelle Leineker disse moranguete ou cri-cri.

0: sua respostinha está...
1: Errou!
2: Ai, que ódio!
0: Errado. Ui, gente, vou dar que deu de comer moranguete. Moranguete, é bom, gente. Antônio Souza Leal disse pinhão. Sua respostinha está...
1: Errou!
3: Mas é o inferno!
0: Errou! Geraldo Souza, boa noite, meu palpite é ovo ou torresmo? É o Geraldo! Sua respostinha está...
1: Errou!
2: Ai, que ódio!
3: Mas é o inferno!
0: Errou! Errou, seu Geraldo. Ó, o Geraldo era 6 e pouco da manhã, já tava com o fogãozinho tinindo lá, ó. Foguinho no fogão lenha. Elizabeth disse, toque a música à vontade dividida com o milionário José Rico, só pra curtir. Meu palpite é batata doce ou mandioca. A resposta está...
1: Errou!
2: Ai, que ódio!
0: Errou, Elisa... Elizabethinha, vamos colocar a música dela, Vontade Dividida, Milionário e José Rico. Vontade Dividida. Deixa eu ver quem mais... Dona Darilda, farinha de aveia, cebola. É, Dona Darilda, cheia dos palpites, né? Farinha de aveia, cebola, ovo ou virado? Sua respostinha está...
1: Errou!
2: Ai, que ódio!
0: Errado, errou! Dona Darilda, Dona Jane disse macarrão. Sua resposta está...
1: Errou!
2: Ai, que ódio!
0: Errada! Seu César Schmidt que falou, valeu por tocar minha música. De nada, seu César. De nada, seu César. Helene falou omelete ou tapioca. Tapioca. Sua respostinha está...
1: Errou!
2: Ai, que ódio!
0: Errou! Errou! Fala, seu Luiz.
4: Dona Oriana, eu já tô virado num pinche. Porque o seu Juliano não tocou a música hoje no Melhor de Três do Walter Moraes. Ele tocou do Serrano. A música era pra ser do Walter Moraes. Tordilho Negro. Ele tocou do Serrano. Mas não dá nada, né? O vocalista era o Walter Moraes, então tá tudo igual. Mas é um jaguara. Juliano tá no meu caderno. Eu, quando for pra Malé, eu vou puxar as orelhas dele. Aí ele vai sair na rua sem orelha, não vai estar roxo, ele vai sair sem orelha. E me toca a música aí, como pediu aí, ele tinha pedido a outra, você não tocou, agora vai tocar. Fogo de Chão, Saudade do Paraná, essa é boa demais. E eu tô com saudade do Paraná, eu vou pra aí.

0: estado para... Tá contente agora?
1: Obrigado, dona Loriane. E obrigado pela Cama Gescão aí, ó. Pela música. Adorei. Eu sou fã do Fogo de Chão e do Porca Véia. Na verdade, as minhas músicas são Galdéria. Eu não sou o nhenhenhé do coisa. O negócio é Galdério. Tudo que é Galdério eu adoro. Pode ser a pior música, Galdéria, mas eu gosto da Galdéria. Obrigado. E olha, logo, logo eu tô chegando aí. Vai ser esse ano ainda. Ano que vem, eu pretendo ir talvez passar o Natal ou o primeiro de ano com vocês aí. Tô analisando tudo isso aí agora. Mas vou ficar aí uns 10, 15 dias incomodando vocês aí. Coitado do Juliano e da dona Loriana aí comigo. Meu Deus do céu. Que se preparem.
0: Ihu! Ai, Galdéria, Galdéria, Galdéria. Eu sei, eu também gosto de Galdéria, mas não é aquela coisa que digo, nossa, nossa. Nossa, vou levantar cedo, escutar um Walter Moraes. Não é assim, eu gosto de música animada. Música animada, tendo um tuti-tuti ali no meio. Ó, vou colocar uma música aqui que o seu Luiz vai gostar e que eu também gosto, então. Vai ser misturada, tá, gente? Vai ser uma música Galdéria que o seu Luiz gosta. Calma aí. Misturado com um pouquinho assim que eu gosto também. Calma aí. Que foi, desculpador?
2: A Luriane gosta de Galdéria. Não é uma coisa assim que ela diga, nossa, vou acordar 5h30 e escutar o Graia. Mas...
0: mas eu escuto às vezes ele. Escuta. Bom dia.
2: Luiz, se você é tão fã de Galdéria, por que você não escuta o Graia cedo? É só Galdéria. E como é que o Graia fala bom dia?
0: Bom dia, meu povo! Vamos acordar pra vida! Vamos se despertar!
2: Vamos acordar!
0: Ai! Bom dia!
2: Pô, eu posso pegar um. Pra você pôr no ar ali um pedacinho do programa do Graia de manhã? Posso?
0: Pode.
2: Você põe no ar?
0: Por quê? Daí ele fala assim, vamos acordar pra vida, meu povo. Eu fico uma raiva quando ele fala, vamos acordar pra vida, vamos se despertar, meu povo. Eu me sinto na obrigação, gente. Eu me sinto na obrigação de se despertar pra vida. Ah, mas eu gosto, gente. O Grai é top. Não sei, muitos anos, né? É. O Grai é topzera. Vamos ver quem mais por aqui.
1: Ô, dona Loriane, me toca a música aí do Walter Moraes, Lembranças do Passado.
3: Escuta o Graia cedo?
1: Ah, eu escuto o Graia todo dia, Juliano, só que o miserável não tem que mandar mensagem pra ele por escrito e eu não tenho tempo de ficar escrevendo, meu.
0: Fala que você não sabe escrever, seu Luiz, você já me contou que você só manda áudio porque você não sabe escrever.
1: Eu já não tenho celular, o WhatsApp é da Neiva, homem, como é que eu mandei o WhatsApp lá, ele, uma vez que eu mandei pra ele, por favor, só me mande por escrito.
0: Cada um com o seu jeitinho, cada um com o seu jeitinho, fala. Vou falando, então, pessoal. O que eu vou falar se eu não tenho nenhuma tela aqui pra ver agora, Ju? Eu preciso da minha tela. Eu preciso... Eu não sou Galdéria, eu sou Nutella. Nutella, cheiro de Nutella. Vai lá, puxa lá, vamos ouvir o Grai. Não, mais pra cima.
4: Silenciosos e... aparentemente.
5: Sei que sua mão sempre vagabundo pra você. 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Bom dia!
2: Cadê o bom dia?
0: Deixa eu voltar.
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2: Esse é o padre que fala cedo.
4: De Deus Todo-Poderoso a todos e a.
2: Agora.

0: Daí que é a música inteira?
1: Vai falar.
2: Ei, já mudou, velho.
3: Tá chovendo aí, aqui tá chovendo. Tá chovendo aí, aqui tá chovendo. Aqui tava chovendo e agora já choveu.
4: Tá chovendo só fora, dentro de casa tá tudo seco ainda, por enquanto.
3: Tá chovendo sim, querida, tudo molhado pra fora, uma barreira, não dá nem de caminhar pelo redor de tudo.
5: Tá chovendo sim, mas ainda não tá correndo água na estrada.
3: Tá chovendo, choveu a noite inteira e tá chovendo.
2: Tá chovendo aí, aqui choveu, hein? E começou de madrugada, pra variar, e chuva na Saruba, né? E a gente, muito bom dia, Malé, bom dia, região, bom dia, meu povo, bom dia.